0: leite coletado é destinado em especial a recém-nascidos prematuros e de baixo peso, internados em UTIs neonatais. Mas os bancos de leite também dão suporte às mulheres que enfrentam dificuldades para amamentar. Mãe de primeira viagem, a militar Renata Lúcio recorreu a uma dessas unidades no Distrito Federal para conseguir alimentar a filha, Betina.
1: Ninguém fala da dificuldade que é a amamentação. A gente acha que é instintivo, que a gente vai ter um bebê e a gente já vai conseguir amamentar, e não é bem assim. A gente tem muitos desafios, é difícil. Tive mastite, eu tive fissura. Tive bastante desafios e o banco de leite foi o que me ajudou, né?
0: A rede brasileira de bancos de leite humano conta com 237 bancos e 249 postos de coleta em todo o Brasil. Pelo número 136 do Ministério da Saúde, é possível obter informações da unidade mais próxima da sua casa. Reportagem Graziele Bezerra.
2: Manter a caderneta de vacinação atualizada garante proteção contra doenças graves, prolonga a vida e contribui para um futuro mais saudável.
3: E está na hora de atualizar a caderneta de crianças e adolescentes. Começou hoje e vai até 1º de setembro a campanha nacional de multivacinação.
2: No caso dos bebês, a vacinação desempenha a função de ensinar o corpo em desenvolvimento a se defender de forma segura.
3: E uma das vacinas que mais causam dúvidas é a BCG, que protege os recém-nascidos e crianças pequenas contra as formas mais graves e fatais da tuberculose.
4: Conhecida por deixar aquela famosa marquinha na parte superior do braço direito, ela protege o organismo das formas mais graves da tuberculose, como a tuberculose meníngea e a tuberculose miliar. É a vacina BCG. Ela é aplicada na maternidade ou ainda nas primeiras semanas de vida para prevenir as formas graves da doença entre os pequenos e garantir que o sistema imunológico da criança, ainda em desenvolvimento, aprenda a se defender. Por isso, a enfermeira Emanuela Barros não perdeu tempo e vacinou seu filho logo que saiu da maternidade.
5: Eu recebi a orientação da maternidade que procurasse o posto de saúde, né, para fazer a vacina. E assim que a gente recebeu alta, eu fui na UBS, fui muito bem atendida, né, e orientada pela equipe. Então foi um processo muito tranquilo, né, de orientação e também de acesso, né, à vacina.
4: A chefe da unidade de vigilância em saúde do Hospital Universitário de Brasília, Deise Mendonça, explica a importância da BCG logo nos primeiros dias de vida.
6: Porque o bebê, ele nasce com pouca proteção, ele nasce somente com aqueles anticorpos da mãe, que a mãe passou para ele durante a gestação. Depois ele tem que tomar as vacinas para ficar protegido contra essas doenças que estão aí, que a mãe não conseguiu passar proteção para ele. Criança nasceu acima de 2 quilos, ela já faz a BCG na maternidade, nas maternidades públicas, né? Nas privadas, eles procuram a sala de vacina.
4: Após a aplicação, é comum que apareça uma pequena mancha avermelhada no braço direito. Com o passar das semanas, essa reação evolui para uma pequena ferida que cicatriza naturalmente. A BCG integra o Calendário Nacional de Vacinação, é oferecida gratuitamente nas unidades do Sistema Único de Saúde e está disponível para crianças menores de 5 anos que ainda não tenham sido imunizadas. Você pode conferir todas as vacinas do Calendário Nacional em gov.br/saúde. Reportagem Thaís de Araújo.
2: Atenção, estudantes pré-selecionados no processo seletivo do Fundo de Financiamento Estudantil, FIES.
3: Termina amanhã o prazo para complementar as informações da inscrição no sistema.
2: O FIES concede empréstimo a estudantes em cursos de graduação ofertados por instituições privadas que participam do programa.
3: O processo seletivo referente ao segundo semestre alcançou mais de 127 mil inscritos.
7: Os estudantes pré-selecionados na chamada regular do Fundo de Financiamento Estudantil, ou FIES, têm até 4 de agosto para complementar as informações da inscrição no sistema disponível no endereço fiesseleçãoaluno.mec.gov.br. Após essa etapa, os candidatos deverão validar a documentação da instituição privada de educação superior concluída a validação adoção, os pré-selecionados deverão comparecer em um agente financeiro no prazo de até 10 dias úteis. As convocações ocorrerão de 7 de agosto a 24 de setembro. O processo seletivo do FIES inclui a reserva de 50% das vagas para estudantes com renda familiar de até meio salário mínimo por pessoa e com inscrição

0: ativa no Cadastro Único. Os pré-selecionados que atendam aos critérios do FIES Social poderão financiar até 100% do valor das mensalidades do curso. Mais informações em acessounico.mec.gov.br/FIES. Thaís Vitória para a Voz do Brasil.
1: Chuvas acima da média na região sul, seca e calor acentuados na porção norte. Fenômenos climáticos como o El Niño provocam impactos distintos.
2: Para enfrentar essa situação, estados e municípios devem acompanhar as ações para a prevenção de desastres naturais.
1: E ficar atentos para os protocolos de ajuda federal em casos de emergência e calamidade pública.
3: Nos diferentes tipos de desastres naturais, o reconhecimento da gravidade da situação pode abreviar o envio de recursos e apoio técnico, amenizando os impactos para a população. Quando há situação de emergência, o município ainda consegue atuar, mas precisa de apoio externo para atender a população. Já quando o estado é de calamidade pública, os danos são tão graves que exigem medidas excepcionais e maior apoio do governo federal. Para tornar oficial qualquer uma dessas condições, o governo municipal ou estadual deve emitir um decreto e registrá-lo no Sistema Integrado de Informações sobre Desastres. Se os critérios forem atendidos, o Ministério da Integração e do Desenvolvimento Regional publica uma portaria reconhecendo a situação. A ajuda pode vir em forma de assistência humanitária, como distribuição de água, alimentos, colchões e kits de higiene. O apoio federal também pode ser empregado no restabelecimento de serviços essenciais. O apoio extra também pode chegar diretamente ao cidadão. Entre as possibilidades está o saque calamidade do FGTS, de até R$ 6.220 por conta vinculada. De acordo com a diretora executiva de fundos de governo da Caixa Econômica Federal, Daniele Mendonça, entre janeiro e julho de 2026, 548 municípios de 17 unidades da federação foram habilitados para o pagamento do saque calamidade.
4: O saque calamidade é um momento de necessidade pelo qual o trabalhador pode fazer uso desse saque. Situação formalizada tanto pelo governo local quanto pelo Ministério do Desenvolvimento Regional, ele pode fazer a solicitação por meio do aplicativo do FGTS, disponível nas principais lojas de aplicativo de forma gratuita, ou em uma das agências da Caixa. E em situações de calamidade, a Caixa faz o deslocamento do caminhão Caixa para fazer o atendimento dessa população com necessidade de fazer uso do saque.
3: Ao lado do El Niño estão as mudanças climáticas, na explicação dos cenários naturais cada vez mais adversos. É o que afirma o meteorologista do Instituto Nacional de Meteorologia, IMET, Leidson Dantas.
5: A nossa atmosfera tem um constante trabalho para manter o nosso planeta em estado de equilíbrio, numa temperatura ideal para todos nós sobreviver. E se a gente dá um conteúdo a mais, um ingrediente a mais de aquecimento, provoca esses extremos climáticos que a gente vem observando.
3: Com a previsão de fortalecimento do El Niño neste segundo semestre, a orientação é, antes de tudo, manter-se bem informado. Entre os canais oficiais está portal.imet.gov.br. Reportagem Luana Karen.
2: Descarte correto do lixo eletrônico é fundamental para garantir o equilíbrio do meio ambiente.
1: Para que esse descarte seja feito, existem pontos de coleta por todo o país.
2: O material pode ser recondicionado da forma correta e ganhar outras destinações.
6: Plástico, papel, alumínio, materiais que devem ser separados para a coleta de lixo e seguirem para a reciclagem. Mas e no caso de celulares, computadores, baterias e outros eletrônicos, o que fazer? Neste caso, vale seguir a chamada regra dos 3 R's: reutilizar, recondicionar e reciclar. Se o equipamento eletrônico não pode ser reutilizado por outra pessoa, uma opção é recondicionar, ou seja, consertar o equipamento. No Guará, a 20 minutos do centro de Brasília, há um ponto de coleta dentro de uma unidade do SESC. Lá são deixados vários tipos de componentes eletrônicos. É o que conta Alessandra Sá, assistente de suporte à gestão do SESC DF.
7: Qualquer pessoa pode vir, né, entregar o seu lixo eletrônico, né, para estar descartando, fazer um descarte correto, né, em nossos PEVs, que o SESC disponibiliza em todas as nossas unidades, né, para preservação do meio ambiente, né, carregadores, tablets, TVs.
6: Do Guará, o material segue para uma organização da sociedade civil, onde os resíduos são separados. Os que precisam de algum conserto ou formatação são recondicionados. E de lá, distribuídos para diversos pontos, inclusive para cursos gratuitos para a população. O que não tem conserto é separado e organizado e segue para o terceiro R, a reciclagem. Cada pedaço segue um caminho, como explica o coordenador da organização Programando o Futuro, Fábio Oliveira.
8: Aquilo que não tem condições de uso nenhuma dentro da nossa unidade, a gente consegue fazer a descaracterização dele, fazer a separação por tipos de componentes, ou seja, placas de circuito impresso eletrônico, plástico, ferro, cobre, isopor, enfim. Cada tipo de componente a gente consegue fazer a separação e encaminhar para a indústria de reciclagem.
6: Mas para que tudo isso aconteça, o trabalho começa com a população, que deve realizar o descarte correto do lixo eletrônico, como explica o coordenador-geral de Inclusão Digital do Ministério das Comunicações, Gustavo Fernandes Lima.
9: Hoje a gente tem no site do Ministério das Comunicações, na página do programa Computadores para a Inclusão, um link com um mapa por todo o território nacional, com os diversos pontos de coleta que tem espalhados. A gente está falando de mais de 10 mil pontos de coleta de resíduos eletrônicos, de pilhas e baterias.
6: Para saber onde há um ponto de coleta de resíduo eletrônico na sua cidade, acesse o site do Ministério das Comunicações em gov.br/mcom. Com locução de Graziela Mendonça, reportagem Márcia Fernandes.
1: Um caso de reaproveitamento. Computadores que seriam descartados ganham uma nova utilidade e ajudam no acesso à tecnologia.
2: Além de recuperar equipamentos para escolas, bibliotecas e telecentros, um centro de recondicionamento no Distrito Federal oferece cursos gratuitos para o cidadão.
1: Conheça a iniciativa na reportagem de Pablo Mundim.
10: No Centro de Recondicionamento de Computadores do Distrito Federal, equipamentos que seriam descartados são recuperados para projetos de inclusão digital. No Distrito Federal, no Centro de Recondicionamento de Computadores, cada equipamento passa por um processo completo de recondicionamento. No fim, o que poderia virar apenas sucata se transforma em equipamentos destinados a projetos de inclusão digital. Tudo feito para que os computadores sejam totalmente reaproveitados, explica Adler Braga, técnico de recondicionamento.
11: O computador vem para cá, quando ele chega aqui a gente dá uma sobrevida para ele, a gente já faz o primeiro passo, né, que é a sanitização de dados, que a gente recebe o computador com HD, então a gente é responsável por esses dados, então a gente faz essa etapa. Posteriormente a gente faz a limpeza externa, interna, né, na verdade. A gente troca as peças, instala os programas e deixa tudo funcionando corretamente. A gente recebe um termo de doação para destinar esse computador para alguma instituição.
10: Depois de recondicionados, os computadores seguem para escolas, bibliotecas, telecentros e outras instituições que ampliam o acesso à tecnologia. Nem tudo pode ser reaproveitado. As peças sem condições de uso seguem para reciclagem. O centro também oferece formação para novos profissionais, disse Simone Cabral, coordenadora pedagógica.
12: A maioria vem para fazer o curso mesmo para o mercado de trabalho, né? São totalmente gratuitos os cursos, né? Todos com certificado.
10: São cursos de informática básica, design gráfico, manutenção de computadores e celulares, marketing digital, inteligência artificial, operação de drones e Excel avançado. As aulas são destinadas a adultos e jovens. As capacitações têm carga horária entre 60 e 80 horas. As inscrições para os cursos podem ser feitas pela internet ou presencialmente na unidade do Gama, no Distrito Federal. Empresas e órgãos públicos que desejam dar uma destinação social aos equipamentos eletrônicos também podem procurar um dos centros de recondicionamento de computadores espalhados pelo país. Reportagem Pablo Mundim.
2: O Ministério da Fazenda iniciou consulta pública para definir os setores obrigados a cumprir regras de monitoramento de emissões no mercado brasileiro de carbono.
1: A iniciativa visa criar um sistema de dados oficial para o Sistema Brasileiro de Comércio de Emissões.
2: Proposta preliminar prevê a introdução gradual das obrigações em 3 etapas.
1: A primeira tem início previsto para 2027 e abrange indústrias do setor de minérios, petróleo e transporte aéreo.
2: A consulta pública está disponível no site do Ministério da Fazenda até 28 de agosto, em gov.br/fazenda.
1: Produção de alimentos sem prejudicar o meio ambiente. Essa é a proposta da agricultura de baixo carbono.
2: E a empresa brasileira de pesquisa agropecuária, Embrapa, está certificando culturas que usam esses processos, o que agrega valor à produção.
1: Para receber a certificação, os produtores passam por capacitação e análises independentes de produção.
13: A agropecuária de baixo carbono é um modelo de produção sustentável que reduz a emissão de gases de efeito estufa com práticas como o plantio direto, a recuperação de pastagens degradadas e a integração lavoura-pecuária-floresta. Realidade que fez a Embrapa criar uma estratégia para comprovar a sustentabilidade da produção brasileira. São protocolos científicos de certificação voltados à produção agropecuária de baixo carbono, agregando valor aos produtos e ampliando oportunidades comerciais. A presidente da Embrapa, Silvia Massuá, detalha.
14: Cada vez mais o produtor rural tem mais consciência, ele tem que produzir mais, mas cada vez mais de maneira sustentável, preservando os recursos naturais, né? Uso eficiente de água, de solo. A partir disso daí, cada vez mais a Embrapa tem gerado tecnologia e incentivado, através das capacitações, que eles usam essas novas tecnologias para ter essa agricultura mais sustentável.
13: A iniciativa reúne diferentes cadeias produtivas: carne bovina, leite e sorgo, e busca reconhecer, com base em critérios técnicos e auditorias independentes, os sistemas de produção de baixo carbono. O produtor Hamilton Kundak é presidente da cooperativa RECA, um conjunto de sistemas agroflorestais que produz castanha, pupunha, cupuaçu, café e andiroba na Amazônia. Ele fala sobre o impacto da certificação.
15: Um trabalho muito bacana que o RECA faz de preservação, de orientação, de conscientização, de respeitar as nossas florestas. Porque se o produtor estiver recebendo valor agregado, ele não vai derrubar, ele vai ser o guardião da floresta.
13: Além da carne, do leite e sorgo, a Embrapa prepara o lançamento da certificação para a soja em 2027. Reportagem Luciana Colares de Holanda.
2: Se você aplica no Tesouro Direto, um recado importante. O aplicativo oficial do programa vai deixar de funcionar a partir do dia 17 de agosto.
1: Com isso, consultas e novos investimentos devem ser feitos no site do Tesouro Direto ou no aplicativo do próprio banco.
3: O aplicativo do Tesouro Direto será desativado a partir do dia 17 de agosto. Após a desativação, os investidores vão poder acessar os serviços pelo Portal do Investidor, no site oficial do Tesouro Direto ou pelo aplicativo da instituição financeira onde mantém a conta de investimentos. De acordo com informações do Ministério da Fazenda, nesses canais será possível consultar a carteira, verificar títulos e rentabilidade, realizar aplicações e resgates e acessar o histórico de operações. A mudança não altera os investimentos já realizados. Títulos, valores investidos, rentabilidade e demais informações permanecem disponíveis nos novos canais de acesso. Não é necessário realizar nenhum procedimento em relação aos investimentos existentes. Em caso de dúvidas, os investidores devem consultar os canais oficiais de atendimento do Tesouro Direto. Lucília Araújo para a Voz do Brasil.
2: Passageiros de voos internacionais com bens a declarar podem deixar o aeroporto sem passar pela fila de fiscalização aduaneira.
1: Já está valendo a declaração eletrônica de bens de viajantes, que pode ser preenchida pela internet.
2: Com a nova plataforma, o Sistema da Receita Federal analisa os dados declarados automaticamente.
1: Confira os detalhes na reportagem de Daniele Popov.
16: A Declaração Eletrônica de Bens de Viajantes, EDBV, já está disponível, segundo informou a Receita Federal. A funcionalidade de registro automático de bens pode ser utilizada por aquelas pessoas que viajam de avião. Agora, boa parte das declarações poderão ser registradas automaticamente dentro dos critérios de gerenciamento de risco adotados pela Receita. Ao preencher a declaração, o viajante poderá seguir diretamente para o desembarque, sem necessidade de se apresentar ao atendimento aduaneiro para bens a declarar. Com a mudança na forma de declaração de bens, A fiscalização é direcionada às situações que demandem análise específica. Após o viajante preencher e enviar a declaração eletrônica de bens, o sistema realiza o tratamento das informações com base em critérios de gerenciamento de risco. As declarações enquadradas para registro automático não precisam de atendimento presencial. As demais permanecem sujeitas aos procedimentos de controle aduaneiro e avisos de mensagens vão aparecer na tela do sistema de declaração. A nova ferramenta não altera as competências da fiscalização aduaneira, que continua responsável pela seleção, conferência, revisão de declarações, exigência de tributos, entre outras medidas. Então fique atento. Se você estiver viajando para outro país ou voltando para o Brasil, preencha a declaração de bens no sistema. O endereço é edbv.receita.fazenda.gov.br. Daniele Popov para A Voz do Brasil.
2: Essas foram as notícias do governo federal.
1: Uma realização da Secretaria de Comunicação Social da Presidência da República.
2: Com produção da empresa Brasil de Comunicação.
1: Fique agora com as notícias do Poder Judiciário e do Congresso Nacional. Boa noite.
2: Boa noite, até amanhã.
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19: Presidente do STF diz que críticas republicanas contribuem para fortalecer a democracia.
20: Abertura da urna eletrônica entusiasma estudantes em Brasília.
19: Corte Especial do STJ abre segundo semestre forense.
20: Boa noite, eu sou Marcela Luiza.
19: E eu sou Marta Ferreira.
20: Na abertura do segundo semestre do ano judiciário de 2026, o presidente do STF disse que críticas republicanas contribuem para fortalecer a democracia.
19: O ministro Edson Fachin também ressaltou o compromisso permanente do tribunal com a continuidade da prestação jurisdicional. Pablo Lemos.
21: Na abertura do segundo semestre do ano judiciário de 2026, nesta segunda-feira, o presidente do Supremo Tribunal Federal, ministro Edson Fachin, afirmou que as decisões do tribunal sobre temas de grande repercussão social são naturalmente objeto de debate público.
22: Um tribunal constitucional que decide todos os dias temas de grande repercussão social há de aceitar como natural que suas decisões sejam debatidas, analisadas e, por vezes, contestadas pela opinião pública. Essa tensão, quando exercida dentro dos limites republicanos, não fragiliza a instituição. Ao contrário, a fortalece e fortalece a democracia.
21: Entre 2 e 31 de julho, foram proferidas 245 decisões e expedidos 921 despachos. Isso demonstra, segundo o presidente do STF, o compromisso do tribunal com a continuidade da prestação jurisdicional.
20: Cerca de 150 estudantes do Centro de Ensino Médio Elefante Branco, em Brasília, conheceram a urna eletrônica de votação por dentro.
19: O evento marcou o início da primeira semana nacional do sistema eletrônico de votação. Fábio Ruas.
23: A abertura da urna eletrônica contou com a participação do ministro substituto do TSE, Naue Bernardo Pinheiro de Azevedo, que foi aluno do Colégio Elefante Branco. Ele ficou emocionado com antigas lembranças de colégio e se mostrou satisfeito com o nível dos questionamentos feitos pelos estudantes durante a abertura da urna.
24: Foi muito legal e é impressionante ver o quanto a garotada está afiada. Algumas perguntas que foram feitas aqui, houve pergunta inclusive sobre a linguagem de programação da urna. Então, assim, é muito empolgante ver o que, que essa garotada pode fazer.
23: A Semana Nacional do Sistema Eletrônico de Votação segue até sexta-feira, com atividades em todo o país.
20: A Corte Especial do STJ realizou hoje a sessão de abertura do segundo semestre forense de 2026.
19: O presidente do tribunal conduziu a sessão, Fátima Uchoa.
25: O ministro Herman Benjamin fez um breve balanço da gestão que se encerra neste mês e chamou a atenção para o grande volume de processos que chegaram ao STJ durante o plantão em julho.
26: Nós recebemos 10.352 processos, em 2025, 9.570. Em um ano, um aumento de quase 10%.
25: O ministro também destacou resultados positivos com a convocação de juízes auxiliares temporários na redução do acervo processual nos gabinetes.
26: O acervo atual do Superior Tribunal de Justiça é de 367 mil processos, aproximadamente. Podem verificar os resultados da força-tarefa dos juízes convocados temporariamente. Houve uma redução de 42%.
25: Com o reinício do ano forense, voltam a correr os prazos processuais.
20: TST retoma semestre com a meta de manter o ritmo de produtividade dos 6 primeiros meses deste ano.
19: No primeiro semestre, a Corte julgou 274 mil processos. Marla Lacerda.
0: Na sessão que marcou a abertura do segundo semestre, o presidente do TST e do Conselho Superior da Justiça do Trabalho, ministro Vieira de Mello Filho, assumiu o compromisso de repetir as metas e os resultados alcançados nos primeiros 6 meses do ano. Entre janeiro e junho, a Corte registrou um aumento no número de processos julgados, quase 26% a mais do que no mesmo período do ano passado.
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20: Uma boa noite.
19: E até amanhã.
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4: Eu sou Paula Groba.
5: E eu sou Ricardo Nakaoka.
4: E estes são os destaques de hoje do Jornal do Senado, que começa agora.
5: Universidades poderão reservar prioridade para estudantes da própria região.
4: Projeto impede redução planejada na vida útil de produtos.
5: Regulamentação da inteligência artificial. Especialistas pedem proteção ao jornalismo e à inovação.
4: Boa noite.
5: Boa noite.
4: Nem sempre quem mora perto tem mais chances de estudar na universidade da própria região. Um projeto pronto para votação no Senado quer mudar essa realidade e permitir que as instituições de ensino superior priorizem estudantes locais nos processos seletivos.
5: A medida busca reduzir as desigualdades regionais e incentivar a formação de profissionais para atuar nas próprias comunidades. Repórter Marcela Cunha.
6: O projeto da senadora Daniela Ribeiro, do Progressistas da Paraíba, permite que universidades e outras instituições de ensino superior usem a origem geográfica do candidato como critério de seleção. Na prática, a instituição poderá dar uma vantagem, como um bônus na nota, a candidatos que moram no mesmo estado ou em municípios próximos ao campus. O texto não altera as cotas sociais ou raciais. Para o senador Lucas Barreto, do PSD do Amapá, o critério geográfico ajudaria estudantes de estados mais isolados a disputar vagas nas universidades da própria região.
7: Porque são muito poucas vagas na Universidade Federal do Amapá. E nós estamos ali do outro lado do Rio Amazonas. Estamos longe de tudo. E esse bônus beneficia os amapaenses que tiverem acesso ao vestibular.
6: A medida não será obrigatória e o projeto não define o valor do bônus nem o modelo a ser adotado. O formato do benefício deverá ser um dos pontos de discussão. O Supremo Tribunal Federal já considerou inconstitucional uma regra que reservava 80% das vagas da Universidade do Estado do Amazonas para estudantes da região, por entender que violava a igualdade de tratamento entre os brasileiros.
4: E você sabia que o Senado tem um curso gratuito que ensina a propor ideias que podem até virar lei? É a Oficina Legislativa do E-Cidadania.
5: E tem premiação no final do ano para professores e alunos autores das sugestões que conquistarem mais apoio popular. Quem traz os detalhes é a repórter Marcela Diniz.
8: Criada há 6 anos para aproximar estudantes do processo de construção das leis, a Oficina Legislativa do portal E-Cidadania do Senado Federal mostra o caminho das pedras para a apresentação de ideias que poderão virar lei e influenciar a vida dos brasileiros. Apesar de ter sido pensada a princípio para escolas de educação básica e do ensino superior, hoje o material didático está todo disponível na internet. Então, a oficina legislativa pode ser feita por qualquer grupo de pessoas, como coletivos, movimentos sociais e culturais, comunidades indígenas e quilombolas, por exemplo. O Luiz Maciel, da equipe da Oficina Legislativa, destaca que haverá premiação para professores e alunos do Distrito Federal.
9: Nesta primeira edição, teremos 4 notebooks na premiação. 2 notebooks serão para os professores que tiverem o maior número de alunos com ideias aprovadas e publicadas no E-Cidadania, e outros 2 notebooks serão para os alunos autores das ideias que receberem o maior número de apoios válidos. E como essa é a primeira edição do prêmio, o foco inicial são os professores e estudantes do DF, mas a nossa intenção é ampliar o alcance para mais regiões nas próximas edições.
8: Para concorrer, é preciso cadastrar as ideias legislativas até o dia 5 de novembro. Quer saber mais? É só pesquisar por Oficina Legislativa e Cidadania no buscador de sua preferência.
4: A inteligência artificial já faz parte do dia a dia de milhões de brasileiros. Mas quem deve ser responsabilizado pelo uso dessa tecnologia? E como proteger direitos autorais e o jornalismo sem frear a inovação?
5: Esses foram os principais temas de um debate promovido pelo Conselho de Comunicação Social sobre o projeto que regulamenta a IA no Brasil. A proposta já foi aprovada pelo Senado e aguarda a votação na Câmara dos Deputados. Repórter Bruno Lourenço.
10: O marco legal da inteligência artificial surgiu de iniciativa do senador Rodrigo Pacheco, do PSB de Minas Gerais. Ele criou em 2022 uma comissão de juristas e um ano depois o Senado se debruçou sobre o anteprojeto. O texto foi aprovado no final de 2024 e aguarda desde então pela votação na Câmara dos Deputados. O Conselho de Comunicação Social do Congresso Nacional debateu os impactos que a proposta pode trazer, em especial a questão da remuneração de produtores de conteúdo, como jornalistas, pelo uso de material para o treinamento da IA. O diretor do Instituto de Tecnologia e Sociedade do Rio de Janeiro, Sérgio Branco, alertou para os riscos de afugentar tecnologia com a cobrança pelo uso de conteúdo nacional.
11: Nós podemos acabar por exportar o treinamento e importar apenas os modelos prontos, perdendo investimento e capacidade tecnológica. Por quê? Porque o Brasil compete com o mercado global para o desenvolvimento de ferramentas de inteligência artificial.
10: O secretário de Direitos Autorais e Intelectuais do Ministério da Cultura, Marcos Alves de Souza, defendeu um modelo que divida a arrecadação de um possível novo imposto com autores e com o fomento a iniciativas culturais, com a criação de um fundo específico.
12: A ideia seria aqui discutir um modelo de remuneração que ele seria pautado, por exemplo, na cobrança de um CID dessas empresas que podem pagar, então sistemas de IA generativa de grande porte e que tem esse risco de substituição, e esse valor vai ser redirecionado para fundos. Então, esses valores vão ser redirecionados, por exemplo, para pesquisa e desenvolvimento de uma infraestrutura pública em IA, ou seja, desenvolvimento de uma soberania nacional de IA.
10: O Conselho de Comunicação Social é um órgão auxiliar do Congresso Nacional, responsável por estudos, pareceres e recomendações sobre matérias relacionadas à temática.
4: E as campanhas eleitorais deste ano terão regras específicas para o uso da inteligência artificial. Conteúdos produzidos ou manipulados com a IA precisam informar de forma clara que foram criados com essa tecnologia.
5: As medidas buscam ampliar a transparência das campanhas e proteger os eleitores da desinformação. Saiba mais na reportagem de Yasmin Rodrigues.
13: As eleições de 2026 serão as primeiras eleições gerais realizadas sob regras específicas para o uso da inteligência artificial na propaganda eleitoral. A regulamentação do Tribunal Superior Eleitoral busca impedir que ferramentas capazes de criar imagens, vídeos, áudios e textos cada vez mais realistas sejam utilizadas para confundir o eleitor ou comprometer a integridade do processo eleitoral. Para Ângela Signati, conselheira do Conselho de Comunicação Social do Congresso Nacional, esse é um desafio enfrentado não só nas eleições, mas também durante os mandatos dos eleitos.
14: As campanhas eleitorais são realizadas hoje pela internet em tempo real e praticamente durante os 4 anos do mandato dos políticos. E é justamente neste ambiente virtual que os partidos, candidatas e candidatos fazem as suas arenas para se apresentar aos eleitores, dificultando o controle por parte da Justiça Eleitoral.
13: Pelas normas, todo o conteúdo produzido ou manipulado por inteligência artificial deve trazer uma identificação explícita, destacada e acessível, informando que o material foi criado ou alterado por IA e qual tecnologia foi utilizada. A exigência vale para textos, imagens, vídeos e áudios divulgados durante a campanha. Além disso, entre as 72 horas que antecedem a votação e as 24 horas posteriores ao encerramento do pleito, fica proibida a publicação ou republicação de novos conteúdos sintéticos. Caso as regras sejam descumpridas, a Justiça Eleitoral poderá determinar a retirada imediata do conteúdo da internet, entre outras sanções.
4: A Comissão de Fiscalização e Controle pode votar o projeto que combate a obsolescência programada, que é uma prática que reduz a vida útil de produtos, como eletrônicos, de forma planejada.
5: A proposta assegura também o direito dos consumidores ao reparo de produtos com defeito. Repórter César Mendes.
1: O projeto do senador Ciro Nogueira, do Progressistas do Piauí, obriga que os fabricantes e importadores ofereçam peças de reposição e manuais de conserto pelo período de 5 a 20 anos, conforme o produto, e determina que as empresas disponibilizem informações sobre peças e reparos em plataformas digitais. Quem não cumprir a regra ficará sujeito a multas que poderão ir de 10 mil até 50 milhões de reais. Relator, o senador Dr. Irã, do Progressistas de Roraima, disse que a obsolescência programada garante o ciclo de consumo diante da velocidade da inovação tecnológica, mas destacou suas consequências.
2: O aumento de resíduos sem que haja o descarte adequado e no desenfreado uso de matérias-primas finitas.
1: Segundo o Dr. Irã, a obsolescência programada deixa ainda o consumidor em uma posição desfavorável ao criar dificuldades para o conserto do produto.
5: Com edição de Paula Groba e trabalhos técnicos de João Lira, o Jornal do Senado fica por aqui. Acompanhe agora as notícias da Câmara dos Deputados. Boa noite.
4: Uma boa noite e até amanhã.
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15: Deputados sugerem medidas para a saúde de crianças e adolescentes.
16: Parlamentares reivindicam melhorias na infraestrutura de transportes.
21: Projetos ampliam a fiscalização sobre atividades de agentes públicos.
22: Boa noite. Retorna hoje o projeto de gravação de edições do Jornal Câmara dos Deputados em emissoras da Rede Câmara de Rádio. Este programa está sendo produzido diretamente da cidade de Joinville, com a participação do colega Felipe Faria, da Rádio Câmara Joinville. Eu sou Márcio Aquilissardi, bem-vindo, Felipe.
27: Boa noite a todos, obrigado, Márcio. É uma honra participar da apresentação desta edição do Jornal Câmara dos Deputados dentro da Voz do Brasil. Vamos agora às notícias da Câmara dos Deputados. Projeto de Glauber Braga, do PSOL do Rio de Janeiro, obriga parlamentares a prestarem contas do mandato por meio de audiências públicas realizadas em locais públicos. A proposta, segundo ele, amplia a transparência e fortalece a participação da população nas atividades legislativas.
28: Hoje existe uma crise do sistema representativo. Uma última pesquisa nacional indicou que mais de 60% das pessoas não lembram em quem votaram nas últimas eleições. Se você tem a possibilidade de prestar contas, de ser cobrado, de apresentar o seu trabalho, evidentemente você reestrutura o modelo de representação, porque uma parte da política vai dizer que as mazelas da política se resolvem com menos política, diminuindo os espaços democráticos. E a gente diz não. As mazelas da política se resolvem com mais política, com mais instrumentos de participação direta da sociedade. E é exatamente o que esse projeto defende.
22: Pelo texto de Glauber Braga, deputados, senadores, deputados estaduais e vereadores deverão prestar contas periódicas em espaços públicos. O projeto também prevê o corte de salário para o parlamentar que deixar de cumprir a medida.
27: Projeto de Chico Alencar, também do PSOL do Rio de Janeiro, estabelece regras de transparência e controle para o uso de aeronaves privadas por autoridades públicas. A proposta prevê critérios mais rígidos para viagens feitas em jatinhos particulares.
29: O nosso projeto não veda isso, mas estabelece normas de transparência total e critérios rigorosos para se utilizar esse meio de locomoção. Em primeiro lugar, a declaração da viagem e o seu motivo. Tem que estar voltado para interesse público e não para passeio, para turismo, para compras particulares.
22: Segundo Chico Alencar, o texto também determina que autoridades cumpram os mesmos procedimentos exigidos em voos comerciais, como fiscalização e declaração de bens. Para ele, a medida reforça a transparência e evita conflitos entre interesses públicos e privados.
3: Segurança Pública.
27: Júlio Lopes, do PP do Rio de Janeiro, defende proposta que visa enfraquecer financeiramente organizações criminosas. Ele aponta, entre as medidas, a criação de um cadastro nacional para mapear facções e a cassação de licenças de empresas envolvidas em irregularidades.
0: Nós temos o dever de atacar a atividade econômica dessas quadrilhas, tomar deles os recursos, tomar deles tudo aquilo que puder ser bloqueado e tomado, a fim de que a gente diminua a sua capacidade de investimento, diminua a sua capacidade de comprar armas e carros, enfim, todo tipo de material bélico que vai ajudá-los no seu fortalecimento, e isso está previsto lá.
22: Júlio Lopes também apoia a classificação do PCC e do Comando Vermelho como organizações terroristas. Ele argumenta que a medida permitiria o bloqueio de recursos ligados a essas facções, mesmo quando o dinheiro estiver fora do Brasil.
3: Justiça.
27: Capitão Alberto Neto, do PL do Amazonas, defende penas mais severas para crimes sexuais no país. Ele apoia projeto que torna mais rígidos os critérios para a progressão de regime de presos condenados por estupro de vulnerável.
7: Nesses 5 primeiros meses do ano, nós já tivemos mais de 630 casos de estupro de vulneráveis. Mostra que o nosso país está dando uma vida fácil para o estuprador. E o que acontece hoje com a legislação? O estuprador passa pouco tempo na cadeia. Rapidamente ele progride de regime e está de volta às ruas para continuar cometendo esses estupros. O que é que o PL 6831 fala? Nós endurecemos a pena para o estuprador. Nós dobramos a pena. A pena chega a mais de 20 anos de cadeia. E para o estuprador ter direito à progressão de regime, ele tem que aderir a um programa de castração química do governo.
22: Segundo o capitão Alberto Neto, a medida visa coibir a reincidência criminal e proteger a integridade de crianças e adolescentes. O parlamentar cobra uma resposta urgente do Congresso Nacional para o fortalecimento da segurança pública.
3: Saúde.
27: Projeto de Dr. Luiz Ovando, do PP de Mato Grosso do Sul, garante às mães com emprego formal o direito de acompanhar o tratamento de filhos menores de 6 anos quando doentes. Ele afirma que o objetivo é corrigir uma deficiência do sistema atual, o que daria mais assistência às crianças.
17: Quando a mãe com o filho doente vai ao médico, na hora do comparecimento ela recebe um atestado de que esteve presente, quando muito, até 24 horas após. Isso leva a uma situação de insegurança muito grande, porque a mãe quer acompanhar o tratamento do filho. E a CLT não permite isso após as 24 horas.
22: Doutor Luiz Ovando argumenta que o afastamento autorizado permite à mãe administrar remédios, cuidar da alimentação e acompanhar a recuperação do filho. Ele explica que a proposta busca estender às trabalhadoras da iniciativa privada uma proteção já prevista para servidoras públicas.
27: Heloísa Helena, da Rede do Rio de Janeiro, apresentou o projeto que estabelece tempo máximo de espera para procedimentos de saúde voltados a crianças e adolescentes na rede pública. A deputada afirma que a fila não pode transformar doenças tratáveis em morte por falta de diagnóstico.
18: O que nós não podemos aceitar é que famílias façam vaquinha na internet para ter acesso a procedimento cirúrgico, a determinados fármacos, a exames laboratoriais, aquilo que pela lei já seria uma obrigatoriedade. Então, nós estabelecemos que tem que ter o tempo máximo de espera, desde a porta de entrada do sistema, que é a atenção básica, até a média e alta complexidade. O que nós não podemos aceitar é que, por esperar tanto, não ter acesso ao que é garantido da legislação do SUS, e as crianças vivenciem situações de dor e de sofrimento, e muitas vezes de óbito, ou problemas gravíssimos pelo não acesso com agilidade e eficácia.
22: Heloísa Helena avalia que o SUS tem uma legislação avançada, mas ainda enfrenta dificuldades para transformar o direito em acesso efetivo. A deputada também ressalta que a proposta prevê a divulgação periódica de dados consolidados às famílias sobre o tempo estimado de atendimento.
3: Educação.
27: Flávia Moraes, do MDB de Goiás, comemora a aprovação do Estatuto do Aprendiz na Câmara dos Deputados. Ela explica que a proposta consolida as regras de aprendizagem profissional, amplia a segurança jurídica e aumenta as oportunidades para os jovens no mercado de trabalho.
6: Então, a aprendizagem, para mim, é um dos programas para a juventude que mais tem efeito junto ao jovem, porque garante a carteira assinada, o salário, a experiência de trabalho e a formação profissional. Para a empresa, representa a formação do trabalhador qualificado para trabalhar naquela especificidade da empresa e, de todas as formas, é um programa que merece todo o nosso apoio, toda a nossa dedicação.
22: Flávia Moraes ressalta também que o texto, agora em análise no Senado, prevê ampliar a contratação de aprendizes pelo poder público e por micro e pequenas empresas. De acordo com a deputada, a medida pode gerar mais de 1 milhão de novas vagas para jovens brasileiros.
3: Trabalho.
27: Charles Fernandes, do PSD da Bahia, celebra a aprovação da PEC do fim da escala 6x1. O deputado aponta que a diminuição da jornada semanal, sem redução de salário, garante melhores condições de vida à classe trabalhadora.
8: Essa PEC, ela trará dignidade, trará mais conforto, trará mais comodidade, trará mais segurança para as famílias. Haja vista que você vai ter agora a condição de estar no final de semana com seus filhos, de estar no final de semana cuidando um pouquinho mais da sua casa. Isso já avançou no mundo todo e precisa avançar aqui no nosso país.
22: Charles Fernandes afirma que a PEC do fim da escala 6x1 representa uma das votações mais importantes da atual legislatura. Ele espera que o Senado confirme o posicionamento da Câmara em nome da dignidade de milhões de cidadãos brasileiros.
3: Agricultura.
27: Ayrton Faleiro, do PT do Pará, comemora a aprovação de projeto que fortalece a política de estoque de alimentos no Brasil por meio da Companhia Nacional de Abastecimento. Ele sublinha que a proposta permite compra de até 25% acima do preço mínimo, facilitando a aquisição de produtos.
9: Nós aprovamos aqui na Câmara, agora vai para o Senado, um projeto muito importante para o que nós chamamos de regulação dos estoques de alimento no Brasil. É um projeto que veio do governo, através da Conab, do Ministério do Desenvolvimento Agrário, e que ele, primeira correção que ele faz é permitir que a Conab compre para os estoques reguladores um valor de 25% além do preço mínimo. Isso vai propiciar aquisição de estoque, mas também de que a venda desse estoque não seja apenas para a grande indústria.
22: Ayrton Faleiro destaca que a Conab poderá vender os alimentos estocados a cooperativas, pequenos supermercados e consumidores. Ele afirma que a medida movimenta a economia, fortalece a soberania alimentar e protege o país diante de crises climáticas e especulação de mercado.
3: Meio ambiente.
27: A Comissão de Constituição e Justiça aprovou o projeto que reconhece o soldadinho de Araripe como uma ave símbolo da Chapada do Araripe. A relatora do projeto, Lídice da Mata, do PSB da Bahia, explica que a medida fortalece diretrizes para a preservação dessa espécie.
11: Esta ave é uma ave de em torno de 15 centímetros, que só existe na região do Araripe, que é uma região do sertão do Ceará, e que hoje se encontra ameaçada de extinção. Então, acima de tudo, um projeto de defesa ambiental, de defesa de um pássaro que tem sua característica nacional e que nós devemos, portanto, preservá-lo.
22: Edice da Mata acrescenta que o projeto prevê ações de proteção ao habitat do soldadinho do Araripe, com preservação de nascentes e riachos. O texto apresenta ainda medidas de prevenção de queimadas e controle da expansão agropecuária e imobiliária na Chapada do Araripe.
3: Desenvolvimento Regional.
27: A integração da Amazônia ao restante do Brasil ganha força com as obras da BR-319, segundo a avaliação do deputado Sidney Leite, do PSD do Amazonas. Para ele, a pavimentação, especialmente do chamado trecho do meio, vai baratear alimentos e agilizar o escoamento de produtos da Zona Franca de Manaus.
10: Uma luta histórica, não só do povo amazonense, mas de lideranças do estado de Roraima, de Rondônia e do Acre. Afinal, nós estamos falando de uma estrada, que é o único acesso que o povo amazonense e a população de Roraima tem para ser interligado ao restante do Brasil. A BR-319 consolida a integração da Amazônia Ocidental. Mas não só isso, muda a vida das pessoas. Eu fico muito feliz em estar fazendo parte desse momento histórico, que é a garantia da pavimentação da BR-319. Fruto da luta de muitos aqui no Parlamento para que nós pudéssemos ter êxito. E agora, já com as licitações, com autorização da pavimentação de determinados trechos, mas a consolidação do trecho do meio, como também da ponte do Garapaçu. Vai ter BR-319, sim.
12: Sidney Leite reforça que o IBAMA já autorizou o DENIT a construir 3 pontes de concreto nos igarapés Santo Antônio, Realidade e Fortaleza. A licença, com validade de 3 anos, vai garantir, de acordo com o congressista, mais segurança e o direito de ir e vir da população do norte do país.
27: Coronel Crisóstomo, do PL, fala sobre a importância da construção da ponte binacional entre Guajará-Mirim, em Rondônia, e Guaiará-Mirim, cidade vizinha, pelo lado boliviano. Ele afirma que a obra representa o cumprimento de um compromisso histórico entre Brasil e Bolívia e pode fortalecer a integração regional.
13: Esse acesso cria uma nova rota logística do Brasil na direção do Pacífico. O que vai acontecer? Vai fazer com que alguns estados que exportam para o mundo oriental, exemplo da China, deixem de enviar seus produtos na direção do Porto de Santos. Exemplo, agora, com a construção dessa ponte, esses estados, Mato Grosso, Mato Grosso do Sul, tal, vão criar uma rota na direção do Pacífico, passando por essa ponte binacional.
12: Coronel Crisóstomo afirma que a nova ligação internacional pode reduzir custos e o tempo de transporte de mercadorias. Ele acrescenta que a obra tem potencial para impulsionar a geração de emprego e renda em Rondônia, abrindo novas oportunidades de desenvolvimento econômico para a região.
27: Bebeto, do PP, cobra a duplicação de trecho das rodovias que ligam a Baixada Fluminense à cidade do Rio de Janeiro. Ele reclama que moradores dos municípios de Nova Iguaçu, Japeri, Queimados, Belfor Roxo e São João do Meriti perdem horas diariamente em congestionamentos.
14: Eu tenho trabalhado muito aqui na Comissão de Viação e Transporte para que a gente definha esses engarrafamentos. Para que o trabalhador que trabalha na capital, na zona sul do Rio de Janeiro, ele possa ficar menos tempo nesse engarrafamento. E até as entregas, as ambulâncias, a polícia militar, a polícia civil precisa fazer um deslocamento rápido, fica retido nesses engarrafamentos constantes e que a gente tem trabalhado muito para que a gente definha através da duplicação. E o que está no contrato dessa concessão da Eco Rio Minas, esse trecho da Presidente Dutra, ali do Trevo das Margaridas até a cidade seropédica, esse trecho é o pior trecho para todo o estado do Rio de Janeiro, o trecho que mais engarrafa hoje.
12: Bebeto também avalia que o sistema de pedágio por quilômetro percorrido pode modernizar as rodovias e diminuir retenções provocadas por praças fixas de cobrança. Ele reconhece a preocupação dos moradores com a mudança, mas garante que o modelo é inovador.
3: Transportes.
27: Daniel Almeida, do PCdoB da Bahia, defende a criação do piso salarial para motoristas do transporte coletivo urbano. Para o deputado, esses profissionais desempenham um papel essencial nas cidades. A ideia, segundo ele, é garantir remuneração mais justa e valorização da categoria.
19: Nós estamos propondo que haja um piso de no mínimo R$4.000, agregado a esse piso outras vantagens que os motoristas possam ter, insalubridade e outras vantagens que as convenções coletivas possam estabelecer, mas que a uniformização desse piso no país inteiro vai dar mais equilíbrio para essa profissão, vai dar mais previsibilidade para os próprios empresários.
12: Daniel Almeida argumenta que os motoristas enfrentam jornadas desgastantes, trânsito intenso e o desafio de lidar com milhares de passageiros. Segundo ele, a medida contribui para dar mais previsibilidade nas negociações trabalhistas e na definição dos custos do transporte público nos municípios.
27: Termina agora esta edição especial do Jornal Câmara dos Deputados, produzida e apresentada pela Rádio Câmara de Brasília, em parceria com a Rádio Câmara Joinville, integrante da Rede Câmara de Rádio.
1: Eu agradeço ao Felipe Faria e a toda a equipe da Câmara de Vereadores de Joinville pelo excelente trabalho conjunto.
27: Eu que agradeço à Câmara dos Deputados por esta oportunidade tão especial. Este programa teve trabalhos técnicos de Wellington Teles e apresentação de Felipe Faria e Márcio Aquiles Sardi. Boa noite.
1: Muito boa noite. Parabéns por seu aniversário, Felipe.
27: Obrigado.
1: O Jornal Câmara dos Deputados volta amanhã. Você fica agora com o Minuto do TCU.
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1: 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Vamos reunir a piãozada para atravessar o sertão de Mato Grosso.

0: Ô, meu amigo Tremendão, como é que você tá aí, rapaz? Vamos levantar, meu povo! Quem acorda cedo, vamos lá, rapaziada, que tá agora o bar do Bala Perdida. Que tal esse bar, né, urso? Ah, um abraço pessoal da Wanda Transvieira que passou aqui na frente da rádio agora há pouco. Alô, rapaziada da Wanda Transvieira, como é que vocês estão aí? Tudo bem? Toque aqui. Vamos lá, Toninho. Alô, Frigodasco, bom dia. Que tal o bar do Bala Perdida? Cida, seja bem-vindo, Osmar. Alô, dona Neuza, Mário. Bom dia, Marcos. Bom trabalho. Fala comigo, Brasil.
1: Mandar uma dona no Ginigeno,
0: nós ouvimos. Chegou nós. Um abraço pro Baltazar, lá da Tiazada que estão ouvindo o Baltazar lá no Bom Retiro. Foi pra você a moda aí, ó. Foi pra você a moda do Delay e Dorivan. Esquema montado. Um abraço lá pra Eroninho Prudentópolis. O que cachorro do bar do caboclo, urso? O bar do Bala Perdida. Não dá pra querer encarar um bar desse, urso. Né? Bar engraxa a faca. O tio da Botura tinha um bar. E o nome do bar dele era Barbante. Né, o Igor? O vô Cláudio Barbante. Alô, Newton Rote, oi, minha amiga Elisete, bom dia, ótima manhã. Vamos levantar que tá na hora, meu povo.
2: Bom dia, Bronze Gaúcho, Botudo. Toca aí pra nós, amado Batista, Desisto. Ótima abençoada terça-feira, delegado.
0: Alô, Hélio Brai, bom dia. Obrigado pela companhia, vou procurar essa moda pra você aí, ó. Manda essa aqui, ó. Vou mandar essa aqui lá pro nosso amigo Everaldo. Alô, rapaziada, tá na hora. Você conhece algum nome de bar engraçado, não? É. Minha avó era dona de bar, viu, urso? A avó contava pra nós. A avó tomava cerveja quente porque ela tinha asma. Daí ela falava assim, ê, filho, cansei de jogar gente já.

0: agora pra fora do meu bar que não me pagava. E com 80 anos, a avó falando pra nós. Era, mas minha avó com 80 anos que acabou com. Dava debão no bar dela lá em Bituruna, viu? Pergunta aí, Anderson, quem foi a avó do Botuda, hein? Vó Tereza. O caboclo disse que loqueava no bar da avó, disse que a avó quebrava taco de deixar o taco em 5, 6 pedaços.
1: Ô, Botuda, ontem o negócio do WhatsApp lá também paguei umas par de coisa, rapaz. Você tá pensando que é a memória do celular cheia.
0: Ai, então, ai,
1: essa cai porta, esse bug aí no celular.
0: Apaguei vários vídeos proibidos no meu celular, pia. Só os homens raiz têm vídeos proibidos. Mas deve ser esses vídeos proibidos que está travando o meu celular. Você, homem, tem vídeo proibido no celular? Não. Apaguei os vídeos proibidos. E agora, rapaz, que barbaridade. Oh, vamos levantar que tá na hora. Pensei, deve ser os vídeos proibidos que tá travando aqui, né? Pouca memória. Vou pagar, né? Agora tô sem.
1: É uns vídeos proibidos que a gente seleciona, né, Batuta? E apagou tudo, né?
0: Os vídeos proibidos selecionados.

0: hora. O Hélio Braga, essa que você pediu, não achei aqui, ó. Amado Batista, achei essa aqui, ó. Vê se você é boa aí, vê se você gosta aí.
1: Olha. Eu estava muito longe.
0: Bom dia, Márcio Bombonzinho. Como é que você tá, índio velho? Um abraço pra você, pra Eric e pra Sofia. Alô, meninos. 5h28 da madrugada.
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0: Dá um grito, os homens daqui. Vocês ficam sendo os cowboys, ok?
1: Ok, cowboys, essa é a história do Granfino
2: e do Caipira.

acordada. Já vai tomar café da manhã, 5h34. Hélio, vai gostou dessa aí, Hélio? Gostou, Hélio? Alô, Parque São Basílio, bom dia. O Marcos tá na leitaria já, Marcos. Ele e a Suzy já vão trabalhar. Radião ligado. E você que acordou cedo. Alô, Fabiano Transporte. Me troque agora, Fabiano. Já me trocou pelo nego? Agora troca o Botudo pelo nego. 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É trocar o nego pelo Botudo agora. 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O Marcos acabou de mandar um videozinho. Vou postar lá nos stories daqui a pouquinho. Arroba Programa do Bronze. Já já vou postar os vídeos de ontem e de hoje do Programa do Bronze. Você que curte aí as nossas programações através das minhas redes sociais também, muito obrigado, Deus abençoe a cada um de vocês que me acompanha, que compartilha aí o meu trabalho, né? Agradeço você do fundo do meu coração. Ó, Fabiano, tá ligado? Ô, Fabiano, bora trocar aí, troca o nego pelo Botudo agora, vai, Fabiano, fala comigo, Brasil. Tá lá homem ligado. Alô, Fabiano, bom dia pra você, Deus te abençoe na estrada. Obrigado, meu irmão, pela

0: e fazendo igual. Isso é muito gratificante.
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1: Estes foram os preços dos produtos agrícolas praticados pela Coamo na tarde de ontem com a base de Campo Mourão. A soja fechou o dia sendo comercializada pelo valor de R$ 122,00 a saca de 60 quilos. Já o milho operou no valor de R$ 57,00 a saca. Trigo pão tipo 1, R$ 75,00 o valor da saca. E o café em coco, padrão 6, bebida dura, R$ 23,39 o quilo renda. Repetindo, para você que nos ouve, os preços dos produtos agrícolas praticados pela Coamo na tarde de segunda-feira com a base de Campo Mourão. Soja, R$ 122,00, milho, R$ 57,00, trigo pão tipo 1, R$ 75,00 e o café em coco, padrão 6, bebida dura, R$ 23,39 o quilo renda.
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1: E assim nós vamos chegando ao final de mais uma edição do Informativo Coamo. Muito obrigado a todos que nos acompanharam nesta manhã em mais um programa. Amanhã nós estamos de volta ao seu rádio, neste mesmo horário, trazendo para você uma nova edição do programa da Família Rural e Cooperativista. Um forte abraço para todos que nos ouvem e até amanhã com mais um Informativo Coamo.
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4: Daqui a pouquinho tem Hospital do Dente aqui na terça-feira top. Olha a hora, meu povo, tá na hora de acordar.

0: Bom dia então, meu povo, acorda que tá na hora. Doutora Camila e a Dida, o Dondon Top já chegaram aqui. Eu já vou perguntar, inclusive esse mês de agosto é o mês dedicado ao clareamento dental. Você tem interesse em fazer um clareamento dental? Tá ouvindo agora no carro, tá em casa? Doutora Camila, bom dia. É verdade que o clareamento dental enfraquece o esmalte dos dentes e a gente pode fazer o clareamento dental com essas receitas que a gente vê na internet? Tudo bem? Bom dia.
1: Bom dia, Bronze. Bom dia, ouvintes. É um prazer estar aqui na primeira terça-feira do mês de agosto, trazendo novidades aí para vocês. E nossa campanha aí do mês de agosto voltada para o clareamento dental. Então, é muito comum surgirem essas dúvidas, né? No meio de tanta informação que a gente tem, e é Instagram, e é TikTok, e aparece um monte de receita mágica aí para clarear os dentes. Mas a verdade é que não funciona, né? Tudo que é feito sem supervisão de um profissional, feito assim só por uma notícia que você vê ali no Instagram, provavelmente você vai estar prejudicando os teus dentes e enfraquecendo sim teus dentes.
0: Olha, então é importante que você procure um especialista e atualizados e com a tecnologia maravilhosa que o Hospital do Dente já virou referência. Daqui a pouquinho a Di vai falar das pessoas que estão buscando. A nossa região central do Paraná hoje busca um tratamento dentário com o Hospital do Dente. Quem tem vontade de fazer um clareamento dentário, demora quantas sessões para as pessoas terem um resultado, doutora?
1: Pronto, a gente trabalha com duas modalidades do clareamento. Então, a gente trabalha com o clareamento caseiro, para aquelas pessoas que não gostam muito de ir no dentista, às vezes ficar uma hora do dia lá, não tem esse tempo. Então, o clareamento caseiro a gente molda, confecciona uma plaquinha individual para cada paciente e vai orientar ali a porcentagem do gel que ele tem que usar, a quantidade, tudo certinho. Nessa modalidade, o paciente vai demorar ali umas 3-4 semanas para finalizar o clareamento, ou seja, um mês ali para ficar com os dentes branquinhos.
0: Olha, tanto você pode fazer em casa com a supervisão do Hospital do Dente, ou você pode fazer na clínica também. Você que está insatisfeito com a cor dos seus dentes, a hora é agora, né, doutora?
1: Isso mesmo. E aí, a modalidade de consultório, levam ali umas duas sessões, aí sim vai um tempinho de mais ou menos uma hora cada sessão. E é para aqueles pacientes que já chegam dizendo, eu não vou conseguir usar na casa, não tenho esse tempo de ficar com a plaquinha na casa. Então, a melhor opção é vir até o hospital e fazer ali mesmo o clareamento e já sair ali com o resultado praticamente na hora.
0: E depois de feito o clareamento dentário, fazendo uma boa escovação, uma boa higienização, demora muitos anos para poder voltar para fazer novamente, né?
1: Exatamente. Muito também se ouve, né, sobre tomar café, sobre tomar o vinho. Hoje a gente já sabe que isso é mito, não vai interferir no resultado do clareamento, mas isso pode diminuir o tempo, sim, dos dentes branquinhos ali. Então, ali, se uma pessoa toma muito café, muito vinho, talvez o clareamento vai durar em torno de um ano e meio. Se a pessoa cuida certinho, sempre que você toma café, logo já escova os dentes para não deixar ali o corante no dente, a tendência é que o prazo do clareamento seja muito maior.
0: Perguntas dos ouvintes. Pacientes com gengivite podem fazer clareamento?
1: Sempre a gente precisa avaliar o caso, né, o grau ali, ver como é que tá, se seria seguro. Então, realmente, a gente precisa avaliar clinicamente, mas existem sim técnicas que a gente pode utilizar, abrir mão ali, para conseguir fazer o clareamento, sim.
0: Muito bem. 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Como semana passada e o mês passado foi um mês dedicado aos implantes dentários, as pessoas vieram, transformaram suas vidas. O pessoal do interior, da nossa região, estão buscando cada vez mais o Hospital do Dente, porque além de ter equipamento,

0: equipamentos modernos, dentistas atualizados, o pessoal faz tudo ali. Isso é muito bom, né, Di? Bom dia!
1: Bom dia, Bronze, bom dia, ouvintes. Isso mesmo, então, hoje eu quero reforçar aqui, na semana passada eu estava aqui com a doutora Camila, a gente convidou o pessoal aí da região, né, Pitanga e região, para virem nos conhecer, e o resultado, Bronze, realmente seus ouvintes nos escutaram e vieram nos conhecer. Então, essa semana que passou, a gente teve muitas pessoas de Santa Maria, Boa Ventura, Mato Rico, enfim, de toda a região, que vieram nos conhecer, conhecer nossa estrutura, vieram lá para tomar um café. Então, quem que é o Hospital do Dente, como que funciona. Então, fica aí o convite e reforço novamente para o pessoal de casa que está nos ouvindo virem também tomar um cafezinho ali conosco, tirar suas dúvidas, fazer o seu raio-x. Então, como eu comentei, avaliação, toda avaliação nossa dentro do não gera um custo para o paciente. Então, nem a avaliação e nem o raio-x, por a gente já ter essa tecnologia lá dentro para isso, para no momento da avaliação a doutora ter um melhor diagnóstico, né, Bronze? Então, imagine você fazer uma avaliação tendo já um raio-x ali, questão de 5 minutos, nem isso, você tem o raio-x, já passa pela avaliação, a doutora já mostra o teu raio-x para você, já te explica. Então, realmente é uma tecnologia de ponta que nós temos dentro do hospital. Fez a avaliação, a doutora viu que vai precisar fazer um implante ali, precisa de uma tomografia, a doutora já leva ali na sala da tomografia e a gente já realiza a tomografia também. Então, hoje em dia ninguém tem tempo, né, Bronze? Ninguém tem tempo de estar indo num lugar fazer o raio-x, estar indo em outro lugar fazer tomografia. Então, no Hospital do Dente, a gente consegue fazer tudo ali no mesmo lugar e a pessoa já sair com o melhor diagnóstico, com o diagnóstico correto do que precisa ser feito nos seus dentes, no seu tratamento ali dentário.
0: 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Para encerrar aqui, doutora Camila, carvão e bicarbonato na casa. Clareia os dentes, não é mentira.
2: É mentira, Bronze. Essa é a tristeza dos dentistas, né? Porque a gente sabe que o carvão, ele realmente vai remover aquela mancha mais superficial do dente. Isso é verdade, mas vai estar prejudicando o esmalte do dente, vai estar gerando sensibilidade nesse dente futuramente. Então, o indicado realmente é procurar um profissional. Uma das maiores queixas dos nossos pacientes que chegam no hospital, além às vezes de outras, né? Mas é a cor dos dentes. Então, muita gente se incomoda com a estética, com a cor. Então, a gente realmente recebe bastante procura. E o clareamento é um procedimento seguro quando feito, né, supervisionado por um dentista, e é um procedimento que tem um resultado rápido. Então, isso é uma coisa que te incomoda, às vezes você sorri para uma foto, vê que ficou um pouquinho mais escurecido os teus dentes, esse sim pode ser um procedimento indicado para você.
0: Tanto na clínica ou em casa, né, doutor?
2: Isso mesmo.
0: Então, tá bom. 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
1: 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Reforço também, Bronze, que nesse próximo domingo é o Dia dos Pais, né, então é uma grande oportunidade aí pros filhos presentear os pais com um sorriso novo, renovar o sorriso aí dos seus papais. Nós estamos ali de portas abertas para receber a todos, para atender, dar o melhor diagnóstico ali. Então venham, traga os seus pais. A doutora Camila comentou ali do clareamento, então o pessoal aí de casa, sigam nós no Instagram, a gente tá todo dia alimentando nossos stories, nossos feed, sempre com material atualizado, né, Bronze? O Bronze, inclusive, reposta ali nosso material, então realmente é todo dia a gente posta, tenta trazer o máximo do dia a dia do Hospital do Dente ali pro pessoal acompanhar também o que tá acontecendo lá no hospital, como que tá a nossa correria lá. Já nesse mês de agosto, Bronze, também como o mês de julho a gente fez a campanha ali dos implantes, só nessa semana, amanhã e quinta, a gente tem o dia das 8 da manhã às 8 da noite só de implantes dentro do Hospital do Dente. Então talvez alguém gostaria de ir lá para verificar como funciona, como que seria se fosse fazer a prótese fixa, por exemplo. Então amanhã e quinta a gente estará com agendas, além dos demais procedimentos. Então o implantodontista estará ali realizando também os implantes conosco. Na semana que vem já tem uma agenda de novo. Então, esse mês de agosto, nós estamos aí toda semana com agenda também para o pessoal que às vezes não conseguiu ir no mês de julho. Não quer dizer que, como a nossa campanha em agosto,

0: posto é sobre o clareamento, não quer dizer que nós não seguimos com os demais procedimentos também. Então, fica aí o convite para todos no geral. 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
1: 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Bom dia e bom trabalho.
0: Bom dia, Bronze, bom dia a todos os ouvintes. E até a próxima terça.
1: Até a próxima terça, muito bem, bom dia. 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Bom dia pra todo mundo, chegou quem? O pigarro! Esse não me abandona, esse pigarro, meu Deus! Bom dia! Deixa eu mandar um abraço aqui pra Terezinha, mandando pra filha Suelen Amaraliso, Noidinha Repõe, um abraço, bom dia pra você que acorda cedo, ótima terça-feira, maravilhosa! Pra você que tem que trabalhar, bom trabalho! Alô, Eliseu, voltou de férias, até pegar o ritmo do trabalho, né, Eliseu? Eu quando pego o ferro, vai 3 meses pra me pegar o ritmo. Bom dia!

0: Bronze, meu pai ensinou que tem que ouvir rádio. Que não foi o Bronze, é melhor ouvir prendragem.
1: Tava aqui curtindo o Coronel do rádio. Aí não tem pra louco, né, meu amigo Batuto?

menino de 8 anos deixou uma aranha picá-lo, acreditando que ia se transformar no Homem-Aranha. Tem um amigo meu que deixou um burro morder ele. Bom dia, vamos acordar que tá na hora. 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Bom dia, João Gonçalves Padilha, e aqui na Vila Brasil. Tudo bem, Jefinho, meu xará? Tá na hora de acordar. O pessoal tirava um sarro danado nosso quando nós era adolescente. Lembra que tinha aquela novela, compadre Sandro? Que tinha o Jefinho, eu era o Jefferson, e o compadre Sandro, né? Era Jefinho e Sandrinho, eram dois viadinhos na época, era um tabu danado, né? Meu Deus do céu! E daí tinha eu e o compadre, nós andava junto, lembra, mano? O pessoal fazia bullying.

0: com nós, compadre. Abraço, compadre Sandro. Tudo de bom, bom dia. 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
0: 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Vamos lá, Jativa, bom dia, Vanderlei de Jaraguá, o Deus do Lado já tá indo pra obra, já tá ligado, mandou um videozinho aqui, deixa eu ver, já vai pros stories, arroba programa do Bronze, segue nós aí nas redes sociais, muito Instagram.
2: Bom dia, tamo na obra da sua programação aí, ó, primeira coisa que ligamos, primeira ferramenta é o rádio, ó.
0: Eita, exato, que beleza, hein?
2: Tem café do lado ali, né?
0: Olha aí, ó.
2: E a obra tá indo, Bronze, ótimo dia a todos aí, vamos que vamos, começa
0: o dia. Bom dia. Obrigado, pessoal das obras. Obrigado, meu amigo Sérgio. Já tá vendo café da manhã. Criançada indo pra escola agora. O som do Botudo. Bom dia pro Juliano, Fazenda Barbosa. Ouvindo a 102 FM nessa manhã. Um abraço. Obrigado. Tem aniversariante hoje, o Vitor de aniversário. Nosso ouvinte lá de Santa Maria.
3: Oi, Bronze. Bom dia. Manda os parabéns para o meu filho Vitor Rafael Zibart, que hoje está completando seus 15 anos.
0: Olha, 15 anos.
3: A homenagem do seu pai, os parabéns do seu pai, da sua mãe, de todos os seus irmãos. E ele que continue sendo esse menininho maravilhoso que ele é. E toque a música que ele gosta, César Menotti e Fabiano, Não Chore.
0: Não Chore. Já tá na hora de arrumar um serviço, Vitor. Deu 15 anos, o Pierre tem que arrumar serviço já. 7h40, bom dia, parabéns, Vitor.
4: Parabéns.
0: Deus abençoe, viu?
4: Parabéns.
0: Obrigado por ouvir o Bronze aí, ó.
4: Saúde.
0: E a gente demora, rapaz.
4: Felicidade.
0: Você e toda a sua família. Bom dia, ele falou assim, o pai que me ensinou a escutar você, Bronze. Já dá pra arrumar um servicinho agora, jovem aprendiz. Deu 15 anos, era, né? Vamos ajudar o pai aí, bom dia. Ô, Grupo Gordiona, manda o Grupo Gordiona pro nosso amigo Juliano, piazada que estão acordando cedo, pessoal que já estão na sintonia. Vamos mandar essa moda aqui pra você então, simbora, meu amigo Mão Pesada, 8h19 da manhã, daqui a pouquinho com o Vladimir da Clínica dos Colchões. Alô, João Lipe, bom dia. Bom dia, bom, todos estamos à escuta. Como diz o piazinho aí, ó. Se não for o Bruno, melhor colocar pendrive. É uma menininha, Tiazinho! Tiazinho!

sucesso, cara, mas um sucesso nosso comercial em espanhol. 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

0: bom dia, Dete já acordou e falou que não recomenda. Bom dia, ótima manhã pra você que vai comprar os pindainhos gigantes lá no Pitangão do Fernandão. Vá logo cedinho pra você não ficar sem. Bom dia para nossa audiência que nesse momento está levando criançada pra escola. Radinho ligado, obrigado Tiagão, meu amigo Sassá. O Alan mandou aqui farmando aula no tempo dele, a mãe descendo o sarrafo, o Salvador, Celzinho Argébio, bom dia, a Júlia Boaventura, a Carol do Hospital do Dente, todo mundo ligado, Eliseu, Odete do Sete, todo mundo acordando com o botão nessa manhã, bom dia pra vocês, obrigado pela companhia, vamos levantar meu povo.
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2: O Batudo, será que é moda ou aí da geração nossa aí é Xiaomi, né? E Malbec agora o Monjaro, será que confere isso aí?
1: Kit para homens de mais de 40 raiz. Kit para homens mais de 40 raiz. Olha aí, ó.
2: O Batudo, será que é moda ou aí da geração nossa aí é Xiaomi, né?
1: Xiaomi.
2: E Malbec agora o Monjaro, será que confere isso aí?
1: Confere, assinado embaixo aí, ó. Quem queria quebrar o celular ontem devido... inclusive ontem teve uma instabilidade no WhatsApp, né? No mundo todo. E eu queria comprar já um iPhone, piá. Dona Neuza, bom dia. Vera Lúcia na Pitanguinha também na audiência. Um abraço para Maria Lourdes Schneider. O Luiz Carlos lá de Santa Maria. Terezinha, mãe do Rudy, o Munhoz também na sintonia. Fala, Bronze. Toca uma música aí, oferecendo para todo o pessoal que tá aí com rádio ligado. Oferecendo para o Canhoto que tá indo pro serviço essas horas. Um abraço pro Munhoz. A Adete levantou cedo. Diga lá, Adete, bom dia. Tá indo embora.
3: Bom dia, Bronze.
1: Bom dia.
3: Programa de novo.
1: Ó.
3: Não recomendo.
1: Acordou a Adete.
3: Esse tempo que louco pra chover de novo, dá uma preguiça na gente.
1: Dá uma preguiça na gente, ó, lembrando que tem promoção aqui na 102 com o programa do Bronze, aqui tudo, vai comprar o presente pro pai, dá uma passadinha na aqui tudo que tem várias opções, gente, mas tem várias opções pra você presentear o seu pai. 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Patrícia Nascimento, o Hélio vindo Botudo lá no Cantu, o Roberto mandou um videozinho aqui. Indo pro trabalho, um abraço, a Paula de Santa Maria, um abraço pro Marcelo, o Fernando mandou uma foto aqui, o pessoal da Tripolone, 466, se liga com o Botudo, bom dia, olha que legal, o Tabaco na audiência, alô Tabaco, bom dia pro Tabaco, vamos acordar que tá na hora, quem tá na estrada, meu amigo Pedro Esfaciotti, ô Pedrão, quanto tempo, índio velho, Deus te abençoe, obrigado pela companhia, rapaziada, sempre com rádio ligado, curtindo o Botudo, Deus te abençoe, Pedro, nas estradas da vida. Pessoal da Mil Postura, bom dia. Vamos embora, gente.
4: Bom dia,
1: gente. 3 da tarde tem mais. Alô, Eliane e Paulo, um abraço. Alô, Alan Barba, Sassá Uniformes, uniformes escolares, empresariais e promocionais. Tiagão da Pedra Azul, bom dia. Tchau, gente. Às 3 tem mais, tem prêmios. Obrigado a todos. Fiquem com Deus. Tchau. Dá tchau pra mim, Ana. Chegou no final, dá tchau.
5: Zé, quer a previsão com a Giza no último minuto do teu programa?
6: Oi, Ana, olha a previsão do tempo. Diz que não vai chover hoje. As temperaturas 53 e 25, Ana.
1: Alô, Guilhermina. Tchau, pessoal. Bom dia.

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0: Agora são 8h07. Bom dia, estamos começando mais um programa Manhã Livre. Hoje é terça-feira, estamos no dia 4 do mês de agosto, ano 2026. Então, a partir de agora, até as 9h30, nós vamos por aqui, chegando na sua casa, no seu trabalho, pegando carona com você que passa pela rodovia ou pelas ruas da cidade também. Seja bem-vindo a mais um programa Manhã Livre, apenas começando a semana e o mês também. Então, nosso programa, a partir de agora, vamos atualizando a notícia para toda a nossa região. Você que queira interagir com o programa já pode mandando sua mensagem no 42999008756. Conta de onde você está nos ouvindo nesta manhã, o que você está fazendo também, né? Que importa que você está ligado aqui na 102 e vai continuar até as 9h30. Depois vem o programa Nos Piá, aí o Marcão retorna às 13, depois vem o programa do Botudo e finaliza com o programa da Botuda logo mais à noite. Essa é a nossa programação diária aqui da 102.3 FM. 8:08, ele vem trazendo o seu Good Morning, Marcão.
1: Good Morning, ótima manhã, Jairo. Ótima manhã a todos os nossos ouvintes, que Deus possa abençoar grandemente o nosso dia. Hoje, dia 4 de agosto, né? Que maravilha. Acho que amanhã, né, que é os últimos dias da convenção, né? Dia 5, acho que amanhã é amanhã, né?
0: Amanhã quem vai, quem fica, quem chora, quem vai
1: sorrir. Depois esperar, né, pra registrar as candidaturas. Vamos falar sobre isso daqui a pouco, vamos falar já.
0: Muito bem, ontem ferveu, queridos, o povo ferveu, que suco. Ontem teve gente que viajou de lugares longínquos, distantes, né, pra acompanhar de perto o fervo de ontem. A gente vai contar daqui a pouco aqui no programa. Bom, vamos para a previsão do tempo, né? Eu sei que muita gente, né? Ilma, também o Vander lá da Borboleta, da Pitanga Baixo, próximo da Borboleta Baixo, né? Pitanga Baixo. Falou assim, Jair, eu espero vocês falar a previsão do tempo para depois sair lá tratar dos bichos, Marcão. Então vamos para a previsão do tempo.
1: Vamos lá então. Tem chuva
0: não? Não, hoje não tem chuva. Temperatura de 14 a 22 graus. E a temperatura já começa ficar diferenciada, Marcão. 14, né? Não é frio, né?
1: Não é, né?
0: É mais ou menos.
1: Fresquinho.
0: Mais ou menos. Então, de 14 a 22 graus para hoje, sem previsão de chuva. Amanhã, quarta-feira, meio de semana, para amanhã já tem uma pancada de quase 9 milímetros. Então, diz que amanhã nós teremos a temperatura de 14 a 21 graus, também próxima à temperatura. 8,9 milímetros. Diz que nós teremos sol com muitas nuvens, pancada de chuva à tarde e à noite ocorre temporal. Olha lá. Então, amanhã, quarta-feira. Para quinta-feira, tem 4,6 milímetros de chuva. Temperatura. Para quinta-feira, tem 4,6 milímetros de chuva. Temperatura de 14 a 20, bem próxima à temperatura também. Na sexta.

0: Sexta e sábado tem previsão de chuva, e bastante chuva. Mas tem as pancadas de chuva que ocorrem a partir de amanhã e também na próxima quinta-feira. Quer dizer, a partir de amanhã até sábado teremos chuva, segundo o site Climatempo. E agosto, né? Não janeiro. Janeiro já foi. O agosto também parecido com o mês de junho e julho, que foi chuvoso também.
1: Sim, sim.
0: Então
1: sim.
0: Tá no mesmo embalo, Marcão. Desse jeito. Marcão, 4 de agosto, o que nós comemoramos hoje?
1: Vamos lá, no nosso calendário hoje comemora-se o Dia da Campanha Educativa de Combate ao Câncer. É a única data que nós teremos, que nós temos, na verdade, hoje no nosso calendário. E sobre este assunto, estará acontecendo. Já posso trazer informação?
0: Pode trazer informação. Ô Marcão, só antes eu quero falar aqui no programa que ontem eu ouvi, a gente vai buscar essa informação. Nós vamos buscar essa informação. Ontem me perguntaram, eu estava aqui próximo ali do posto ali do Elcio, aqui o posto Vieira. Eu estava ali, estão mexendo no posto, né? Uhum. Fazendo as melhorias ali, e eu estava lá dando uma olhada. Não estava no posto, eu estava ali ao lado. Me perguntaram ontem a questão da água de Pitanga. A água de Pitanga. Eu vou buscar essa informação e aí nós vamos contar aqui no programa. Deixa eu buscar, porque me perguntaram que tem um. Que segundo é um vereador que está pesquisando sobre a água de Pitanga. A gente vai trazer essa informação aqui no programa. Ô, Marcão, pode falar lá.
1: Bem, nós falávamos a respeito da. Hoje, né, comemora-se, deixa eu pegar meu calendário novamente, Dia da Campanha Educativa de Combate ao Câncer. E a Secretaria de Saúde estará realizando amanhã. A quarta caminhada pelo fim da violência e combate ao feminicídio também, né? Nós estamos falando agora sobre a campanha do câncer e o pessoal da prefeitura, da secretaria vão estar realizando amanhã na saúde, promoção social e tudo mais. Daqui a pouquinho a Laine Santos vai estar trazendo um áudio e vai estar participando da programação. Sim, ela que está até agora na prefeitura, né?
0: Sim.
1: E vai estar trazendo todos os detalhes daqui a pouquinho a respeito desta caminhada aqui na nossa programação também. Política!
0: Política?
1: Nossa, como que pode, né? Como que pode em poucos paletaços, em poucas horas, acontecer tanta coisa?
0: Vamos aqui então?
1: Vamos lá.
0: Pra gente falar com mais tempo então. Vamos e teremos lá. Convidado hoje no programa? É o que você falou já?
1: Tô aguardando.
0: Tá aguardando?
1: Vou confirmar aqui.
0: Nós voltamos já, então são 8h13.
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0: Agora são 8h18 na manhã, nós voltamos aqui com o programa Manhã Livre desta terça-feira. Falando em terça-feira, hoje é dia de sessão da Câmara. Hoje tem Pitangue também, Boa Ventura de São Roque. 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Alô, Alexandre, toda a equipe da farmácia Farmaonix, aqui na rua Ébano Pereira, 171. O que eu estou ouvindo aí? Um abraço para o Alexandre, toda a equipe, né? O Vinícius, o Tiago, Gabriel, a Glaucia e toda a equipe por lá. 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O Manuel e da Purifique também, na rua João Gonçalves Padilha, aqui em frente ao Colégio Cívico Militar. Aquele abraço, Manuel. O Cláudio Leal, lá do Paiol, Casa da Ração, em Santa Maria do Velho Oeste, sempre nos ouvindo. A Diane, lá da Realizar Imóveis. A Dona Aline, direto da loja Faeri, também daqui a pouco participa aqui no programa.
1: Ô, alegria de receber o chimarrão, Jair.
0: Pois é, eu tava
1: vendo aqui. Alegria de receber o mate aqui nos estúdios.
0: Que nós já falamos aqui como é que é o programa.
1: Até eu trouxe um mate aqui agora.
0: Eu fico aqui no meu computador.
1: Com gostinho de capim cidreira. Capim cidreira.
0: É, alguns falam capim cedró.
1: Cidró.
0: É, capim cidreira. Eu tava aqui no meu computador, então o meu tem os comerciais ao vivo, gravado. E eu cuido aqui da grade comercial, o Marcão fica com outro aqui da minha esquerda, com as notícias e o povo manda os abraços. E quando alguém me xinga, ele não me conta.
1: Não conto, não pode contar.
0: Quando xinga ele, já dá a resposta na lata, né, Marcão? O que é que essa pessoa, rapaz?
1: Não.
0: O dia que a mulher mandou nós tomar, lembra?
1: Foi, já foi.
0: Essa, né? Foi ver depois, né?
1: Deus do
0: céu. E o Marcão tá chimarrando.
1: Tão mateando aqui e acompanhando. E não gritando, né, Marcão? Ô, Jair, eu não sei se o Álvaro Dias, ele fez uma carta desistindo, se você viu, ele desistiu do Senado. Não é mais candidato ao Senado.
0: Ele fez aquela, tipo, aquela música do milionário José Rico, estou escrevendo essa última carta.
1: Então, segundo o que diz a carta, um trecho da fala dele ali, abre aspas, eles falando ali que jamais ele aceitaria ele ser o motivo da divisão do grupo. E aí, ele sai. Agora não consegue entender se ele saiu por livre e espontânea vontade, pressão, ou por livre e espontânea
0: pressão.
1: Pressão. Então é só ele pra
0: ele tá mais tipo aqui, se é para o bem de todos, eu não fico.
1: Então o Álvaro, ele publicou ontem, né, nos seus perfis a carta ali, dizendo que não será candidato. É uma longa carta, até eu recebi essa carta, até inclusive, né, e ele colocando: jamais aceitarei ser motivo de divisão. O Álvaro Dias se refere à reação do presidente da Assembleia Legislativa, né, o Alexandre Cury, do Republicanos. Em princípio candidato ao Senado na chapa encabeçada por Sandra Alex, que tem como vice o MDBista o Rafael Greca. A convenção lá do Republicanos, o Cury, né, fez uma festa, que convenção, eu acompanhei aí através de redes sociais, acho que a CBN de Curitiba. Foi muita gente que participou, né, dessa convenção ali, né, e ele, né, agora ele estará sendo o cara da vez no grupo do Sandro Alex.
0: Mas será que abriram mão para Alexandre Cury?
1: Por isso que eu estou para você, é um negócio muito estranho. Eu não sei se eles não vão fazer a mesma coisa que fizeram com o Álvaro Dias, eles vão acabar fazendo com a Cristina Grêmio também. Acho que é isso, é a pronúncia do sobrenome dela, que é, uns falam um do jeito, outra forma. Agora basta nós descobrirmos quem será que ficará com a segunda vaga. Mas se você notar um negócio muito louco aqui da política, Jairo, a gente vê, você até perguntou pra mim: você acredita, Marco, nós em off aqui, que o Alexandre Cury pode se eleger? Até o Jair falou, da onde que estão vendo tanto voto assim? É um negócio muito louco a política, né? Porque é assim que funciona. Nós estamos vendo aqui, vamos dizer assim, vamos colocar dessa forma, o Cury como sendo centro, né? Centro. Daí tem lá o Deltan e o Felipe Barros lá, mais direita. Temos também a Gleice, vamos dizer assim, mais esquerda. Para o Cury correr atrás dos seus votos, é complicado. Vai ter que trabalhar aí bastante, vai ter que ter a união, porque vários prefeitos estiveram nessa conversa, inclusive o prefeito Pitanga, o Moraes, Ele participou também lá, né? Dessa convenção do Alexandre Cury.
0: Ele posou para as fotos.
1: É, posou, ele estava lá também. Então são vários prefeitos que estiveram lá. Mas o que, que a gente pode falar, o que, que nós podemos entender dessa corrida ao Senado ali? Deltan, né, o Felipe, Gleice, Cury. Se você notar, a Gleice já tem os votos dela. Que é os votos do PT.
0: Ela já tem um público.
1: Vamos fiel. Dizer assim, tem um público fiel. O Felipe e o Deltan, eles também têm o voto deles. Porque eles, queira ou não queira, a questão Bolsonaro, vamos dizer assim, tá levando eles também pro Senado. E como vai ficar a situação do Cury?
0: Onde ele vai garimpar o voto?
1: É os prefeitos do estado do Paraná que vão ter que se abraçar com ele para correr atrás do voto para ele? Como que vai ser?
0: E o que nós falamos aqui, que não é pouco voto,
1: não,
0: ele Jair. Vai ter que em busca de 1.500.000 para frente de voto. Isso fora o que ele já tem.
1: Ó, essa briga, só pra você ter uma ideia, essa briga desses três aí, do Cury agora, do Felipe, o Deltan, está elegendo a Gleice. Nesse momento, eu posso ser que eu esteja queimando a linha, esteja errado o que eu tô falando aqui, mas se você prestar atenção, nesse momento aqui, se você analisar, divide-se muito esses votos. Né, dos dois ali, o Deltan, Felipe e também juntamente com o Cury, que vamos dizer assim, que é centro, vamos dizer dessa forma assim, para entender melhor, tá deixando confortável a situação da Gleice Hoffmann aqui como senadora.
0: Fortalecendo.
1: Não, a Gleice tá sossegada, tá dando de braçada, vamos dizer assim. Porque se dividiu muito, vai se dividir muito esses votos. Né? Mas a pergunta no ar fica: pode ser que eu esteja também enganado que eu estou falando? É difícil a eleição do Alexandre Cury. Não é fácil. Cada um desses que eu citei tem assim, ó, a questão ideológica, partido lá do PT, a questão...
0: Tem uma base.
1: Tem uma base, Bolsonaro e tudo mais. E o Alexandre? Né? Fica essa pergunta no ar. Será que somente o interior, ele é muito municipalista que se fala, né? Será que todos esses prefeitos vão abraçar mesmo ele como senador?

0: Aí, por aí que eu digo pra você, aí eu posso ser que eu não esteja vendo esses votos, igual você também.
1: É, ele é um marinheiro de primeira viagem que tá indo, primeira vez na embarcação, Marcão.
0: Sim.
1: Né? Ele tá já naqueles mais experientes, no meio daqueles mais experientes. Tudo é aguardar pra ver, só que o otimismo que eles estão vendo, nós não conseguimos
0: até hoje. Eu não consigo por essas questões que estou falando pra você, porque nós temos aqui esses nomes, o Felipe, Deltan e a Gleice, que já tem os seus votos confirmados, assim. Esses que estão ali, questão Bolsonaro, a questão de... Como que fala? A questão do PT... Eles já têm os seus votos.
1: Já estão confortáveis.
0: Não, já estão confortáveis. E aquilo que falei, vai se dividir sim os votos desses três candidatos, centro, vamos colocar que o Alexandre está no centro, Deltan e Felipe, daí mais bolsonarista, deixando livre, né, sossegado e nadando de braçada a Gleice Hoffmann, né, que pode dizer assim que já é senador do estado. É claro que eu posso dizer que eu esteja enganado também. Eu falei para você, eu não vejo a eleição do Cury. Mas se eles estão dizendo que os prefeitos do estado do Paraná, sua grande maioria, vai abraçar o Alexandre para a campanha, pode ser que elejam ele. Mas é 1 milhão, praticamente 600 mil votos para conquistar.
1: É, para estar entre os mais votados. É,
0: porque daí tem o Deltan,
1: não, exatamente.
0: Entendeu? São duas vagas.
1: É, ele vai ter que garimpar em muito voto. E olha que são 399 municípios que cada um, provavelmente, que já tem o seu candidato.
0: Mas quem está sossegado, agora tipo assim, quem está sossegado em toda essa história... É, Gleice.
1: É, porque quando se fala do Alexandre Cury, se fala aqui do Paraná, né? Um pouquinho pra fora já vai esfriando mais, né, Marcão? Uhum. O quente é aqui. Então, aqui que é a fonte. Mas isso é aguardar pra ver.

0: Agora são 8h28 da manhã, nós voltamos aqui com o programa Manhã Livre. A gente dá aquela parada, toca uma trilha ali, porque chega mensagem, vai atendendo o povo. Nós vamos conduzindo aqui o programa até as 9h30 da manhã, aqui pela 102.3 FM, nesta terça-feira.
1: Tem pesquisa para sair essa semana, viu? Tem pesquisa, saiu uma já.
0: Para governo?
1: Para governo, presidente.
0: E o povo tá ansioso para saber que diferença fez o Greca, tudo bem?
1: É isso mesmo. A diferença que fez o Greca nessa aliança com o Sandro Alex. Então agora vamos esperar para ver os próximos capítulos, porque segundo o grupo do próprio PSD, fala-se já que eles já ultrapassaram o Requeu Filho. Vai saber, né?
0: Na verdade, o que a população espera, porque tem que ter a força do Greco.
1: Mas aquilo que eu falei ontem, Jair.
0: E a transferência de voto, Marcão.
1: Não, mas a questão também tem aquela. Você não pode se basear tanto, né, por números de pesquisa. Gente, você tem que calcular o número de eleitores que nós temos aí no estado pra gente fazer um cálculo pra saber como que tá a situação. Não é bem assim, não. Chegar, o cara tá com 60%. Calma lá, faz ali o 40%, 30% em cima de quantos eleitores. Nós falamos 8 milhões de eleitores do estado do Paraná, né?
0: Porque vai que você faz uma pesquisa e leva a sorte de você tá, né, pesquisando justo aqueles que são os seus candidatos e os outros.
1: Vamos aguardar pra ver.
0: Porque ali não quer dizer a maioria, Marcão. Ali é mais ou menos o que tá acontecendo, né? Mais ou menos.
1: Só o pessoal ter uma base.
0: É uma base. Vamos falar de coisa boa, Marcão?
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1: 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Alô, Liane, abraço, obrigado pelo carinho da audiência, vamos lá pro intervalo, valeu, Letícia. Ô, Jairo Marcão, bom dia, estamos à escuta aqui, Borboleta Baixa, abraço, Luiz Carlos Santa Maria, abraço, Jairo Marcão, Odete, abraço, minha amiga, Rosa também, bom dia, Jairo Marcão, quero relatar a situação, vou verificar, a Lúcia também tá lá ouvindo a programação, seu Neurilo de Vick, a Sônia Jacó Dema, abraço, meu amigo, obrigado pelo carinho, intervalo comercial, e já que eu volto com o Marcelo, vereador aqui.
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0: falar sobre o assunto das mães alcoólatras. Eu vi situação de mãe amamentando, enquanto amamentava o bebê, com uma cerveja, tomando cerveja. Eu vi, essa semana eu vi isso aqui. E a gente se entristece da gente ver aquela situação. O que pode acontecer com o bebê? Dessa mãe que fuma, dessa mãe, Janaína, dessa mãe que fuma, dessa mãe que bebe, usa até mesmo entorpecentes também, né? Que nós temos com certeza situações aqui na nossa cidade. Eu vi aqui na cidade, eu fiquei nosso assustado aqui, falei pra Rosana, minha esposa, nossa, a mulher amamentando o filho dela e com uma latinha de cerveja tomando ao mesmo tempo.
1: Isso é um desafio que a gente tem, né? As demandas de saúde mental por dependência de substâncias, né? Ela é crescente, o nosso CAPS aí que diga, porque as equipes falam da sobrecarga e a preocupação. E as gestantes já, durante a gestação, quando é identificada essas condições, elas já são classificadas com o alto risco, né? Para o cuidado, é um desafio. Porque essas substâncias, sim, elas passam através do leite. Tal como medicamentos. Então, há medicações que não são indicadas para usar ou durante a gestação ou durante a amamentação, porque vão passar para a criança. O cigarro, especificamente, até a placenta de uma mãe gestante que fuma, ela pode ter alterações e atrapalhar o desenvolvimento, a nutrição desse bebê, fazer restrição de crescimento do bebê relacionado às substâncias do tabaco, né? E o álcool também. Não é indicado que a lactente, né, a mãe que está amamentando, ela faça uso de álcool, cigarro ou outras drogas. É um desafio muito grande para as equipes, porque a gente quer que as mães estejam com seus filhos, né? Não quer afastar, quer incentivar a amamentação, mas é importante a gente pensar a respeito disso. Eu acho que a grande maioria das pessoas, a maternidade é uma dádiva, né? Nós somos mães, eu e a Ana, e o quanto isso é importante. Então, a gente tenta orientar, tenta buscar apoio do CAPS também no cuidado dessa paciente, para a gente tentar dar o suporte para que ela evite o uso e ela vai ter o seu filho aí, né? Que é a preciosidade da vida de uma mãe, para tentar ajudar no desafio de vencer o vício.
0: Muito bem, a gente falou muito dos benefícios para o bebê. E para a mãe, Ana Paula? O que a mãe ganha com tudo isso?
2: Então, assim, a mãe, ela vai ter um retorno pós gestação do seu corpo mais rápido ao normal. Quando ela tem aleitamento materno exclusivo, né, naqueles primeiros 6 meses. Então, ela retorna o peso, aquelas mais gordinhas, né, elas vão retornar ao peso mais rápido. A gente tem a questão da prevenção no futuro do câncer de mama, câncer de endométrio, tá? Câncer de ovário. Então, é bem importante a amamentação para essa mulher, né?
1: E até, Marcos, a Ana falou da hora de ouro, né? A data do bebê após o nascimento, ela é de suma importância para o bebê, para o incentivo do aleitamento e para prevenir hemorragia na mãe.
0: Que bacana. Gente, aqui é 9h15, você que está ligando o rádio agora, o assunto é aleitamento materno aqui na nossa programação. Hoje, aqui na cidade de Pitanga, é realizado os encontros, né? Vocês estão retornando agora com esses encontros para tratar o assunto de gestação, aleitamento materno, é isso, Janine?
2: Nós temos um grupo de gestantes que funciona no município há alguns anos e a gente, dessa vez, até reduziu um pouco do número de encontros pela falta de adesão dos próprios pacientes, né, das gestantes. Então, esse ano a gente veio com 2 ciclos. A gente normalmente fazia 3 ciclos de encontros de fevereiro a dezembro. Agora a gente fez um de fevereiro a maio e agora a gente retoma hoje, dia 4 de agosto, às 14 horas, lá na sala de reuniões da EMULT, falando nessa aula de hoje sobre pré-natal e as alterações fisiológicas da gravidez. E também a gente oferece nesses encontros o Pilates para fortalecimento pélvico, né, para o trabalho de parto. Porque, assim, SUS, não é que a gente não incentiva a cesariana, mas a gente incentiva o parto normal, que ele é mais saudável, tanto para a mãe quanto para o bebê.
0: A recuperação é muito
2: melhor. Então, a gente trabalha para que isso aconteça. Claro, a gente ensina as mães lá que, se porventura acontecer que não tenha indicação de um parto normal, exista a necessidade de uma cesariana, isso vai acontecer, né? O SUS não vai deixar de garantir a cesariana, mas a gente tem as condições clínicas que precisam estar indicadas nos casos de cesariana. Então, a gente trabalha no grupo das gestantes com vários temas relacionados a esse período de gestação, pós-parto, a parte de

0: amamentação e os cuidados com o recém-nascido. Então, a gente tem 9 temas que a gente trabalha durante 8 encontros. E hoje é o primeiro encontro, daqui 14 dias, daqui 15 dias, nós temos o 18 do 8, é grupo de gestante e vai ser o nosso evento do Agosto Dourado, né? Chamando as mães que estão amamentando para o evento. Vai ser distribuído uns brindes lá. Então, fica o nosso convite para que as gestantes participem. E no dia 18 de agosto, que é grupo de gestante, mas também vai ser o Agosto Dourado, que elas participem também, as que estão amamentando, né?
1: Bacana. Para fechar, o assunto é bastante extenso, mas para fechar esse bate-papo nosso aqui, uma curiosidade minha aqui. Banco de leites. Eu acho que é bacana falar sobre isso aqui na cidade. Só para fechar o nosso bate-papo aqui, existe um banco de leite? Porque tem aquela mãe que tem a produção de mais leite, aquela que tem menos. Ou eu posso fazer ordem, tirar o leite, colocar na minha geladeira lá em casa? Como que é esse cuidado? Só para fechar esse bate-papo aí.
0: Então, assim, nós o ano passado iniciamos um trabalho de recolhimento dos frascos de doação, frascos de Nescafé, né, que são frascos de vidro com tampa plástica, para a gente fazer a doação para o banco de leite do Hospital São Vicente de Guarapuava. A gente vai retomar essa campanha agora, né? Porque o pessoal parou de mandar os frascos, né? Então a gente recolhe nas unidades e vai lá para nós na Emulte e a gente organiza esse material e manda para o banco de leite. E uma
1: E
0: coisa
1: tem que ser só
0: nova,
1: esse nesse café. Só
0: esses de
1: sobre
0: vidro com tampa de
1: aí
0: plástico.
1: nesse café.
0: Isso.
1: Tá.
0: Daí pode ser de qualquer marca, não precisa ser
1: Sim,
0: Nescafé,
1: só pra...
0: né? Mas em relação à doação de leite, então a gente já tinha, a Ginaína tinha sinalizado para nós o ano passado da vontade que eles tinham, a regional também fez um trabalho com os municípios, de que a gente fizesse a captação de mulheres para doação de leite materno. E nós não conseguimos fazer esse trabalho o ano passado. Mas agora a gente vai iniciar uma campanha, fazer uma orientação para as equipes, né, de saúde, principalmente o pessoal da enfermagem, para a gente estar fazendo a captação dessas mulheres para a doação. E nós já temos duas doadoras,
1: Olha aí.
0: né, que já
1: E
0: identificamos.
1: uma mãe de gemelar.
0: Olha aí,
1: Nossa, que
0: gemelar, legal.
1: lindo isso!
0: Legal. Essa de gemelar, os bebês estão com 8 meses. E ela parou a amamentação no período noturno, eles já estão comendo, né? Então, ela está sobrando 200, 300 ml por noite de leite. Então, ela que procurou o banco para fazer a doação. A gente fez todos os exames e, né? E aí já chegou os frascos dela. Se Deus quiser, semana que vem ela já vai mandar a primeira doação.
1: A questão do leite tem validade? Porque é isso que eu não sei como. É de um dia para o outro? Como que.
0: Funciona assim. A gente tem que orientar a ordenha manual, pode ser a ordenha com a esgotadeira também, só que desde que tenha toda a
1: A higiene.
0: higienização do material, tudo isso a gente explica para elas. E ela começa a coleta hoje. Então ela vai pôr no frasco o nome dela e a
1: Data
0: data.
1: que foi feita
0: E aí
1: coleta.
0: ela, isso. E a cada 7 dias, de 7 a 10 dias, a gente tem que mandar isso para o banco de leite,
1: Ah, tá.
0: para ele fazer todo o processo. Então, como a Roberta falou, Ana, a gente faz o processo do leite sempre na segunda, terça e quarta. Então, a gente elegeu na terça-feira para mandar, porque dá tempo deles processarem esse leite na quarta-feira. Quinta e sexta eles não fazem esse processamento, então fica para outra segunda-feira. Então, o leite ele é válido até 15 dias. Então, de 7 a 10 dias, ela faz a coleta em casa, deixa no refrigerador, né? No congelador, tem que ser congelado. Aí nós vamos se organizar com o transporte da secretaria para buscar esse leite na casa, numa caixa térmica com Gelox, tudo certinho. E esse leite ele tem que ser levado para o banco de leite, não pode chegar lá descongelado. Então, ele tem que chegar lá congelado, né, para poder ser utilizado. Então a gente já está com duas pacientes, né, de captação aí para doação de leite. São aquelas mães que observam que tem excedente de leite que ela vai jogar fora, né? Uhum. Que o que ela tem é suficiente para os filhos, né? Então, é importante a gente avaliar isso. E ela precisa preencher uma ficha com a equipe de saúde, vai fazer alguns exames uhum. para ser doadora. Porque tem algumas condições que não pode doar o leite, né? Então, a gente vai fazer um trabalho aí com as equipes de enfermagem da atenção primária para que a gente possa captar mais doadoras, né? É um trabalho novo, é uma coisa nova. Nós tivemos reunião de equipe, a gente não conseguiu trabalhar isso ainda, mas a gente vai trabalhar e vai fazer essa captação de doadoras de leite materno.
1: Bacana, legal. Agradeço a participação de vocês na programação, Ana Paula, Ginaína, quando vocês precisarem, os microfones 102 sempre estarão à disposição de vocês. Bom trabalho. Pode falar, Janaína.
2: Só um recadinho de despedida, que eu já estou querendo há dias fazer. Eu quero passar a programação das nossas atividades físicas nos bairros. Posso, Marcos? Pode. Então, nós na segunda-feira, 8 horas da manhã, no Salão da Igreja, lá no Maristela, em frente ao posto. Às 8 da manhã também temos no Ginásio de Esportes, 8 e 9, tem grupo de pilates. Para a comunidade em geral, tá? Porta aberta, quem quiser tá convidado. 10 da manhã na segunda, no São João da Colina. 13h30 na segunda, na unidade do Rio do Meio. Na terça, às 8 da manhã, nós temos atividade na Planalto. E às 9h45, no Salão da Igreja do Cantu. Quarta-feira, 8h30 da manhã, Rio 15, no Salão da Igreja. Na quarta, 13h30, ali na Praça do Redondo, que é para o pessoal do centro. E nas 15 horas, no Parque Industrial, nas quartas-feiras. Quinta-feira, 8h30 da manhã, Barra Bonita, atividade física na Unidade de Saúde. Às 13h30 na quinta, no Bosque lá da SEMP, para o pessoal do Santa Regina. E às 15 horas a gente tem atividade no DEPEN. Na sexta-feira, 8 horas da manhã e 9 da manhã, grupo no Ginásio de Esportes. E na sexta-feira, às 13h30, no Redondo, para o pessoal do centro. Mas, eu moro no São Basílio, quero ir na atividade física lá no Redondo, posso ir? Seja muito bem-vindo, tá? Nós vamos mandar para vocês o convite, se vocês puderem, e algum dia estar lembrando para o pessoal, porque a prevenção, a atividade física é muito importante. Obrigado pelo espaço e desculpa a demora.
1: Capaz, não. Fica sossegado, Ana Paula. Também bom trabalho, bom retorno.
0: Eu quero agradecer o espaço para a gente divulgar o nosso trabalho, né? E agradecer a secretaria pelo empenho.

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0: Bom dia, Samuca. Aqui é a Josiane de Castro da Planalto. Tô trabalhando ligadinho na Amarelinha. Toca a música aí do Gilberto Gilmar.
1: Oi, Josiane.
0: Beleza, Samuca.
1: Bom pedido. Valeu, Josiane. Tudo bom? Obrigado pela participação, Josi. Fernandão Festre, bom dia, Fernando. Como é que vai? Tudo nos preparativos já pro encontro dos amigos do Fernando? Bom dia.
2: Fala, Samuca. Beleza? Não. Fernando Festre no lado de cá, passando aí pra confirmar a audiência. Como sempre, ligado, sintonizado, né? Ouvindo a amarelinha aí.
1: Sempre, né?
2: Estamos aqui mexendo com a escavadeira hoje. Volume do rádio aqui no 12. Beleza?
1: Fala aí, Fernando. Valeu, Samuca. Valeu, grande abraço. Ô Marcão, mas ainda tá difamando você aqui, eu quero te dizer já que eu não tenho nada a ver com isso, tá? Fala, Marinho.
3: Meu, dá uma ajeitada nessa propaganda aí do Fazendo São Miguel, isso tem que falar do Marcão, cara.
1: O rei, né?
3: O rei da ignorância. Fala assim, pode falar assim que
1: rapaz, ele já sabe. Rapaz, eu perdi o comercial do homem. O rei da ignorância, já aparece o Marcão tentado, ele gavouco. Fala, bom dia.
4: Bom dia, Samuel.
1: Como é que vai?
4: Tô ligado aqui, sintonizado, escutando
1: Maria.
4: Rádio. Tudo de bom.
1: Tudo de bom, valeu, Maria.
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1: Fala, Valdineia, bom dia, Valdineia. Ó, o segundo encontro dos amigos do Fernandão lá do Rio do Meio. Dia 12 de setembro, acho que vamos estar lá com o João, hein, Fernando? Pelo jeito, eu com o João vamos estar lá. Tá na Associação São Bom Jesus. Um abraço aí, Fernandão.
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6: Aqui é na Rua da Luta, vamos tomar um chimarrãozinho, almoçar e vamos pra perder de novo.
1: Fala, Zezão.
6: Se chover amanhã, já vamos dar uma jantada certinho. Valeu, Samuca.
1: Valeu.
6: Até a bom dia, até mais, tchau.
1: Valeu, grande abraço, tchau, valeu, nosso amigo Zezão.

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0: Piazadinha da 102.
1: Jorge!
0: Tá na coletinha do chicletinho das galinhas, né?
1: É.
0: Toca um Zezé aí, né? Pra dar uma animada. Hoje é terça-feira.
1: É dia, né?
0: Meio de semana. Positiva. E o apaixonadão, será que melhorou lá, Samuca? Tá comigo, Gabriel Pereira? O homem mais apaixonado do Brasil.
1: Aquilo é apaixonado. Aquilo é apaixonado. Eu sou o homem que tá sofrendo por amor, né? Fala, amoroso, bom dia, amoroso. Agora tem uns 200 áudios, amoroso, Gui. Oi. Esqueceu o celular desbloqueado no bolso?
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1: Ah, não, que tudo, mano.
2: Apaixonada.
1: Ei, nossa amiga amorosa ali das braçudas. Alô, alô, amoroso. Valmir também, alô, Valmir. Essa música aí, Menina Veneno, se for possível. Coloca uma madruga. Do que é do brinco, alô, Valmir. Ademir, Marcelo, Fabinho, Lucas.
3: Eu tô de bom.
1: Júnior. Falando isso aí, convidados, Piado Brick, tá aí com nós aí. Mais um sabadão, né?
3: Mandando foto.
1: Abraço aí, Piazado Brick.

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0: Gogô, ex, né? É Madruga! 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Fala, Sandra, grande abraço aí, Sandra. 12 horas, intervalo comercial, daqui a pouquinho a gente já volta. Mais moda, esse que é o programa dos piá.
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3: Meio-dia e 5.
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pessoas gostam de fazer o agudo para depois botar nas redes sociais, né? Vamos fazer? Eu acho que vai ser o maior coral da galopeira de todos os tempos. É muito fácil, vou contar até três, mas antes eu queria que vocês ligassem os celulares, por favor, no modo filmar e direcionados para vocês, né? Porque agora os artistas, logicamente, são vocês. Daí eu conto até três, vocês enchem bem os pulmões, né? E soltem a voz. Um pouquinho mais de luz na plateia, por favor. Trariam meus artistas.

0: 16 minutos, intervalo comercial, daqui a pouquinho eu volto direto com ele, o cara aí das ofertas, promoções, que vem chegando aí, que tô vendo a revistinha, essas revistinhas eu não posso nem ver, eu não sei se...
1: Opa, bom dia, bom dia!
0: Todo mundo é igual, né, essas revistinhas fica folhando mesmo, e já fazendo plano e projeto e tudo.
1: Já é bom, né, você vai vendo o que dá pra comprar, parcela...
0: Ver o que vai comprar e negociar e tudo, essas revistinhas de loja de imóveis aí... Viu, até hoje, né, como é que pode, as coisas ficaram mais fáceis hoje, questão de tecnologia, celular, tudo, mas se me entregar uma revistinha em loja de imóveis, acho que eu passo uns 40 minutos olhando.
1: Esse tabloide aqui, nossa, tá filé, completo,
0: muito,
1: né?
0: Muito melhor que o Instagram, sabia?
1: Dá pra ficar o resto da tarde curtindo o tabloide.
0: Pior que eu vi mesmo, não sei se o povo é que nem eu, mas eu pego essas revistinhas em loja de imóveis, fico vendo TV, guarda-roupa, air fryer,
1: Já imagina como é que fica na casa e tudo mais, né?
0: E eu perco uns 40 minutos se eu pegar uma restinha dessa aí. Não sei como é que pode. Vamos fazer o seguinte, intervalo comercial. Daqui a pouquinho eu tô de volta. 12 horas, 17 minutos.
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4: Valeu, grande abraço, tudo de bom. Agora 12 horas e 35 minutos. 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

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Vamos lá com as participações, a galerinha tá chegando por aqui participando comigo na tarde. Deixa eu pegar aqui o WhatsApp, deixa eu abrir o WhatsApp nesse momento. Aí, ó, agora eu coloco o pessoal pra falar aí. Ô, Marcão, manda pra nós aí o som. É o Flávio, né? O Flávio, tamo na audiência aqui, Marcão. Toca essa música pra mim, aí. Carry You, Carry, né? Carry You Home. James Blunt. Eu vou procurar essa música aí, né? Aquela música bem romântica. Calma. Vou campear aqui. Deixa eu mandar mais um alô aqui. Ô, Marcão, boa tarde. Toca a música do João Mineiro Marciano, Paredes Azuis, pra nós ouvir. Excelente tarde. Alô, Rosilene. Abraço, amiga. Boa tarde. Obrigado pelo carinho da audiência. Tem a música lá da... Carry you home. Tem, né? Tem. Essa aí, ó. Vai lá, aumenta lá. Essa, pia. Essa mesmo.

0: noite, caçando ouvinte, o João Mineiro mais um marciano aqui na programação e as paredes azuis às 13h30, 13h30, ótima tarde pra você, obrigado pelo carinho da audiência, deixa eu mandar um abraço lá, é isso aí, mandar uma boa tarde, deixa eu ver quem tá mais por aqui pedindo também pra participar do programa, é áudio? Vamos colocar o áudio aqui da Vilma, viu? Boa tarde.
1: Boa tarde, Marcos, meu nome é Vilma, moro em São João da Colina, toque a música pra mim com Roberto Carlos, Amor Sem Limite, só pra mim ouvir.
0: Amor Sem Limites, vamos procurar, vou mandar pra você, viu? Eu vou procurar aqui e vou mandar pra você, tá bem? Amor Sem Limites. Opa, não apareceu aqui. Deixa eu ver se me ajudam agora aqui, deixa eu ver se... Vamos lá, Amor Sem Limites. Vamos ver se vai aparecer. Aparecer aqui, não tem. Não tem, então a menina ali vai me auxiliar aqui, vai procurar Amor Sem Limites. Amor Sem Limites. Olha lá, já tocou até a música que não era pra tocar aqui no programa. Nesse outro computador aí, esse item, Amor Sem Limites, do Roberto Carlos. Muito bem, vai mandar pra você daqui a pouquinho aí. 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Inclusive, deixa eu mandar um abraço também pro Zezinho. 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

0: Senhoras e senhores, meninos e meninas do meu Brasil Barão, estamos de volta. Ó, lembrando a você que amanhã estará acontecendo, amanhã é dia 5, né? Amanhã é dia 5 de agosto, a partir das 3 horas da tarde, acontece a quarta caminhada pelo fim da violência contra o feminicídio, tá? Então você é o convidado especial, terá início lá na frente do fórum. Vai ali pra Interventor Manuel Ribas, né? E seguirá até o lá, até a Largo dos Pioneiros, até a praça aqui central, aqui perto do prédio, tá bom, gente? Quem puder ir com a camisa roxa, camisa branca, tá? Fica legal. Tá bom? Então amanhã, a partir das 3 horas da tarde, acontece a quarta caminhada pelo fim da violência e combate ao feminicídio. E você é o convidado especial. Tá do recado. 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Abraço, amigo. Obrigado pelo carinho, tá lá confirmando a audiência. 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E nesse exato momento, a Jaque está lá e vai participar comigo na programação, trazendo algumas das dicas, né, Jaque? Boa tarde.
1: Boa tarde, Marcão. E boa tarde aos ouvintes da...

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1: 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Participação do ouvinte, colocar o povo pra falar comigo. Ô, meu amigo Márcio Gardim aí, como que tá, acabou? Deixa eu ver aqui se eu pegar a cita ali. Ô, Márcio, vou ver se você tem essa aí.
2: Fala aí, Marcão, Márcio Gardino, escuta aí. Vê se você acha aí, não sei se tem o sistema aí. A música nova aí do Ed Lemon, a loirinha tá passando. Beleza? Tamo escutando a polêmica do caminhão.
1: Abraço, meu amigo. A loirinha tá passando. Eu não sei se tem, né, aqui no meu celular, no meu computador. Deixa eu só ver se o pessoal consegue procurar pra mim. O pessoal vai ver aqui, Márcio. Se tiver, eles que vão mandar pra você aí. Vamos procurar aqui. Ah, é que não, quando eu mando assim, não toca aqui nesse computador desse jeito ali, Márcio. Mas vou campear com você, pode ter certeza. Ô, Sebastião, aí, boa tarde.
3: Tarde, Marcão, Sebastião Pedreiro.
1: Tranquilo, meu irmão.
3: Dias na escuta aí.
1: Maravilha.
3: Amanhã, Marcão, na obra. Trabalhandinho, escutando a amarelinha.
1: Aê, meu amigo
3: Sebastião. Toca pra nós e um aba hoje, Marcão.
1: Aba.
3: Por favor. Ótima tarde.
1: Valeu, meu irmão. Vou campear já o aba aqui, viu?

0: aí, Marcio, essa aí, homem, tocou aqui na programação, 13h50. Gente, as últimas informações da política, há poucos instantes foi anunciada, na verdade será anunciada, às 4 horas da tarde de hoje, a Cristina Gremial, acho que é isso que é a pronúncia, né? Na segunda vaga ao Senado, estará ao lado de Alexandre Cury. A informação que acaba de chegar, recebi agora, me mandaram mensagem para mim, falou, Marcão, pode contar pro povo. Hoje, às 4 horas da tarde, daqui a pouquinho, o PSD vai lançar Cristina Gremial, né? Cristina Gremial, como queira, o sobrenome, né? A Cristina como a candidata ao Senado na segunda vaga, juntamente com Alexandre Cury. Está confirmada essa informação que chega pra gente. Há poucos instantes chegou aqui na nossa sala de jornalista. Chegou no meu celular, na verdade, mas estamos na sala de jornalista também, meu povo. Alô, Regina! Vou falar com a Regina já. Deixa eu trazer a participação da Regina. Ela está lá na Clínica dos Colchões e vai conversar comigo aqui na programação. O Márcio mandou uma boa tarde. Aí sim, o Márcio. Boa tarde, abraço, amigo. Regina, boa tarde.
1: Boa tarde, Marcão. 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Uma ótima tarde a todos.
0: Valeu, Cristina. Valeu, Regina. Que tal que achei, né? Valeu, Regina. 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Abraço para vocês aí. Quem tá confirmando a audiência também, deixa eu pegar mais um recado aqui. Cadê? Esse aí, sai daí e pega esse outro para mim. 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Tem mais participação ali? Ô, Suzana, boa tarde, Marcão. Suzana por aqui, manda um som para nós. Ô, Suzana, abraço para você também, obrigado pelo carinho, minha amiga Séries, abraço, Séries, obrigado pelo carinho. Marcão, boa tarde, mano, estamos na audiência aqui na Pitangaço, manda um abraço aí pro Alô, Dielso, abraço também, manda a música. Essa música acho que foi excluída do meu horário, viu? Essa é só os programas da tarde ou da manhã vai tocar agora essa aí. Mas obrigado, meu amigo. Obrigado pelo carinho. Ivonete lá no Cantu. Boa tarde, Ivonete.
1: Marcão, tudo bem? Só confirmando a audiência aqui no Cantu. Toma ligadinho no programa. Toque uma música hoje bem bonita pra minha mãe que está de aniversário, a dona Iracema.
0: Opa!
1: Escolha aí uma bem no capricho. Ela gosta de gaúcha. Deus abençoe. Tudo de bom. Que Deus dê muita saúde pra ela.
0: Amém. Amo muito. Parabéns pra ela, né? Parabéns, dona Iracema, dona minha sogra também. Então, parabéns aí pra dona Iracema, mãe da Ivonete. Felicidades, que Deus venha abençoar com muita saúde a senhora aí. Felicidades, parabéns!

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2: 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Ô, Suzana, está certo? Vou buscar o som da Hungria que você pediu e manda daqui a pouquinho pra você aí, tá bom? Fala
3: Bora,
2: comigo!
3: Marcão.
2: Fala, janela!
3: Dá um abraço, eu mesmo sorridente pelo lado de cá. Ai, ai. É o melhor dia também dos Pitilucos.
2: Alô, Pitilucos.
3: Você, Fernando Todd, Luizinho, querido. Então aí. Toca pra nós, deixa eu achar nas boas aqui. Toca Bad Boy Blue.
2: Ó. Aí sim, eu vou procurar, janelinha, aquela tradicional do Bad Boys. Vou procurar, vou campear aqui e mandar pra você. Aí. Pode deixar comigo, meu irmão.
4: Presente, Marcão.
2: Meu amigo Alan. Abraço.
4: Hoje eu vou dar aquele naipe assim. Toca Raul. Toca Ouro de Tolo pra nós ouvir. Abraço.
2: Valeu, um abraço, tão lá na peleia, lá na estética do meu amigo Alan Barba Branca, tão lá ouvindo a programação, um abraço pra vocês aí, obrigado pelo carinho da audiência, tamo junto e misturado, viu?
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tanto por você, meu filho. Sua vida me preocupa, sabe? Você é um menino tão bom. Você é um menino tão abençoado, sabe? Porque só Deus na sua vida, na minha vida. Tá bom? Obrigada, meu filho, por tudo, tá bom? Obrigada de coração. Eu fico sem palavras, sabe? Te amo, viu?

É o som da Hungria, aqui na nossa programação, às 2:11, 2:11, ótima tarde pra você, boa tarde lá pra Regina, pro Claudemir, companhia da programação, os meus amigos lá da Clínica dos Colchões, sempre com as melhores promoções. 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Alô, os meus amigos ali também, do... pega para mim esse aqui, aumenta só o volume para mim lá. 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

0: 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Pra participação do ouvinte, Marcão, boa tarde, manda a música da Castela, Princesa. Pra mim ouvir, tô aqui, ouvindo teu programa, sou a Vanessa. Vanessa, é isso? Nome diferente, né? Vanessa. Ah, Marcão, boa tarde, manda aí um salve, né? Um abraço pros Piado Brick. Beleza? Madruga e os Piado Brick. Alô, Madruga, alô, os Piado Brick. Abraço aí, tamo junto, Piazada. Obrigado pelo carinho. Ô, Marcão, boa tarde, é o Cleverson aqui no Turvo, fabricando um fogão. Olha, tá ficando top, irmão, parabéns. Manda o som Olhos Certos do Detonautas, oferecendo pra minha esposa Suelen, que tá por casa cuidando de tudo lá. Ô, Cleverson, um abraço pra você, a Suelen também. Bom trabalho pra vocês, obrigado pelo carinho. Já vou campear essa música aí, tá bom? Vou procurar pra mandar pra vocês Olhos Certos aí, tá legal? Participação do vídeo, aumenta lá que é o áudio. Vamos lá.
1: Boa tarde, Marcão, tamo trabalhando.
0: Oi, Jefferson, quanto tempo?
1: Toca a música aí do Zezé de Camargo Luciano, Sonho de Amor. Que sonho é o Jefferson aqui da Pitanguinha. Valeu, Marcão.
0: Valeu, irmão. Tamo junto. Sonho de amor. Vou campear agora de chateado aqui, tá bom?

0: Bom, galerinha, agora são 2h34, tá aí pra você, olhos certos, aqui na programação Detonautas. Deixa eu mandar um abraço aqui lá pra, pro Adelcio, né, tá lá ouvindo a programação. Adelcio, fala comigo, boa tarde.
1: Fala, Marcão, boa tarde, beleza, tamo aí na obra, né, escuta a programação. Marcão, manda pra nós um The Sun of San Francisco aí, da Global DJs, manda pra nós curtir na obra, hein, essa música aí. Valeu, Marcão. Um abraço pros pedreiros que também estão sempre na lida. E o Radião tá ali, ó, fazendo uma firma ali.
0: Tudo de bom. Tudo de bom, um abraço, meu amigo. Obrigado pelo carinho. Mandar um abraço também lá, Marcão. Mandar um abraço pra nós. Alô, quem tá aqui no Rio Limbo, Manuel Ribas. Marco, toca a música pra nós aí. O Everaldo, Everaldo Stipe. Everaldo, um abraço. Obrigado pelo carinho, amigo. Obrigado pelo carinho. Então, já fechando o programa, na verdade.
2: Boa tarde, Marcos.
0: Opa, boa tarde.
2: Aqui a música pra mim do Rick Renne. Não perca sua fé. Ofereço para meu filho Vitor Rafael, que está fazendo aniversário hoje. Um abração para você e tenha uma boa terça-feira.
0: Valeu, gente. Estou finalizando o programa um pouquinho mais cedo hoje, preciso dar uma saída. Agradeço a todos pelo carinho, pela audiência. E amanhã nós voltamos na programação já às 8 horas da manhã aí, tá bom? Obrigado, gente. Deus abençoe. Tchau, tchau.
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3: Confira agora a hora certa. 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
4: 3:04.
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14: Que você mais gostava de fazer quando você era criança? O que você mais gostava de fazer com o teu pai? Eu lembro que o que eu mais gostava de fazer com meu pai, e a Bodona ficou com inveja porque eu falei assim, que eu mais gostava era fazer churrasco. Só que na verdade não era sempre, era só na Páscoa e no Natal. Mas era muito gostoso. E uma coisa assim que eu gostava mesmo de fazer com o pai era também pescar. Ah, isso eu gostava. Uma vez quase morri ali no Rio Logrador, em Palmital. Eu metido uma barbaridade desde piá. Tracado, uma coisa de louco. Falei assim, não, deixa comigo. Comecei a andar dentro do rio com uma varinha pra pegar uns peixes. E de repente, burro, pisei num poço lá, rapaz, já fui pro fundo. É, se não é o Márcio, ajudante do pai, não tava aqui pra contar a história. E a partir de quando é um programa que você gostava de fazer, assim, que você gostava de fazer com teu pai? Pescar, jogar bola, churrasco em família. Um programa, assim, que você gostava de fazer com teu pai. 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E você que mandar boa tarde, hoje tem camisetas do programa do Bronze, mais uma carteira pro teu pai e mais uma camiseta do Brasil, do Sassá Uniformes. Ó, tem camiseta do programa do Bronze que eu vou postar agora nos status e também nas minhas redes sociais. Dá uma olhadinha lá no meu Instagram agora, arroba

0: horas do programa do Bronze, que ficou lindona, e tem sorteio da camiseta do Brasil, Sassá Uniformes também, um novo modelinho. O meu amigo Anderson de Assis, ele que tá lá fazendo.
1: Voltaram de novo lá o tanto.
0: Voltaram?
1: Lá.
0: Voltaram as meninas?
1: Voltaram de novo.
0: Alô, Bituruna! Como é que tá o povo de Bituruna? Um abraço pra todo o povo areal de Bituruna, obrigado pela companhia. Todo mundo ligado. O Anderson de Assis, que tava preocupado comigo de manhã. O que que você tava preocupado comigo? Fala aí, Anderson, é?
2: Bom dia, meu filho.
0: Ó, bem que espera, escuta lá.
2: É foda, né, Bronson?
0: É, não é fácil, cara.
2: Viu? Hã? Você não tem preguiça de levantar todo dia, às 4 horas da manhã? Não é fácil, né?
0: Não é fácil. Não é fácil, eu tenho que levantar. 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Acabei de postar nos status agora e nas redes sociais as camisetas que eu vou dar de presente pro seu pai no oferecimento dessas uniformes. Deixa eu convocar aqui, atenção. Deixa eu convocar aqui, atenção, galera do grupo. Atenção, galera do grupo Amigos do Boturo, manda sua mensagem aqui na rádio que hoje o Sassá Uniformes vai presentear os pais essa semana. Tem camiseta do Bronze, tem camiseta do Brasil. Sassá Uniformes, a melhor malharia da região central do estado do Paraná, meu povo. Quer ganhar? Quer participar? 99008756. Todo mundo convidado. E a hora que já vai chegando. Galera que já vai chegando, curtindo o Boturo. Ó, deixa eu mandar um abraço aqui, meu amigo Alexandro. Alô, Alexandro, como é que você tá, rapaz? O nosso amigo taxista direto e ao vivo, lá de Nova Tebas. Compadre Negão, da oficina Nelson Tesla Sidney. Um abraço, tudo de bom pra vocês, pessoal do Cantu. Ligado, nosso amigo Caio do Cantu. Um abraço, João Paulo Tribonde. 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Daqui a pouquinho eu vou postar uma foto minha aqui hoje, eu tô caldo, hein, Pia? Tô de camisa xadrez que a Botuda me presenteou, que a amiga da Botuda presenteou ela e a Botuda me presenteou. Ah. Tô com uma camisa xadrez, eu tô muito caldo hoje. Boa tarde pra você que vai participar.

0: boa tarde.
1: Boa tarde.
0: Boa tudo. Aqui é Sérgio da Vila Rural.
1: Valeu, Sérgio. Alô, Vila Rural, um abraço de mão. Obrigado pela audiência, Sérgio.
2: Boa tarde, Botu do Rastelo. Com o programa do Botu. Obrigado, Marelinho. Toque pra nós aí, Vanilla de Respeito. E manda lá pros meus sobrinhos lá em Santa Maria do Oeste, o Victor Rafael Zebart. Tá fazendo aniversário hoje.
1: O Vitor está de aniversário hoje.
2: De bom.
1: Parabéns para ele, felicidades, tudo de bom.
2: Coloca meu nome aí no sorteio dessa
1: claro.
2: Camiseta aí, vai que um dia de certo eu ganho uma camiseta do Botudo.
1: Camisetas do Botudo.
2: Se eu não ganhar no sorteio essa camiseta aí, Botudo, pode me dar um aí, eu passo aí amanhã buscar. Beleza?
1: Olha o Rastelo, olha o Rastelo. Rastelando aí, parabéns pro Vitor. Tudo de bom, Vitor?
3: Felicidade.
1: Feliz aniversário pro Vitor.
4: Fala, Bronze. Manda um abraço aí, pô. Bom amoroso.
1: Alô, amoroso. Bronze. Boa noite, amoroso.
4: Mandou mensagem, você é o bom. Magrão, tá escutando o Bronze, não?
1: Alô, Piazada. Alô, Piazada. Alô, Manoel Ribas. Alô, amoroso, toda a turma aí, ó. O Cléber Veloso tá vindo botando também. Tem mais gente aí, diga lá.
5: Alô, delegado, teve preso. Boa tarde, um abraço, eu mesmo. Janelinha@.com, prova original. Boa tarde, um abraço aí, vamos nessa, hein? Boa hora de sorteio aí, Bronze. Tamo juntamente com aquela piazada que não é 10, é 100, viu? Pit loucos, bora que bora, hein? Eu duvido você tocar aquela música, Bronze. As luzes da cidade acesa.
1: Clareando sobre a mesa.
5: Clareando a foto sobre a mesa.
1: Boa, boa.
5: Ai,
1: vai lá. O programa do Botudo, hoje tem camisetas do Brasil. Tem camisetas do Botudo. Alô, Vanessa.

Alô, Claudinha, alô, Boventura, professora Lourdes, um abraço. Vamos lá, rapaziada. Mande a sua mensagem para você concorrer às camisetas do programa do Botudo. Quer conhecer a camiseta? Você vai passear, vai na missa, vai para tudo quanto é lugar com essa camiseta, porque não é porque a camiseta é do meu programa, gente, mas a camiseta ficou muito bonita. E você pode dar uma olhada no status aí do celular da rádio. E também nas minhas redes sociais, eu já postei as duas camisetas que eu vou sortear para vocês. Aí tem mais uma carteira aqui, ó, no oferecimento lá daqui, tudo presentes.

0: vamos tocar.
1: Vamos
0: correr.
1: Inteiro, vamos cantar uma vaneira velha de respeito, de fundamento.
2: Só se for agora, Alberto Friso.
1: Então é.

0: ontem que eu quase comprei um iPhone, rapaz, por causa que o meu celular não tava enviando mensagem aqui na hora do programa. Fiquei louco, falei, chegou toda vez comprando um iPhone lá pra mim. Daí depois pedi desculpa, meu Xiaomi. É. Desculpe, não é você, Xiaomi, o culpado. O culpado é o Elon Musk. Aí é burro. O que o Elon Musk tem a ver com o WhatsApp, rapaz? Ah, não é, aquele é outro, né? O dono do WhatsApp, né? Não é o Elon Musk. Olha, inclusive, vocês também ficaram piradinhos ontem ou não? Rapaz, eu tentei, apaguei até os vídeos que eu tinha, que eu precisava dos vídeos, apaguei os vídeos. Eu falei assim, meu Deus, certo, tô sem memória, eu tentando enviar e nada, e fui apagando. Paguei tudo que eu tinha no celular, quando foi 10 horas, voltou ao normal. E agora tô sem os vídeos. Ele e o urso, né? O urso também. Daí pra ficar mais bagual, você tem que mandar no grupo assim. Será que é só o meu ou é o teu também? É igual antigamente, quando acabava a luz, né? Acabou a luz aí na tua casa, rapaz! Viu? Só o meu celular que não tava mandando mensagem, o de vocês também, gente. 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Alô, rapaziada, vai um abraço pra vocês, obrigado pela companhia, todo mundo sintonizado, onde tem as camisetas do programa do Bronze. 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
0: Tá sensual o teu Copel. 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Atenção, dê boa tarde pro locutor mais cautro do Brasil. Você viu que eu tô de camisa de xadrez, já fazia muitos anos que eu não vesti uma camisa de xadrez, viu, piazada? 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
1: Comadre, viu? 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Eu tô só te contando e ele fala que fofoca não presta. Não presta se a gente não ficar sabendo. Diz que o Tiburcio tava pedalando com o caminhão dele. Tava a ponto de meter o louco. Não sei o que que é isso, eu escutei de outra pessoa. Diz que não dava jeito no caminhão. Daí diz que levou lá na Voscan. Lá na Voscan, do Carlinho, marido da Fernanda. 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Comadre, diz que foi impressionante o que aquele Carlinho fez no caminhão dele. O que aquele Carlinho fez no caminhão dele? Diz que foi rápido, comadre. Diz que o homem parecia o Jack Chan. Diz que de um lado pro outro, comadre, assim, o cara enfroscado, pensando, trouxe a chave, foi por baixo, foi por cima daquele caminhão. Resolveu o problema. Resolveu, diz que cobrou barato, parcelou. O Tiburcio ficou bem louco e falou assim, não é possível. Parecia ter feitiço, ninguém descobria, não dava jeito no meu caminhão. E o Nerso que me contou, dele disse que é fofoca se eu contar pros outros. Então, senhor, não conte que foi eu, que a Voscan arruma coisa de cinema. Os caminhões saem de lá, comadre. Novo de novo, da Voscan. 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Conte. Quer dizer, não conte pra ninguém. Fofoca não presta.
0: Não conta. Não, mas esse de fofoca tem que espalhar, né, Botuda? 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

0: 3422-988596901. Boa tarde pro Carlinhos. Boa tarde pro Belo. Boa tarde, Moscão!
1: Alô, meu povo aqui
0: do... Eu tenho camiseta do Botudo pra dar de presente pra você. Olha, dá uma olhadinha no status do celular da rádio aí.
2: Boa tarde, Bronze. Estamos na escuta aqui na Borboleta. Quero participar do sorteio. É a Marisa de Fátima Miranda.
0: Valeu, Marisa, tamo junto, hein, Marisa? Obrigado pela mensagem, quem mais? Diga lá.
3: Ô, Bronze, boa tarde. Só confirmando a audiência aqui do Cantútomo, ligadinho no programa aqui, esperando a chuva. Coloca o nome no sorteio da camiseta. Eu adoro a minha, se eu ganhar, vou dar de presente pra uma gobicuda. Ela queria pra ela, falei, primeiro os mais velhos, depois os mais novos. E manda um abraço pra Dona Iracema, que hoje é aniversário dela.
0: Ô, Dona Iracema.
3: 59... Rosa no jardim da Dona Iracema.
0: Olha aí, ó. Alô, Dona Iracema, parabéns então, 59 anos. Feliz aniversário, Dona Iracema.
4: Felicidade.
0: Tudo de bom pra senhora, tem bolo lá no Cantu. O Marcos Santos tá ouvindo o Botudo na Marrequinha, usina Itaguaçu. Estamos ligados aqui também, São João da Colina, programa do Bronze. Qual é a melhor lembrança assim de programas que você fazia com o teu pai? O que você gostava de fazer assim na companhia do teu velho pai? Era um churrasco? Era uma pescaria? Né? Qual um programa assim que a Botura, por exemplo, ela tá falando aqui pra mim que ela gostava de viajar com o pai dela. O pai dela era caminhoneiro na época, né? Seu Joel, meu sogro. E daí diz que ela gostava e lembra, né? Que eles iam viajar o som de Roberto Leal, rapaz, um cantor português. E disse que ela adorava viajar, disse que na subida ela falava assim, pai, vai rápido. Caminhão carregado de tora. E o seu Joel pisando fundo. Oi, Cira, tudo bem? Assentamento Cascata. Fala, Botudo, estamos aí, meu amigo Puff, tá ligado, curtindo o Botudo. Ele quer ganhar as camisetas do Botudo, a Dulce também. O Renato Hack, vamos lá, rapaziada, me dá uma camiseta dessa aí, a minha tem que ser mais ou menos o teu tamanho. Boa, boa. Você tá usando P, Renato. Alô, Sofá Shop. Você tá usando o P, Renato? Dá uma olhadinha aí o Decautre lá no arroba programa do Bronze. Alô, Vanessa.
5: Fala, Bronze. Boa tarde.
0: Aí, Osmarzinho.
5: Ó, com uma bem capuchada pra nós aí, cara. Estamos aqui na obra, sendo primeiro. Tentado fazendo uma casinha aqui, cara. Escutando a programação. Hoje eu peguei o telefone da minha esposa, mandar áudio aí que tá mais na reta. E manda bem boa pra nós aí.
0: Deixa nós, chega nós. Deixa com nós. Aqui só toca a moda boa.
6: Agora é só.
0: Alô, Clério, boa tarde, Clério. Vai, Clério.
7: Beleza, tem uma música aí com os filhos do governo. Daí, pra participar do sorteio dessa camisa.
0: Tudo de bom, Clério. O Adilson tá ligado, fala botando, quero camiseta do delegado da audiência. Alô, Adilson, um abraço. Fala, Botudo. Ó, o Fábio tá ligado, curtindo o Botudo. Fábio, como é que você tá, Fábio? Um abraço pro tio Fábio. Alô, rapaziada do Santa Regina. Tudo de bom. Ó, o Yang Tuon tá ligado, ouvindo o Botudo, que é o João Bosco e Vinícius. O Aloísio tá na Pitanguinha. Quem mais tá ligado? O Rastelo tá no Cantu, aniversário do sobrinho dele hoje lá, o Vitor, lá de Santa Maria. 3h48, José Calixto. Ô, Botudo, manda Cristiano Araújo, cara indefinido. Mando. Quem que tá aí, diga lá?
8: Fala, Bronze. É. Viu? Manda um abraço pro Gabriel, hein?
0: Ô, Gabriel.
8: Um abraço. O herdeiro ali da madeireira, Pitner ali, do Alessandro.
0: Ô, Gabriel.
8: Paga uma coca pra janela, pai. Tá dando as voltas pra janela, paga uma coca.
0: Alô, Gabriel, pessoal dos Pitner, viu? Fez um comercial pra nós de janela, nos Pitner aí, ó. Pessoal da madeireira, ô, Pia, fala pro teu pai fechar um comercial com o programa aqui, ó. Viu, galera? Cai que é coca nesse Pia aí, paga um lanche pra ele, falar, viu? Fala pro teu pai fazer comercial com o Bronze lá, né? Converse ele aí, ô Janela. Vamos negociar um contrato com a Madeireira Pitre. Alô, rapaziada, um abraço pra todo mundo. Alô, Gabriel, Valmir Maquito, Madruga, os Piado Brique. Alô, Boaventura de São Roque. A Cida tá ligada com o Dino Botura. Oi, Cida, tudo bem? Daí eu coloquei uma mensagem no estado da rádio onde eles não tava funcionando o zap, né? E chegou hoje a mensagem, já. Daí o ouvinte falou, mas hoje é terça-feira, por exemplo, né? Que deu problema no zap, ontem. Eu postei ontem, chegou só hoje, não sai, Cida. Vamos lá, boa tarde.
9: Boa tarde, meu amigo Bronze.
0: Boa tarde.
9: Tô vivo ainda, que eu fuja louco.
0: Fala aí, fuja louco.
9: Deixa eu tocar o músico pra mim. Chico Rei Paraná, Casa Noturno.
0: Beleza, deixa com nós. Deixa comigo, vai lá.
10: Boa tarde, Bronze. Tudo bem? Tudo Sou a Jane bem? Santos aqui.

0: do BNH da Coamo. Coloca meu nome aí, quero participar do sorteio das camisetas. Um grande abraço.
1: Valeu, Jane. Manda áudio pro Botura aí, piazada. Tem camisetas no programa, tem camisetas do Brasil, Sessão Uniforme.
2: Fala aí, Bronze. Boa tarde, boa tarde.
1: Tarde, era,
2: vamos nós saindo aqui das reservas com destino a Pitanga.
1: Bora lá.
2: Toque a música aí, secretário de obra aí do Baitá.
1: Secretário de obra. Vamos mandar aí.
2: Beleza, Bronze, velho.
1: Beleza.
2: Tudo que é de bom.
1: Tudo que é de bom. Um abraço. Fala, Botudo, estamos aí ligados aqui no Bom Retiro. Murilo, Levi, manda a camiseta pro Murilo, ele gosta do seu programa, eu vindo todos os dias. Alô, Ivone, Siembro. Ô, Murilo, como é que você tá, meu amiguinho, tudo bem? Direto da borracharia do Neizo, amarelinha. Ô, Botudo, ontem te falei que eu gosto de pop rock, tô ouvindo você aqui, ó, programa sertanejo. Tá todo mundo copiando você mesmo em Pitanga. Olha aí, ó, que beleza. Obrigado. Vocês estão copiando é que tá dando certo. Vocês estão copiando é porque tá dando certo, né? Alô, Márcio Andrade, boa tarde. Como é que tá aí? Cadê os bronzetes, os mais apaixonados do rádio? Fala comigo, fala comigo. Alô, Japa. Deixa eu mandar um abraço aqui, vamos lá.
3: Eu botou, eu já acordei virado no Giraio.
1: E o que aconteceu?
3: Eu já vou dar um susto na pobreza.
1: E o que foi?
3: Fui lá no mercado, comprei duas abóbora, 150 gramas de carne moída.
1: Meu Deus, e aí daí?
3: Falei pra mulher, cozinhe tudo essa carne, mulher. Se sobrar, se fique pra janta.
1: É.
3: E cara que mama uma abóbora no fogo, que quem gosta de miséria é o capeta, eu não.
1: Aqui a abóbora nós damos pra porco, compadre, mas ela em casa também. Você não quer levar a abóbora? Piadas de 1910. Essa é do baú, Marciana Mercado Marcão. Boa tarde, minha amiga. Hoje tem camisetas do programa do Botudo, tem camisetas do Brasil. A semana inteira pros pais nessa sala. O Sassá vai presentear os pais com as camisetas do Bronze e as camisetas do Brasil, porque afinal de contas é semana dos pais. Uma coisa que você gostava muito de fazer com o teu pai, que você lembra assim, ó, como eu gostava de fazer isso. O Anderson Jacinto tá lá pelhando no salão com o rádio ligado. O nosso amigo Juraci Goldácia. Fala, Botudo, beleza? Estamos aqui, ó, trabalhando, pessoal da Tribolone. Um abraço, pessoal, aí, de todos os caminhões, com o radinho ligado na 102 FM. Tudo de bom pra vocês aí, galera dos caminhões da Tribolone. Alô, Juraci, um abraço.
4: Fala, Bronze, meu amigo.
1: Boa tarde.
4: Viu? Manda um alô pra galera da Torneirinha do Scooby aqui.
1: Alô, pessoal.
4: Estamos te escutando aqui, homem.
1: Torneirinha do Scooby.
4: E já adiciona esse número meu aí lá no grupo dos amigos dos Bronze lá também.
1: Esse quer entrar lá no grupo.
4: Viu? E toca pra nós, bota azul aí também.
1: Bota azul, vamos mandar bota azul. Lembrando que o grupo não pode link de jogos, não pode falar de política, porque senão você é removido, você não vê nem da onde que vem a removida. Se é do meu celular ou é do celular da Botuda. Botuda remove sem dó, pia. Botuda é boazinha, mas para remover o dedo é rápido. Faltando 7 minutos somente para as 4 da tarde. Boa tarde para todo mundo. Vamos lá, gurizada. Participa conosco nessa tarde velha gostosa. Um abraço a piazada que estão ligados curtindo o Botuda aí, ó. Um abraço lá pro nosso amigo Fernando Fez, né? Já estão lá com o rádio ligado. Vem aí o segundo encontro dos amigos do Fernandão no dia 12 de setembro, lá no Rio do Meio. 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Dia 12 de setembro, amigos do Fernandão, no Rio do Meio, todo mundo convidado. Vamos lá, rapaziada. Olha, o presente, a camisa é presente do Armazém Raiz. Um abraço ao pessoal aí, do Armazém Raiz, que mandou aí para Botura um presente para mim. A Dariele e o Pedro, né? Um abraço para vocês, Deus abençoe, muito obrigado pelo presente, tô muito feliz, tô aqui de camisa country hoje, tô aqui, a Botuda ganhou um presente também da Dariele e do Pedro, um abraço para vocês, que Deus abençoe, o pessoal lá do Armazém Raiz, mandaram aqui um presente para mim e um presente pra Botuda, os Botudos da 102, que beleza, muito obrigado e que Deus abençoe vocês, tudo de bom, e a Botuda vai sortear presentes no programa dela. Ah, pra você não, Botuda, é só pra mim o presente. Não, mas já tá bom. Eu sou mais velho, né, Botuda? sou mais velho do rádio. Tá bom já. Você tá começando. Vamos lá, deixa eu mandar um abraço aqui, ó. O Bronze, meu amigo, manda aí um modão pra nós aqui, os caçambeiros da Tripolônia, música Iguaria Campeira. E domingo tem sorteio, inclusive no Domingão da Botura vai ter vários prêmios, Domingo dos Pais, né? Inclusive, o pessoal vai participar também, o pessoal da Armazém Raiz vai dar presente pra vocês, tá bom? Todo mundo convidado, domingão, 11 horas da manhã, é um Domingão dos Pais, o Henrique tá ouvindo o Botudo. Alô, rapaziada, quem mais fala comigo? Hoje tem camisetas do Brasil e do Botudo também.
5: Direto da borracharia do Deiso.
1: Olha aí, ó. Quem tá mandando aqui, ó. Quem que é o rapaz que mandou aqui, rapaz? Ele não colocou o nome, hein, ó. Quem é você?
6: Fala, Bronze, boa tarde, aqui é Josimar do Lavacar.
1: Ah, o Josimar?
6: Divina Graça, que é o novo da Lavacar aqui na Maristela.
1: Alô, pessoal do Lavacar.
6: Um abraço, Bronze, toca uma bem sertaneja pra nós aí.
1: Deixa comigo. Alô, pessoal do Lavacar da Maristela, um abraço pra vocês aí, obrigado pela companhia. Tudo de bom, Josimar?
7: Boa tarde, Botudo.
1: Boa tarde.
7: Coronel da audiência.
1: Esteja preso.
7: Estamos curtindo e participando. Toque o que você quiser e que nós vai escutar.
1: É.
7: E nós quer participar de sorteio dessa camiseta do Brasil.
1: É duas, tem a minha
7: aquele
1: também.
7: Aquele abraço.
1: Tem a minha.
7: A todos os ouvintes da 102,
1: você não,
7: amarelinha.
1: Você não quer?
7: Estamos sempre na melhor com o melhor.
1: Você não quer a minha? Oi, Henrique, um abraço. O Botura adiciona eu no grupo. Lembrando que temos apenas 4 vagas para entrar no grupo. Atenção, quem quiser fala, Botura, manda o link. Ô, Botura, tudo bem? Manda um abraço aqui, estamos na sintonia. Quero uma música do Pendrive da Tortura. Quem tá mandando aqui, meu amigo Sirineu Ratic. Tem camisetas do Delegado e tem camisetas do Brasil. Presentes do Sassá. E tem uma carteira maravilhosa. Lá daqui tudo presentes.
8: Veio pra cá tentando esquecer aquela pessoa.
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8: E ainda não conseguiu.
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8: Eu ligava pra essa pessoa agora, essa hora. 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Não é porque eu tô no show do Cristiano Araújo.

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0: Alô, Jean Mendes, ligado com o Dino Boturo, domador lá em Orlando. Um abraço pro nosso amigo Elias. Jazar Guitão aí, o Elias Palmeirense. Alô, rapaziada, Jardim Alegre também ouve. Programa no Botudo, Valdecir na sintonia. Fala, Botudo. Manda aí uma música pra nós, pessoal do Lavacar também. Um abraço pro Valdecir, que mandou mensagem aqui. Fala, Botudo, estamos aí. Eu e meu amigo Marcos, toque o frio da madrugada. Valeu, rapaziada. Alô, Valdecir, obrigado pela companhia. 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Alô, Cirineu Hattig, dê uma olhada aí, que camiseta linda do Programa do Bronze, que você pode levar para sua casa hoje. Tem também camisetas do Brasil. Para participar, é só dar uma boa tarde. Contava no Botudo qual era a coisa que você mais gostava de fazer junto com o teu pai. 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O que que você fazia? Qual programa que você fazia, que você adorava fazer com o pai? 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
2: Botudo, será que é moda? Aí a geração nossa aí é Xiaomi, né?
0: Xiaomi.
2: E Malbec, agora o Monjaro, será que confere isso aí?
0: Confere. É, o homem raiz usa isso aí hoje em dia, ó.
2: O Batudo, será que é moda ou...
0: Kit Homem Raiz.
2: Aí da geração nossa aí é... É Xiaomi, né?
0: Xiaomi.
2: E Malbec, agora o Bonjaro, será que... Confere isso aí?
0: Confere. Confere isso aí, meu amigo Urso. Um abraço. O Bronze, manda um abraço caprichado aqui pro Jean Mendes e o Bruno Buchmann. Um abraço aí, deixa eu mandar um abraço aqui a piazada que estão ligados, meu amigo Thiago, um abraço pra Mariana e pro Pedro, um abraço pra vocês, sempre ouvindo o Botudo, né? Um abraço pra piazada, gente boa aí, ó, mandar um abraço bem caprichado aqui pro nosso amigo Jean Mendes e pro Bruno Buchmann. Alô, rapaziada, tudo de bom? Alô, Thiagão, meu amigo, tamo junto aqui no programa do Bronze, todo mundo ouve e eu tenho...

agradecimento aqui, meu amigo Alexandre, lá de Nova Tebas. Inclusive, ele me mandou aqui um boné de presente, que eu perdi o meu na praia, que foi ele que já me deu de presente. Esses dias ele esteve lá em Aparecida, visitando a mãe e Nossa Senhora Aparecida. E detalhe seguinte, aí eu chorei pra ele, ó, Alexandre, aquele boné que você me deu de presente, rapaz, fui lá na praia, perdi o boné. E ele gentilmente me mandou outro boné aqui. Mas além do boné, ele mandou um rádio pra eu sortear pra vocês. E amanhã, Semana dos Pais, amanhã, quarta-feira, então, eu vou sortear um rádio em nome do meu amigo Alexandre, que é taxista lá de Nova Tebas, ouvinte do Bronze de manhã e de tarde. Você que participar amanhã de tarde, você que participar amanhã à tarde, tu pode ganhar um rádio amanhã maravilhoso. Eu fiz um videozinho e amanhã vou postar nas redes sociais. Pra você que ouve o Batuto, vai ganhar um rádio amanhã pra você escutar o delegado.

0: Boa tarde pra você que tá ligado curtindo o Botudo, inclusive tá o Pedra Azul e o Formiga, lá no Marcão, no Mercado, no Santa Regina. Ô Formiga, você não vai voltar a trabalhar, rapaz? Acho que ele tá de repouso, que ele veio na cirurgia na vesícula, vai quase 6 meses já. Né? Como é que faz pra fazer a cirurgia aí, Formiga? Você tá no testado, né? Como é que faz pra fazer a cirurgia aí, Formiga? Chama no privado, hein? Dois advogados, você, rapaz, pois é, eu tô aqui porque se encontraram uma vez na praia, né? Eu tô aqui porque terremoto deu lá na região lá e afetou tudo lá e derrubou minha casa. Zé? E como é que provoca um terremoto? Já nos de quinta, hoje, atenção, vou sortear já. Camisetas do Botudo, Sassá Uniformes, e não é porque é desse programa, mas ficou muito bonita, né? Então, se você quer ganhar, manda um boa tarde pro Botudo. E além da camisa do Botudo, hoje eu tenho também aqui no programa hoje, atenção gurizada, eu tenho camisetas do Brasil pro melhor ouvinte do mundo lá do Sassá Uniformes, e ainda uma carteira pro teu pai lá daqui tudo. E amanhã eu vou sortear pra vocês o rádio do meu amigo Alexandro, que esteve aqui na rádio agora há pouco, deixando o bicho rei aqui, ó. Já vou postar nos stats. Que rádio bonito, hein, Alexandro? Você vai ganhar um rádio novinho amanhã no programa do Botudo a partir das 3 da tarde. Pra participar, todo mundo sabe como que é, né? Só mandar um boa tarde pro Botudo aí, ó. E hoje você pode contar pra gente coisas assim que você gostava de fazer com o teu pai, um programa que tu gostava de fazer com o pai, que você lembra com muito carinho e que de repente hoje você faz com os seus filhos. Você pode contar pra gente aqui na nossa programação nessa tarde. Promoção dos pais. 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
0: Olha, ontem era o WhatsApp, ontem era o WhatsApp, né, Fernando Festa? Hoje é o Instagram, eu não tô conseguindo postar nos stories. Mas desse jeito aí, esse Schellenberger aí, não dá, né? Arrume logo essas redes sociais pra poder postar. Eu ia postar um story aqui, mas não tô conseguindo aqui, rapaz, mas que barbaridade. Ontem tava uma folia o zap, hoje tá o Instagram. 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
2: Fala comigo, Bruno! Vamos por cá, hein? Ligado, sintonizado. Ouvindo a amarelinha aí, o programa do Maturo. Valeu, meu amigo!
0: Alô, Fernandão, dia 12 de setembro, o segundo encontro dos amigos do Fernandão! É o Formigas daí ou... Não é o Formigas daí, né? Mas é outro Formiga, rapaz, não é o mesmo Formiga?
3: Ô, você tá confundindo os Formiga aí, homem.
0: Não é o mesmo Formiga, né? Meu Deus! Não, precisa de uma confusão com o Tardo... Como é que é o Tardo Bolacha? Uma amiga da Botura mandou uma roupa pelo Bolacha. E daí eu peguei e mandei mensagem pro Leandro Bolacha. Falei, viu? Você pode trazer a roupa que a minha mulher, uma amiga da minha mulher mandou pra ela? Daí o Bolacha pro Leandro Bolacha falou assim, mas que roupa, homem? Falei, Botuda, ele tá perguntando que roupa. Falei, não, mas não é eu, é o outro Bolacha. E agora eu falando do Formiga, é o irmão do Anderson, teu vizinho. Ah, esse Formiga é carreteiro. Ah, irmão do vizinho Anderson. Ô, Formiga! Que tem outro Formiga que ele fez uma cirurgia na vesícula e faz uns 6 meses já que fez a cirurgia e não voltou a trabalhar ainda. Não sabemos se morreu. 4h40, alô Formiga, alô pessoal do Marcão, Santa Regina, boa tarde.
4: Uma puta que colocou.
0: Opa.
4: Vou lá no grupo lá, que eu tô vendendo peixe, que estão só me ligando aqui, incomodando, que pega e tira aquele anúncio
0: dela. Tira lá o anúncio.
4: Porque essa brincadeira aí, eu não tô gostando disso aí.
0: Não tô gostando disso aí, novo áudio. Áudios mais velhos que andar pra trás, Matheus. Vai lá, Matheus Música, um abraço pra você. Obrigado pela sintonia. Novo áudio, Matheus. Alô, Valdeci, um abraço. Alô, Carlinhos, tá ligado contigo no Botudo? Abraço, Carlinhos. Como é que você tá, índio velho? Toda a rapaziada da Música Mecânica Pesada. Já vou trazer aqui as mensagens. Tô carregando aqui as mensagens dos nossos ouvintes. E você pode contar pro Botudo aí. Pode mandar um boa tarde e contar onde é que você tá. Ouvindo nessa tarde, velho Bagual. 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Alô, Formiga com Pedra Azul, lá do Marcão. Formiga Carreteiro. Obrigado pela companhia, Formigão. Tamo junto aí, ó. Deus abençoe. Obrigado pela companhia. Daqui a pouquinho eu vou tocar inteira essa música aqui, ó. Jazara que tá aí programando as suas músicas. Aqui na 102 FM, no programa do delegado.
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0: Confira agora a hora certa. 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
4: 4:47.
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4: Olha aí, ó, inclusive tá rolando a poupança premiada. Cada R$100 você concorre. Vamos lá com os balancetes. O Anderson de Assis, direto de Bituruna. Quem tá ouvindo o botão, nosso amigo Carlinhos da Voscan. Ouviu uma pisadinha, tá ligado? 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E você, pedreiro, fala pro teu patrão, fala pro homem da obra. Você, pedreiro, indique aí. Pedreiro que escuta o Botura, é pedreiro bom, pisar. Alô, pisadinha, tamo junto aí, rapaziada. Olha, um grave acidente de trânsito foi registrado na PR-487 na tarde desta terça-feira, por volta das 15h15, entre Cândido de Abreu e Reserva. A colisão envolveu duas carretas e um carro, próximo à Serra da Laranjeiras. Um dos ocupantes do carro não resistiu aos ferimentos e morreu no local. Outros dois tiveram ferimentos e ficaram presos às ferragens. Equipes de serviço de atendimento móvel de urgência, o SAMU, e o Corpo de Bombeiros de Manuel Ribas deslocaram para atender a ocorrência. O helicóptero do SAMU também foi acionado para socorrer as vítimas. As informações é do Lucas. Um abraço pro Lucas, jornalista, o pessoal do NH Notícias. Quem tá mandando essa informação para mim é o nosso ouvinte, o Nelson Teles. Inclusive eu tenho fotos desse acidente em Bronze Notícias. Um abraço, Nelson. Está parado, inclusive já faz meia hora, trânsito lento aqui na região da PR-487, infelizmente um acidente envolvendo carretas e um carro, um ocupante acabou falecendo e o trânsito nesse momento parado, já faz meia hora que o Nelson está lá parado devido a esse acidente. Informações no rádio, aqui pela 102 FM, programa do Bronze. Vamos lá, meu povo, quem quer ganhar as camisetas do Bronze? O delegado da audiência, o Nelson já tem, a Dulce já tem, você já tem? Se você não tem, você pode ter a sua hoje. Ô, Botudo, eu e a Pati, minha amiga, manda uma moda bem animada pra nós aqui em Pitanga Baixo. É a Márcia Regiane Padilha! Ah, o Jaime tá ouvindo o Botulho também. Pediu uma do Zezé de Camargo e Luciano. Oi, Jaime, tudo bem, Jaime? Fala, Botulho! Alô, Eugênio! O Eugênio tá lá, o Xerete tá ligado, curtindo o Botulho. O Alexandre também pediu o Chitãozinho e Chororó. Valeu, amigão! A Neuza, Alicante de Abreu, seja bem-vinda! Primeiro com o Botulho, a Leonice! O Adilson também tá na sintonia! Vamos lá, o Botulho quer entrar no grupo. Ó, pessoal, tem somente 5 vagas. Quem quiser, pede o link que eu mando aí, tá bom? Fala, Bronze, estamos aqui em São João da Colina, Serra da Marrequinha, Quadro Incruzo, Usina Itaguaçu, minha casa. Um abraço lá pro nosso amigo Marcos dos Santos, tá lá ouvindo o Botulho. Abraço, tudo de bom, Tremendão. Alô, Tremendão, treme comigo, Tremendão. Alô, Josiane, tá trabalhando, ouvindo o Botulho, tá na amarelinha, tá ligada. A Gisele Frango também lá no ateliê. Ana Castro já mandou um oi pra mim. O Abel também, o Nelson, tá ouvindo o Botulho. Eu gostava de caçar com o pai. Nós tínhamos aqueles cachorros americanos. A diversão era escutar a corrida dos cachorros e o urro dos cachorros americanos. Lembrou teu pai ou não, Nelson? Muito progresso. E faz o povo inteiro. Conte pra nós algo que você gostava de fazer junto com seu pai, um programa que vocês adoravam fazer juntos. A Marciana Botuda. Um abraço aqui pra Daniele Pontes e o Pedro, pessoal do Armazém Raiz, que presentearam eu. Eu tô bonito hoje aqui, ó. Tô de camisa country hoje aqui, ó. Ganhei uma camisa country e já postei foto aqui. Eu tava olhando aqui, eu tô virado em nariz, homem, céu. Tá pensando no emagrece o nariz, né? A Jane do Espírito Santo tá ouvindo o Botulho. Quem mais quer ganhar? E tem camisetas do Brasil e mais uma carteira daqui tudo hoje aqui, ó.
5: Boa tarde, Bronze. Oi, Bronze. Oi. Coloca o nome do João aí no sorteio, do Meio Dia dos Pais, quem sabe ele ganha uma camisa.
4: Oi, João.
5: Tudo de bom, Bronze. Tchau, tchau.
4: Tudo de bom. Tem carteira, tem camisa do Brasil, Sessão Uniforme.
6: Fala, Bronze. Boa tarde, beleza? Tamo aí na obra, né? Escuta a programação, na lida aí, trabalhandinho. Manda pra nós um Mato Grosso e Matias. Enquanto o sol brilhar, sapeque os pés das obras aí que estão sintonizadas e curtindo. Ô, delegado. Olha, Bronze, tudo bom?
4: Alô, Adelson, desde manhãzinha até a noite, programa do Botulho. Fala, Botulho, melhor radialista desse mundo, desse planeta, do universo, Felipe Camargo. Você tá me agradando, Felipe Camargo, você tá me agradando. As grandes madrugadas, Marciano quer ouvir, Eduardo Costa canta. O meu amigo Valdeci, fala, Botulho. Tô aqui numa carpida de quintal aqui, rapaz, os borrachudos estão bebendo tudo, meu álcool do meu corpo, já vou largar a mão. Boa aventura e Santana. Uma vez tinha uns borrachudos ali no Rio Logrador, eu gostava de pescar com o pai, viu, Valdeci Penteado. Mas eu era um caboclo pescador, pai, ô, pescar, e nós ia, rapaz. O meu irmão tinha medo das minhoconas brancas que tem. Você lembra que nós ia tirar minhoca perto do chiqueirão de porco? E daí tinha aqueles minhocão branco. O meu irmão ali do Carangascar, o negão, que é metida brabo. E ele tinha medo daqueles minhocão branco já. Ô, filho, ele falava filho, Breno. Ô, filho, pegue você os minhocão branco. E eu pegava, não tinha medo. É. E daí nós ia pescar, rapaz, esses borrachudos aí. Deus o livre, rapaz. Comia gente vivo, né, o Valdeci Penteado. E tinha uns pernilongueira do cão lá, rapaz. Uma vez nós fomos, o pai falou assim, mas nem vou passar no rio pra esses pernilongos aí. Deus o livre, o tanto que judia de nós, né? Não, olha o seguinte. O pai pegou e fez uma capa de lona de caminhão. E daí, rapaz, pra proteger nós dos pernilongos. Os pernilongos pegavam e esquentavam o bico no fogo que nós tínhamos feito pra assar carne. E os peixes esquentavam pra furar a lona.

0: linda.
1: Alô, amigo Lucas Pessara, Campo Forte, com rádio ligado, curtindo o Botudo aqui na 102 FM. Vamos lá, meu povo! O Belo, pessoal da JR Bilonas, um abraço pra todo mundo. Perguntei pra Camila se o celular dela tinha travado ontem. O meu não. Quem tem iPhone não trava, né, gente? Vamos comprar um iPhone também. A Camila e o José Meira, né? Nós temos um grupo lá, só ele mandava mensagens, é só ele que tem iPhone no grupo. E ele é um jacaré. Ô, Camila, começou aí o mês de agosto. Pessoal falava antigamente, os mais antigos, mês do cachorro louco. Você é dessa época, você tinha medo do cachorro louco? Boa tarde, Camila.
2: Boa tarde, Bronze. Eu sou dessa época.
1: É.
2: Sou, pior que sou dessa época.
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2: 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Claro que tinha.
1: Vista a roupa do avesso aí pra você se proteger dos cachorros loucos.
2: E não saia pra rua de noite.
1: É.
2: Não dá pra sair.
1: Não dá pra sair.
2: Não, os cachorros ficam tudo loucos.
1: Ficam tudo loucos. 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
1: A Camila volta amanhã. Vamos lá, pessoal. Programa do Botura aqui na 102. O amoroso tá ligado. Quem tá falando com o Botura aqui? Deixa eu ver. Fala aí.
3: Boa tarde, Bronze.
1: Boa tarde.
3: Tô sentindo a cheirinha já da pitanga de volta.
1: Tá voltando, já, rapaz.
3: Passando o borretiro aqui.
1: Cara. Olha aí, ó. Passando o borretiro. O teu celular. Você mandou mensagem cedo, aí tava meio ruim a internet, chegou a mensagem, era meio dia, tava almoçando já, velho.
4: Coitado.
1: É.
4: Coitado você, Bronze.
1: O quê?
4: É que você levanta muito cedo, piada. Então pensa de dó com todo seu, meu céu.
1: Ah, é?
4: Sabe, enchendo meu coração,
1: você tá com dó?
4: Levantar todo dia, 4 horas da manhã, um pouco antes.
1: Você tá com dó de mim, é?
4: Coitado.
1: Ó. Ó, João Paulo, pessoal lá, um abraço. A galera que tá ouvindo botando um abraço pro Tigrão, lá de Cândido de Abreu, um abraço pro João Lemes, lá da Borracharia do Neizo, o nosso amigo Alexandro, direto e ao vivo de Nova Tebas, nosso taxista, o Sidney Kowaleski também, nosso amigo Joel. Ô, Moela! Fala, Moela!
0: Boa tarde, Bronze, boa tarde pra todo mundo aí, ouvintes da Rádio Amarelinha 102.
1: Tamo junto,
0: aqui é o Moela da duplicação 466, bom, Barretinha. Estamos aqui fechando o cancho porque amanhã o tempo promete muita chuva. É, e estamos aqui. Falou, bros. Tudo de bom.
1: E quando chove, feriado. Alô, Marinalva, Sueli, Amaralisa, alô, meninas. Azenildo, Mão Pesado, Celso de Reserva. Um abraço pro meu amigo Renato. Ouvindo o delegado, atracado na massa corrida.
5: Fala, Botudo. Uma das melhores coisas que tinha que fazer junto com o pai, quando ele levava nós pro chami, na roça de carroça, ele deixava nós tocar a carroça. Tudo que é pansuto. Acabou que você sentia macho tocando a carroça.
1: Piazão, véio, raiz, tocar a carroça é coisa que acabou com macho, a testosterona chega a mil, pia. Vai lá.
6: Meu Deus, perlelão, Batudo. E aqui é um mexi com a toceira de mato, que agora um mosquito borrachudo. Saiu da torceira aqui do mato e pegou um cachorrinho aí pelo bico e me desceu aí pro bando do centro da cidade.
1: O cachorrinho grita,
6: né? O borrachudo, e o mosquito, cachorrinho no bico aí.
1: Meu Deus.
6: Veja aí pra vocês verem pra baixo, hein?
1: Meu Deus.
6: Pense o tamanho desses borrachudos que tá aqui, homem do céu.
1: Olha aí, ó. O borrachudo levou o cachorro embora. Fala, Botudo, com meu pai eu gostava de pescar no rio Conobatá, não pegava nada, mas era bom demais. É o Roni. O que você mais gostava de fazer com o teu pai?
7: Boa tarde, Botudo.
1: Tarde.
7: Que é o João Miguel Castro Alves da Planalto. Toca Antônio Gabriel, a roça venceu. E quero participar do sorteio.
1: Valeu, amigão. Tamo junto. Zé Sandra Zabeia tá ligado. A dona Neuda também. O Fernando tá aqui. Pensando a Tripolona em peso. Vinda o programa do Bronze. Vai lá, meu povo.
8: Fala, Batudo. Boa tarde. Bom mesmo. Lidando na casa aqui. Curtindo melhor. Coisa que eu lembro que fazia com meu pai era pescar, Batudo.
1: É?
8: Nossa senhora. Até hoje, né? Vamos.
1: Era bom?
8: Levo minha filha junto, ensinar também, né?
1: Olha aí, ó.
8: E é isso, Botão.
1: E é isso.
8: Tudo bom? Foi nome de sorteio.
1: Valeu, Vidal. Tamo junto, a Cida. Mandou mensagem.
9: Boa tarde, meu amigo delegado. Tô aqui assando um cookie pra comemorar minhas férias, ouvindo seu programa. 30 dias só ligadinho no Bronze.
1: Eita, que
9: de
1: bom,
9: manhã
1: hein?
9: À tarde.
1: Que manhã,
9: e
1: que
9: quero
1: maravilha.
9: Participar do sorteio das camisetas. É a Cida aqui do Planalto.
1: Oi, Cida! Boas férias, Cida! Vai lá!
10: Boa tarde, Bronze.
1: Tarde!
10: Aqui é o Naldinho.
1: Fala, Naldo.
10: Oficina do Naldinho. Trabalhando sozinho, mas sempre com a presença de Deus.
1: Valeu, Naldinho. Tamo junto aí, pessoal da oficina. Um abraço, tudo de bom.
11: Boa tarde, Bronze. Passando para confirmar a audiência e quer participar do sorteio da camiseta do Bronze. Manda essa camiseta para Vila Rural da Ibema. É a Cecília Celestrino.
1: Valeu, Cecília. Tamo junto. A Ivone Siebre mandou aqui o videozinho do Murilo. Valdineia Martins também tá ouvindo. Botura Helene Freitas. Obrigado pela audiência. Oi, Ana Lívia, como é que você tá? Alô, Guinaga, pessoal do Boteco aí, ó, vai um abraço. O Juliano, tá ligado, o Gutinho Botulho mandou um videozinho aqui, ó, pessoal da Fazenda Barbosa. Tudo de bom, programa do Bronze.
12: Boa tarde, Bronze. Tudo bom, tudo animado? E o Bronze? Que eu gostava mais de fazer com meu pai era tirar palanque.
1: Tirar
12: palanque?
1: Aham.
12: Ele pegar as empregadas pra tirar palanque. A primeira que tava na frente era eu.
1: Olha aí, Carmen.
12: Eu já gostava de tirar palanque com ele.
1: Olha aí que legal.
12: E sinto muito saudade desse tempo.
1: O que que achou aí?
12: Porque, olha.
1: Você não farmava aura então, Carmen, antigamente?
12: Era divertido.
1: Arrancava palanque, uma menina. O que que achou? Vai lá,
12: Carmen. É. Pai sentar lá no. Ensina os palanques, fumar o cigarro.
1: Aham.
12: E ensinava eu. Eu ia tirando os palanques.
1: Olha aí, ó.
12: Hoje em dia, se a gente vai falar em palanque, eles ficam assustados, não sabem nem tirar palanque.
1: É, não sabe?
12: Eu tirava palanque, eu pegava cerca, eu fazia de tudo.
1: Olha aí, ó.
12: Junto com meu pai. Agora manda uma musicão bem bonita pra nós escutar aqui.
1: Com nós.
12: E põe o meu nome no sorteio.
1: Valeu, Carmen! Arrancando palanque com a minha amiga Carmen.
13: E Batulho, boa tarde, baú. Um forte. Bota eu no sorteio, fazendo favor. E toca o madão pra nós. Bem no capricho.
1: Chegou nós.
13: Beleza?
1: Valmir aqui do Céu Brick na audiência. Tem mais gente aí?
14: Boa tarde, meu Leomar Botinho. Agora tô. Parei de trabalhar um pouco.
1: É?
14: Tô escutando o programa aí, toca a música boa aí pra nós escutar aí. Tô trabalhando e escutando o programa,
1: aí
14: beleza?
1: Sim!
14: Bom final de semana pro senhor aí.
1: Bom final de semana pro senhor também.
15: Fala, boa tudo, boa tarde, não, tudo beleza, tudo tranquilo, amoroso por cá. Diretamente do Pitanga, Paraná, Brasil. Ela e a Naga, boa tudo. Eu coloco meu nome no sorteio aí. Se eu ganhar, é lógico que eu vou usar, né? Qualquer uma das camisas, mas prefiro a do Botudo. Seu fã número um, como que não vai usar a camisetona do Botudo, né? Chama, Bruno!
1: Alô, Amoroso! Obrigado, Amoroso!
15: Ô, Botudo, manda um abraço pro Magrão lá, pô. Meu patrão, Alexandre.
1: Alô,
15: Gilmar, o Guilherme.
1: Alô, Alexandre.
15: Tá na escuta lá. Tá trabalhando com outra máquina lá no... No Paciência lá.
1: Alô, Alexandre.
15: Pra agora, tá ligado e sintonizado na melhor, com o melhor. O homem virou fã do Bronze agora também.
1: Ai, boa tudo. Que beleza.
15: Tudo de bom.
1: Alô, Alexandre, patão do Amoroso. Um abraço pro patrão do Amoroso, Alexandre.
16: Alô, Bronze. Boa tarde pra toda a galera. Gabriel Lima, do ADK, hein? Estamos por aqui, encerrando mais um dia. Vai chegar pro barraco, esquentar uma água, tomar um chimarrão, escutar o programa do Bronze. Bicho velho. Toca uma bem animada, uma dos Serranos aí. E outra coisa, emerei pra mim essa camiseta aí, meu chegado. Bom dia, boa tarde, um abraço e tudo é bom, hein?
1: Daqui a pouquinho tem mais mensagem, Gabriel, a Suelen tá ouvindo o Botudo lá no Mato Rico, mandando um alô pra mãe Zenilda. Vai, um abraço pro Rafael Venâncio também na audiência, Eduardo Teres, nosso gaiteiro jogador, o Edilson, pai do Jack, tá aqui, o Jack manda um videozinho, tá na lavoura, trabalhando, ouvindo o Botudo, hoje tem camiseta do programa do Botudo, e hoje tem camiseta do Brasil também, tem carteira pro pai. Conte uma coisa que você gostava de fazer com teu pai, um programa que você fazia, você e teu pai, que vocês adoravam fazer, ou se fazem até hoje, ou que hoje você faz com seus filhos. Dia dos pais do programa do Botudo. O Botudo manda aí um abraço pro Zezo e pra dona Cecília aqui no Patrimônio dos Cajos. Eles não perdem seu programa. Alô, Zezo! Quem tá mandando aqui é Cris. Alô, Cris, um abraço! Obrigado pela companhia. Programa do Botudo. Alô, meu amigo Belo, diga lá.
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0: especial dos pais a semana toda, tem presentes, amanhã tem camiseta do bronze, tem um rádio maravilhoso que eu vou postar daqui a pouquinho nas minhas redes sociais. Acompanhe o Botuda aí, já me segue lá no Instagram, me dá um oi aí, você que tá nas redes sociais, arroba Programa do Bronze. Meu amigo Diego Almeida tá ouvindo o Botuda também, vai um abraço, tá na estrada a nossa ouvinte, tá lá em Boaventura de São Roque, vai um abraço pra Rosa Maria. Alô Rosa Maria, tudo bem aí, como é que tá? Boaventura de São Roque, ouve o Botuda? Tudo de bom pra vocês. Ó, além da camiseta do Bronze, que é lindona, eu tenho a camiseta do Brasil hoje e tenho também hoje uma carteira Bagual lá daqui tudo presentes.
1: Ministério da Saúde lança app de atendimento para viciados em jogos e apostas. O ministro da Saúde, Alexandre Padilha, apresentou hoje, terça-feira, um novo aplicativo que vai atender remotamente pessoas viciadas em jogos e apostas. A ferramenta é oferecida pelo Meu SUS Digital em parceria com o Ministério da Fazenda. E a expectativa é realizar até 100 mil atendimentos por mês. Antes, o número estava em 600 consultas mensais. O serviço vai oferecer orientação e acompanhamento profissional, funcionando como uma porta de entrada para a rede de apoio psicossocial. Uma das novidades é que também terá espaço para familiares do dependente receber apoio.
0: 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Vamos lá, rapaziada! Programa do Botuda e hoje também queremos saber qual era, né, o programa que você mais gostava de fazer com o teu pai. Agora, não vai me dizer que vai voltar o Morango do Amor, Botuda.
1: Parece que foi ontem, mas já faz um ano febre Morango do Amor.
0: Ah, tá.
1: Nossa, que delícia. E tem gente que ainda faz, viu, Bronze?
0: Ah, é?
1: Claro que não, como aquela febre que foi logo que lançou ano passado. Mas, olha, dá até vontade de comer de novo.
0: Olha, inclusive, a Japa tá mandando aqui um vídeo de uma cachorra vegetariana. Sabia que a gente tinha um cachorro vegetariano? Morreu de tristeza, acho, com o cachorro, porque... O Guinaga. O Guinaga tinha um cachorro que comia pepino, velho. O... Sabe que eu não moro de tristeza de ser vegetariano? Não, tô brincando. Um abraço lá pra já pro cachorro, a cachorra vegetariana. O Aguinaga tinha um cachorro, né, Aguinaga? O cachorro da Aguinaga, ele gostava de comer tomates e pepinos. Vou ter que contar uma coisa, hein? Olha a música nova do Diego Almeida aqui no programa do Botuda.

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Requentada. Ah, você é uma locutora requentada. 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

0: veia! 5h41 na 102 FM, programa do Bronze, hoje de cowboy, de country. Hoje aqui, inclusive, o Agnaga mandou aqui confirmando, Japa, que o cachorro dele também adorava um brócolis. E é verdade, pois eu fui vizinho do Agnaga há muito tempo, né? E ó, você que tá duvidando que existe aí a cachorra vegetariana, pois agora então entra lá no meu Instagram, que eu vou postar a foto agora, o vídeo da cachorra, e você pode perceber que ela tá se deliciando com aquele brócolis. Para ela é como se fosse um pedaço de carne bem gostoso. Entre agora no Instagram, aí é um pepino. Ah, ela come pepino também. Ah, bom, ela come pepino também. Pepino e tomate. A cachorra vegetariana da Japa do Fernando Fessner, que vem aí. O encontro dos amigos do Fernando no dia 11 de setembro. O segundo encontro dos amigos do Fernandão. Todo mundo convidado. E a janta vai ser porco no tacho. Se quer fazer sua inscrição, anote o WhatsApp 99900-1752. R$70 antecipado, R$80 na hora. Lá na Associação São Bom Jesus haverá premiações, troféus para os destaques. Todo mundo convidado, marque na agenda. 12 de setembro, o segundo encontro dos amigos do Fernandão. E eu vou postar a cachorra deles lá, agora no Instagram. E eu tenho um cachorro mesmo. Ah, mas ele toma cerveja agora. O que que ele toma, Pedra Azul? Olha, Pedra Azul. É verdade? Um cachorro que bebe. Ele bebe o quê? Quanto pra nós, hein? Manda um áudio, hein?
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0: Olha aí, hoje para você que está participando, você vai ganhar uma linda camiseta do programa do Botudo já já. As últimas participações daqui a pouquinho, as últimas músicas também. E lembrando, você que me segue nas redes sociais, você concorre a prêmios. Você que me seguir essa semana lá no arroba Programa do Bronze no Instagram, você vai concorrer camisa do Botudo, vai concorrer pendrive do Botudo, vai concorrer camisa do Brasil, Sassá Uniformes.
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6: 5:56.
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10: Olha, dia 12 de setembro tem o segundo encontro do meu amigo Fernandão. Alô, Rudonei, toda a região. Mike na agenda, dia 12, tá, pessoal? 12 de setembro. Vamos lá, então, as últimas mensagens. Fala de pra casa. Vamos saber quem que vai levar aqui os presentes, deixar as últimas músicas para encerrar a programação de hoje. Ó, acabei de postar a cachorrinha da JAP do Fernando Fez que come brócolis. Ovo de índio gigante. Tá o índio escalando, o índio velho escalando, de repente ele pisa uma pedra, cai a pedra na cara do índio mais novo. Daí ele falou assim: doeu o filho do vento, doeu o filho da puta.
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10: Olha, muito bem. Vamos lá então, pessoal que tá mandando mensagem aqui pro Botuba, né? Mandar os últimos abraços e ir pra casa. Deixar as últimas músicas, daqui a pouquinho tem o programa da Botura. A Ângela tá ouvindo o Botura, a Aline também. Obrigado, o Abel Walter na sintonia. Um abraço pra todo mundo aí, o Clério Veloso na audiência, o Vidal. Aqui também gosta, o Vidal mandou aqui um cachorro comendo broca. Agora Deus, os cachorros, mas que tá que os cachorros modernos, né? O cachorro do Pedro Azul que vai no bairro com ele, não é? E o cachorro da Japa e do Fernando Fester, o come brócolis, o cachorro da Gnaga também gostava. E o cachorro do Vidal, ele tá mandando aqui, o cachorro dele gosta de brócolis também. Que barbaridade, cachorrada. Ai, meu pai. O Roberto da Comercial Vai Porã tá ligado com o Tino Botudo. Mandou aqui um videozinho. Alô, Piazada Comercial Vai Porã, um abraço. Ô, Vitor, tá de aniversário hoje. Parabéns, meu querido. 15 aninhos, tudo de bom. Ô, Botudo, nós tinha um cachorro que era galeano. Gostava de comer. Sabe que eu sou meio galeano também. Gostava de comer galinha. Nós, Cabotura, Nelson Teles, se um dia vocês forem convidar nós pra janta e for galinha, se for uma galinha, não dá. Se for pra convidar nós pra ir comer galinha, já mata umas 3, 4 galinhas. Uma vez nós fomos na casa do Zé Galdá, o Zé Galdá, ele é meio exagerado no apetite, sabe? Ele é anti-monjaro, o Zé Galdá. E daí ele matou 4 frangos ali, né? Cebolemos eu, Botudo e o Zé Galdá, rapaz, foi bonito. Sobrou só o moinho. É. Pergunta pra ver se é mentira. Então teu cachorro era galhano. E eu, se eu fosse um cachorro, ia ser galhano também. Marcelo Carvalho, a Clarice, o Assir Bardo tá ouvindo, o Sidney do Guincho, o Marcos tá ligado, curtindo o Botudo. Um abraço pra todo mundo que tá aí sintonizado, curtindo o Botudo. Meu amigo Joel Mendes, ele mandou aqui, inclusive, o comunicado da Tripolônia aqui que vai ter. A Botura acabou de passar, né? Essas paralisação, as interdições para detonação. Um abraço lá pro nosso amigo Mello, obrigado pelos comunicados. Daqui a pouquinho vou postar também nas minhas redes. Você que me seguir essa semana vai concorrer a prêmios. A Nadir tá ouvindo o Botura, um abraço, Santa Maria do Oeste, que nos ouve, tudo de bom pra vocês. A Michele tá ligada, a Vilma tá aqui também, a Marinalva mandou um oi, um abraço pra Rosa lá em Boa Ventura, o Rafael Venâncio. A nossa audiência, simplesmente, como disse o ouvinte aqui, o Marcos, eu falei assim, Botura, mas a tua audiência é impressionante, né? Graças a vocês que ouvem rádio todos os dias, estão aqui comigo. E essa semana a gente vai fazer aí o sorteio. Amanhã tem sorteio de rádio, de camiseta do bronze, vai ser bem legal.
0: Tá, meu irmão, Sebastião Pereiro, sempre na escuta aqui na obra, bronze. Tamo aí já encerrando o dia aí, revestindo um banheiro aqui, tamo afiado aqui. Colocar mais uma peça agora e vamos embora.
10: Alô, Sebastião, tamo junto. Essa senhora já foi, né? Que ele mandou mensagem às 5 horas. Ô, Marinalva, essa senhora tá na casa já, o Sebastião.
12: Bronze, eu ainda tenho, graças a Deus, o presente, a dádiva de Deus de compartilhar momentos com meu pai. Mas, assim, uma coisa que sempre ficou na memória é quando a gente era criança, ele chegava do barraco, que nós dizia, né? E tocava violão. Até horas da madrugada, tocando violão, cantando pra nós os 4 filhos. E essa é uma lembrança, assim, que a gente nunca vai esquecer dele. Hoje, apesar dele ainda tocar violão, graças a Deus, mas como a gente já tem a casa da gente, a vida da gente é um pouco diferente, né? A gente já não presencia tantos momentos, mas graças a Deus ainda temos a bênção de participar de momentos assim com o nosso pai, seu Marcílio Padilha. Manda um abraço pra ele lá, por favor.
10: Seu Marcílio Padilha, um abraço, pai da Márcia. Ô, Botudo, lembra o pai chegado do bar, bem batido, mas... Era normal, né? Normal.
13: Boa tarde, Bronze.
10: É normal.
13: Matir Batista Paz, Santa Maria do Oeste. Quero concorrer ao sorteio dessa camiseta. Tá bom, muito né, ganhar.
10: Isso era normal.
14: Aqui em Tonic Brai, quero concorrer ao sorteio. Santa Maria do Oeste.
10: Alô, Santa, e batia pareia, né? Batia pareia, não tinha negócio.
15: Ô, Botudo, manda um abraço lá, pô. Flávio, famoso Zequinha.
10: Alô, Zequinha.
15: Popular Zequinha, mais conhecido como Zequinha.
10: Alô, Zequinha.
15: Tô com ciúme de eu mandar abraço, pô. Magrão, não mandar pro.
10: Alô, Zequinha. Um abraço, menino.
16: Zequinha, eu já dei o grande aberto. Tá passado o sorteio aí, se tiver, ponha eu aí. Pida a música Titãs e Rosas.
10: Valeu, queridona.
17: E aí, Bronze, velho. Manda um modão aqui pra nós. É o Darcy Coitinho, com Gine Gento, toalha branca. Quero concorrer do sorteio. Ando pra cá.
10: Valeu, Darcy, tamo junto, hein, amigão. Bora.
18: Boa tarde, Bronze, aqui é Maria Miranda. Peço uma música bem gaúcha e ofereço pra todo mundo que já viu no programa e pra toda a família Miranda aí. Tamo na escuta, só curtindo o programa aí. Quero concorrer ao sorteio da camiseta, manda pra cá.
10: Valeu, Maria.
19: Boa tarde, Miranda.
10: Valeu, Dorival. Boa tarde, obrigado pela participação. Tudo de bom aí. A Vanessa mandou mensagem, os Marginhos também. Tá na hora de encerrar o programa, deixar as últimas músicas. Ó, tem um montão de áudio aqui. A Sueli mandou áudio, o Hélio Brai mandou áudio. Mas acabou o programa. A Diana Show mandou áudio aqui, a Dulce também. O Giovanni, Felipe Camargo, a Sandro, Juliano, a Neuza e o Luiz. Um grande abraço pra todo mundo. Juliano, chega por hoje, Botudo. Chega por hoje. Ó, quem vai ganhar então as camisetas hoje? Felipe Camargo ganha a camiseta do Brasil, só passar na rádio. O Juliano. Juliano Barbosa. O Juliano Barbosa leva a camiseta do programa do Bronze. E atenção, você que participou com o Botudo hoje nessa tarde, vem a Bagual, o Clério leva carteira lá daqui tudo, e amanhã tem mais, o Abel Walter falou assim, Botudo, toque Morango do Nordeste, já que você falou. Vambora então, pessoal, amanhã tem mais sorteios. Ó, segue o Botudo lá no Instagram, que você vai ver os cachorros que são vegetarianos. Aí daqui a pouquinho tem as informações da Tribolone lá nas minhas redes sociais também, acompanha lá. Vambora, tchau gente, fiquem com Deus, obrigado a todos, a Botuda vem logo depois, 7 da noite, tchau.

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0: Que Deus abençoe a todos. Está no ar o Ponto de Luz. Eu convido você a estar ligado conosco e se prepara, porque no final da nossa participação estaremos realizando a oração em seu favor. Você que está sintonizado agora, eu quero fazer uma pergunta para você. Você deseja uma vida nova? Você deseja alcançar uma mudança na tua vida? Se a resposta é sim, então você deve se preparar para estar conosco nesta quarta-feira, a reunião da alma, aonde estaremos ali a falar sobre a armadura de Deus, dando continuidade ao estudo da palavra, ao estudo da palavra que transforma a nossa vida, que faz a nossa vida ser transformada através da palavra, porque você sabe que a palavra, ela tem poder, e a palavra de Deus, ela traz vida, ela produz vida e ela produz também transformação. Olha o que diz a palavra de Deus lá em 2 Crônicas, capítulo 5, versículo 17, que diz o seguinte: assim que se alguém está em Cristo, assim que se alguém está em Cristo, nova criatura é. As coisas velhas ficarão no passado, já passarão, e eis que tudo se faz novo. Então você pode observar nessa passagem que aquela pessoa que está em Cristo, nova criatura é. Nova. E as coisas velhas já passarão, já estarão no passado. Nem tudo o que você precisa mudar na sua vida é visível aos olhos humanos. Há raízes que parece ser que precisa, há raízes que precisa ser curadas, que é pensamentos que precisa ser removidos, um passado que precisa ser deixado para trás. E como que as pessoas podem vencer isto? Entregando a sua vida ao Senhor. Jesus Cristo é a solução. Então, Deus te convida a entregar o teu ser, entregar aí esses pensamentos ruins, entregar esses sentimentos de ódio, de mágoa, de tristeza, de amargura. Remover, Deus quer remover de você o passado tenebroso que você viveu, porque ele quer fazer nova a sua vida. Mas para isso você tem que se esvaziar daquilo que te atrapalha, daquilo que te puxa para baixo. E aí entra o que? A entrega ao Senhor Jesus, a entrega total ao Senhor, que você deve fazer. Eu não posso fazer por você a entrega. Nós podemos fazer oração, nós podemos te mostrar o caminho, como nós estamos fazendo aqui, pregando a palavra de Deus, anunciando a salvação. Agora, quem vai tomar a decisão se vai se colocar nas mãos de Deus, se vai aceitar o Senhor, é você, através da entrega sincera. Deus não procura pessoas perfeitas, porque nenhum ser humano é perfeito. Todos nós somos imperfeitos. Mas Deus procura pessoas que se entregam com sinceridade. Deus procura pessoas que venha empenhar a palavra se entregar, assim como nosso Senhor tem se empenhado com a palavra para salvar. Você vê que ele usa a palavra, ele usa os servos. Nós estamos aí na igreja pregando, na rádio, na TV, aonde? Na rua, evangelizando, dando convite, dando jornal, para anunciar que Jesus pode mudar a tua história. E se você quer aprender mais da palavra de Deus e ser revestido da armadura de Deus, então nesta quarta-feira, veja o horário que fica melhor para você. Nós temos reuniões 8 horas da manhã, primeira reunião, a reunião do jejum do Espírito Santo, a reunião do meio-dia, a reunião das 15 e especialmente às 7:30 da noite. A nossa igreja aqui na cidade de Pitanga está localizada aqui na rua João Gonçalves Padilha, aonde você pode receber ajuda espiritual. E se você tem a sua Bíblia, traga ela, porque quarta-feira é o estudo da palavra, aonde a gente nos aprofundamos na palavra. Porque quando nós abrimos a Bíblia, ouvimos a palavra, nós estamos ouvindo a voz de Deus. Quando você pega a Bíblia e lê, você está ouvindo a voz de Deus, porque é Deus falando com você. Talvez você está afastado, não falo da igreja, mas talvez você está afastado da presença de Deus. Você se afastou porque você deixou a mágoa entrar, um ressentimento, alguma coisa te afastou. E você está aí, talvez sofrendo, padecendo. Você sabe que Deus está te chamando. Você que já está firme na fé, também não afrouxar a fé, mas se firmar mais. Deus quer salvar todos. A mão dele não está encolhida para que não possa salvar. A mão dele está estendida para salvar. Ele está de braços abertos. Ele te aceita do jeito que você é. Ele te aceita do jeito que você está. E ele quer transformar a tua vida. É como o testemunho que eu vou soltar agora, de uma pessoa que fala da experiência dela com Deus, do sofrimento que ela viveu, mas um dia ela se encontrou com o Senhor e se entregou, se lançou nas mãos do Senhor e houve a transformação de vida, houve a transformação de vida, porque essa pessoa se reconciliou com o Pai. Então seja você também para se reconciliar com Deus. Então acompanhe o testemunho de hoje. Daqui um pouquinho a gente volta fazendo também a oração em seu favor. Então vamos ao testemunho de hoje.
1: A vida longe da presença de Deus é uma vida vazia, de dor e uma mera ilusão. Eu vivi 22 anos longe da presença de Deus. Cheguei no fundo do poço e a minha vida era só sofrimento. Cresci num lar cristão e aos meus 15 anos eu me afastei. Foi onde conheci a bebida. Comecei a ser uma adolescente rebelde. Uma amiga minha me apresentou um rapaz, onde a gente se envolveu e eu fui morar junto. Só que daí eu não sabia que essa pessoa era ex-dependente químico. E ele me deixava em casa privada todo final de semana. Então, aquilo dentro de mim caiu a ficha, né? O sofrimento, a vida que eu tinha, estava longe da presença de Deus. Então foi daí onde eu vim ter a consciência, né, do que o mundo estava trazendo para mim, para minha vida. E o vazio que eu sentia foi só piorando. Daí eu consegui fugir, pedi ajuda e consegui fugir. Fui viver em outro estado, na casa de uma parente minha, de uma prima. Foi daí onde eu conheci uma amiga, que ela me apresentou um amigo. E a gente começou a se envolver. Ia para as festas, para as baladas. Daí eu resolvi mudar de vida. Achando que eu ia ter um pouco de paz, resolvi viajar. Passei um período na Itália com essa pessoa. E foi lá onde foi o meu fundo de poço. Porque eu conheci, tive o primeiro contato com a cocaína. E daí não parava. Era só drogas, bebida, noitadas. Então, quando eu voltei ao Brasil, eu voltei mais rebelde do que eu já era. Eu comecei a frequentar lugares que eu não imaginava frequentar. As amizades eram sempre pior do que as anteriores. Então, eu comecei a me envolver com pessoas do tráfico, a me envolver com namorados traficantes para poder manter aquele vício. Achava que trazia um pouco, né, de emoção, de felicidade, enquanto eu estava vivendo aqueles momentos. E daí a minha vida foi só piorando. A gente vai pela emoção. Eu era uma dessas pessoas que eu não raciocinava. Eu tinha que fazer aquilo do meu jeito e o meu pior inimigo estava dentro de mim, que era o meu próprio coração. O coração é enganador, né? Então eu vivi anos sendo enganada pelo meu coração, as decisões que eu tomava achando que era a decisão certa. E eu fui só piorando por conta dessas decisões, né? Bebendo, eu me dopava de remédio para poder dormir. Eu fiquei com depressão, trancada dentro do quarto, né? Sem querer até fazer higiene, né, pessoal, sem querer tomar banho. Tomava remédio escondido da minha mãe para poder dormir, né, o dia passar e eu ter um pouco de paz. Eu tive crises de ansiedade, transtorno bipolar. Eu era uma pessoa totalmente estressada. Eu tinha insônia, eu não conseguia dormir. Chegou momentos que eu não tinha mais prazer, né, pela vida. Eu culpava a Deus, né, por todo aquele sofrimento. E foram 22 anos. Não foi 22 dias, foram 22 anos longe da presença do Pai. Então, tinha momentos que eu, mesmo ali dopada, né, de drogas, né, ao ponto de ter até mesmo overdose, que eu misturava tudo. Então, mesmo ali naqueles momentos, a ficha caía, o que eu estava fazendo da minha vida. Eu lembrava, né, das palavras que vinha do altar, que um dia, né, eu estive sentada, né, em um desses bancos, assim, e eu deixei, né, o Pai para poder viver as emoções. Tinha muitos pins, 17 tatuagens pelo corpo, então eu tinha aquele bloqueio das pessoas, o que iriam pensar de mim, me julgar pela a minha aparência, o estilo de vida, né, que eu escolhi. Então, eu tinha bloqueio de procurar ajuda, mas eu sabia que o Pai estava o tempo todo de braços abertos, me esperando. A saudade que eu tinha de estar na presença de Deus, estar no braço do Pai novamente, era imensa.

Eu voltei para o esconderijo do Altíssimo, onde eu recebi todo o amor, todo o carinho. E assim como é o pai, né, daquele filho pródigo, assim foi o meu pai, que me abraçou, me aceitou de braços abertos. E hoje, aquela velha Sara, aquela vontade, né, de morrer, está no meu passado. E hoje eu tenho paz. Minha maior alegria está na presença de Deus. E hoje eu cheguei à conclusão que não vale a pena estar longe da presença do Pai. Eu ainda carrego, né, as marcas no corpo, mas para mim isso não importa, porque o sangue de Jesus limpou a minha alma.

0: Hoje eu tenho o próprio Deus habitando em mim. Eu recebi o Espírito Santo. E é onde eu tenho a maior alegria de servir a Deus, de estar na presença de Deus. Eu quero falar para você que está longe da presença de Deus. Volte enquanto é tempo. Volte logo para a presença de Deus, para a presença do Pai. Não pense, não fique pensando que as pessoas podem julgar de você. Não importa. O importante é que você dê o primeiro passo. Deus vai lhe acolher, assim como mudou a minha história e me acolheu. Eu fui bem acolhida nos braços do Pai. Você também vai ser acolhido no braço do Pai.
1: Aí está uma vida transformada em Cristo. Não recebemos uma nova aparência, mas recebemos uma nova vida. Foi o que ela recebeu, a Jussara. Ela recebeu uma nova vida. Então venha você também receber uma nova vida que o Senhor, Deus, quer te dar. Se derrama no altar, se entrega. Eu já quero agora convidar você a se unir conosco em oração. Nós vamos agora já realizar a oração em seu favor, uma oração de entrega, de renúncia. E aí mesmo onde você está, na tua casa, aí no teu quarto, na tua sala, na cozinha, você que está no automóvel, você que está na rua, aonde você está, você pode fazer esse lugar um lugar de oração. E aí mesmo você pode pedir para Deus: Senhor, vem me ajudar. Eis-me aqui, porque eu preciso do Senhor. Então vamos nos preparar para a oração.
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1: Deus e Pai, oramos em favor de todos. O Senhor não quer mudar a aparência. O Senhor quer dar uma vida nova. Então agora, que esta oração venha fortalecer aqueles que precisam do fortalecimento. Pessoas que estão agora sintonizadas nesta oração com sinceridade, abrindo o coração, pedindo: Senhor, me ajuda, muda a minha vida, muda a minha história, me fortaleça, nos capacita, venha derramar o teu Espírito, o Espírito Santo, sobre todos. Tem pessoas agora, meu Pai, que estão sedentas da presença do Senhor. Pessoas que só tem o Senhor para ajudar, porque não tem mais ninguém por ele ou por ela. E só o Senhor pode trazer o alívio, a paz, a alegria. E eu peço agora, visita cada um que está em oração, que o Senhor venha atender o pedido. O Senhor sabe do que a gente precisa, porque o Senhor sabe de tudo. Não tem como a gente esconder alguma coisa do Senhor. O Senhor nos conhece. O Senhor nos conhece totalmente. Então vem agora, meu Deus, atender o clamor e a súplica desta alma. Pessoas que estão sintonizadas, que sintonizaram agora nesta oração, pessoas que se afastaram da tua presença, pessoas que estão enfraquecidas, então venha dar força, venha animar aqueles que já estão na fé, dê força para que eles venham continuar na fé, e consagra agora a alma de cada um, e que nesta noite de terça-feira haja salvação. Consagra também, meu Pai, este copo com água que essa pessoa segura, e ao participar desta água, participa da presença do Senhor. É isso que eu te peço, em nome do Pai, em nome do Filho e do Espírito Santo. Meu amigo, minha amiga, seja abençoada agora. Seja abençoado pelo nosso Senhor. Aí mesmo, receba força, receba a coragem e seja mais do que vencedor, em nome do Pai, do Filho e do Espírito Santo. Amém. Graças a Deus. Pode beber da água e receba a vitória. Graças a Deus. Aí está. A bênção está sobre você. Vamos ficando por aqui. E nesta quarta-feira eu te aguardo na reunião da salvação. Deus abençoe. Até amanhã, no ponto de luz, 18h30, ou nas reuniões durante o dia na Universal. E Deus abençoe. Abençoe a todos. Até mais.
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Gratidão a sua amiga da rádio, Aninha Lima, te fazendo companhia nessa noite de terça-feira, dia 4. E hoje no calendário, dia 4 de agosto, é dia do padre. E com certeza você tem algum padre aí na sua lembrança desde sua infância que te chamava muita atenção. Eu, pelo menos, sempre fui de muito ir à missa com a mãe, rezar o terço e tudo mais. Íamos eu, o pai, a mãe e depois o John, que é o caçula. E nós íamos sempre, todo domingo. Tanto que até hoje eu gosto de sentar na mesma fileira ali, ó, que é na lateral direita da igreja matriz. Eu moro na Pitanguinha, mas eu sigo com o costume de ir na matriz, porque eu cresci indo ali nessa igreja. Eu gosto muito também da Pitanguinha, mas eu tenho mais o costume de ir ali e até de sentar no mesmo lugar ali, ó, naqueles bancos lá do lado direito da igreja matriz de Santana. E eu lembro muito do padre Agostinho e do padre, agora mais recente, o padre Paulo. Que padre maravilhoso! Aquelas explicações, porque eu acho que assim, ó, o grande segredo é a hora da explicação ali da liturgia, da palavra do dia. Eu acho sensacional o evangelho, né? E aquela parte que te toca, que vem à tona assim, seus traumas, seus medos, suas superações. Inclusive ontem, na passada, eu criei o hábito e quero ver se eu vou continuar firme de todo dia ler um pouco a Bíblia. Eu já leio diariamente 2 salmos, tô aí numa dedicação de 1 terceiro salmo, são 21 dias, então eu tenho as minhas orações normais, mas esses 3 salmos, e agora comecei a ler um pouquinho da Bíblia todo dia, e comecei pelo Testamento de São João. Então assim, ontem, uma palavra assim que me pegou bastante, que eu penso assim, ó, às vezes você procura na terra explicações que não existem, só existe entre você e Deus. Aí você percebe que Deus foi perseguido, Jesus foi maltratado, e olha só, uma passagem que me pegou bastante ontem é assim, ó: odiaram-me sem motivo. Quantas pessoas ao longo da nossa vida a gente sente que não gosta da gente, a gente simplesmente não fez nada, nunca conversou, nem conhece, ou às vezes conversa, mas você não tem nada no seu coração e você sente que a pessoa não gosta de você. Ah, mas aí, na sequência dessa palavra, dessa frase, odiaram-me sem motivo, já diz assim, ó: aqueles que fizerem mal aos meus farão a mim. Então assim, ó, se você segue os mandamentos da lei de Deus, se você faz o bem, ó, Deus tá com você e tá de olho em tudo e em todos. Hoje tem rodízio da Atleticana, mais de 50 sabores, tem alegria no seu rádio. Manda sua mensagem, tô aqui, ó, te esperando. 18 graus em Pitanga, já já, previsão do tempo.

Léo Ávila e Letícia sintonizados no Batidão da Votuda, meu amigo Sete, lá na oficina. Qual que é a sua programação pra hoje, hein? Tá trabalhando, tá descansando, tá dando carona? Manda sua mensagem, então um beijo pra você, Lê, pro Léo, pra Carol, pra família maravilhosa. E a Lê me mandou foto hoje, ó, Batuda, você quer um Nesquik? Letícia, a gente já trocou figurinhas, né? Porque realmente o Quick, o sabor dele, eu acho que até que nem mudou tanto da nossa infância, mas o sabor era da dificuldade. Não adianta, cara. Tudo que é difícil é mais gostoso. É mais gostoso. Aí lá atrás, que eu tomei o quê? Duas ou três vezes, o Nesquik era, meu Deus, que delícia. Existe algo melhor do que Nesquik? Aí recentemente, eu comprei e ó, chegou a empedrar o finalzinho assim da metade pra baixo, porque eu não tomei. E a Alana também não gostou muito, porque daí já não conhecia, gosta mesmo do Nescau. Mas essas memórias da infância, né? Semana Dia dos Pais, a gente já lembra de tanta coisa que a gente viveu, tantas dificuldades, tantas viagens. Meu pai, ele era caminhoneiro. Eu sempre viajava com ele, aí vem aqueles flashbacks maravilhosos, eu ia no bar com o pai. Eu ia nos futebols com o pai. Era muito gostoso. E você tem história que você lembra com seu pai? Ó, graças a Deus o meu pai nunca brigou comigo. Ele nunca deu uma voz mais alta pra mim. Nem quem dirá gritar. O pai nunca, como diz assim, a gente fala que nunca precisou, mas é que tem mesmo os pais mais tranquilos e os pais mais enérgicos, né, seu Bronzer? Agora o pai é meio termo. A questão é que comigo, além de nunca precisar, que a gente fala quando a criança é mais peralta, que precisa realmente corrigir, normal, tranquilo, o pai e a mãe são acima de tudo, acima da amizade, tem que educar, né? Mas o pai não, ele era muito, nós éramos muito best friends. Nossa, só love, só tem uma coisa boa do pai. E ele falava, olê, eu era muito magrela, mas pense, 48 quilos, era uma ripa, uma ripinha andante, um cotonete. Se eu vestisse roupa azul, boné branco e tênis branco, olá, Ana, cotonete. Aí o pai falava, a filha vai ser modelo. Modelo de esposa, de mãe, de radialista, se Deus quiser, né, pai? Tudo já sou, graças a Deus, agora de radialista. É o meu novo e maior plano, que é realmente ser assim, aquela ouvinte assim que gosta de ligar rádio pra ouvir a Batuda, que é o que eu mais acho massa na rádio. Falar a verdade pra vocês, eu como ouvinte, pode ter milhões de rádio, eu gosto de ligar pra ouvir aquela pessoa. E que Deus me permita ser assim também. Vocês liguem o rádio pra curtir a Aninha e eu vou ficar muito feliz com a sua mensagem. Lê gostou da Ana Cotonete. Mas é, Lê, o Bronze casou comigo no projeto ainda. Agora, nossa, de quando eu casei com ele, eu tô o dobro. Eu tô com 82, 83 quilos. Lê, quase o dobro de quando eu casei com ele, mas ele prefere agora. Pode ter certeza. Até falei pra ele, amor, eu preciso enxugar 5 quilos aí, ó. Porque eu sempre pesei, já faz uns 10, 12 anos, que eu não saio dos 76. Não saía. Agora eu tô com 82, 83. Se eu comer 3 pizzas do Aramone, vou pra 84. Aí tá complicado pro meu lado. Pra mim tá ali no limite. Eu já quero secar um pouquinho, pelo menos 5 quilos, mas ele disse que não. Ele disse que tá ótimo assim. É, Lê, vamos ver o que eu faço agora. Um beijo pra você, Lê, obrigada pelo carinho. A Carol e o Léo também, já tem Léo Ávila e Letícia aqui ontem. O nosso amigo Nelson pediu a moda do Léo Ávila e Letícia na Suíte 08. Ele gravou pra Batuda. Os amigos da Lê também gravaram, dando carona pra Batuda. E a gente postou nas redes sociais. E é muito bom esse carinho, essa troca de energia maravilhosa. Aninha e a maior audiência do rádio. Alô, Rosana! 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Um beijo pra você, Rosana. 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Um beijo pra você, Rosana, Luana, Marciane Marcão, a galera animada do Mercado do Marcão, Santa Regina e também Jardim Maravilha, beleza, minha amiga Rosana? Hoje é a folga da Luana, me conta se você tá sozinha aí. Ai, meu Deus, você tá sozinha nessa muvuca. Me conta, Rô. Um beijo pra você. Boa noite, Luana. Boa noite, Marciana e Marcão. A galera do Mercado do Marcão. Quero mandar um beijo pra minha amiga Dari. A Dari hoje mandou uma camisa de presente pro Bronze. Vai também presentear o Domingão da Batuda com uma camisa linda pro Dia dos Pais. E a Dari é ali, ó, do Armazém Raiz, gente. Tá com

roupas lá que não serviram, eu fiquei revoltada. É por isso que eu preciso secar 5 quilos. Isso aí não existe. Eu vou perder duas calças, gente. É 300 e pouco, 380. Ela tá vendendo a R$100. Armazém Raiz, ali pertinho do Pedroso. Então vai lá que ela tá fazendo uma liquidação das peças que ela tinha da Boutique Maju. E também tá com a moda Caltrin do Armazém Raiz. Um beijo pra você, Dari. Um abração pro seu noivo marido Pedro. E também pra sua filha. Um beijo pra toda a família. Obrigada pelo carinho, Dari. Domingo tem muitos presentes. Tem travesseiro da Roseli Modas. Estou atacando o comércio. Vou atacar a Rosana do Mercado Marcão. Vou atacar todo mundo, porque os pais merecem, né, gente? É uma vez por ano que eles são tão homenageados e merecem mesmo muito carinho, muito sorteio dos melhores patrocinadores do mundo. Um beijo pra vocês que vão participar com a Botuda, ó. Quer dar alguma coisa pra Botuda sortear domingo? Manda mensagem que eu vou sortear com todo carinho pra maior audiência. 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Boa noite, Jo. Joelma é tão formal. Pra mim é Jo. Um beijo pra você, Jo. 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

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Um beijo, doutora Janaína. A minha amiga Rosana tá por aqui, ó. Já estamos combinando aqui, ó, Batuda. Uma caixinha de cerveja por conta do Mercado do Marcão. Obrigada, um beijo. Adoro segurinha, gente. Aí eu não consigo segurar o riso. Aí eu tenho que contar pra vocês do que eu tô rindo. É da figurinha, Rosana. Um beijo, obrigada pela parceria. Gente, a previsão do tempo marca pra essa quarta-feira 8.9 milímetros. 8.9. Na quinta, 4.6. Aí chove até semana que vem. A mínima não fica menos de que 14 graus. E também não

0: começar a falar com cada um de vocês que manda mensagem, que participa, pede música. Deixa a Botuda escolher a música também, que eu adoro. Alô, meu amigo Urso, boa noite.
1: Boa noite, Botuda. Bora, Botuda, já estamos na escuta, Botuda.
0: Boa noite, meu amigo Urso, bora, bora. Daqui a pouco tem Mato Grosso e Matias pra galera animada das obras que agora estão descansando, curtindo a melhor programação no seu rádio. Alô, meu amigo seu Luiz Letreiro, boa noite, Helena. A Helena Silva tá ligadinha com a Botuda, ela e o Maurício lá no Cantu. Boa noite, Helena. A Suelen Cauane, lá do Mato Rico. Tem áudio da Suelen aqui. Aí essa era pro programa do Bronze, era mais cedo. Um abraço pra você, Suelen. Um beijo pra sua mãe. Mais uma Suelen aqui, que é a Suelen, mamãe da Maralis.

0: sucesso sempre, minha querida Lê, meu amigo Lê, eu adoro essa música e o clipe ficou sensacional. Um beijo pra vocês, meus queridos amigos e ouvintes, amigos que a rádio me deu. Gente, tem como não amar o emprego que você faz? Tudo que você mais gosta na vida. Você toca música boa, você conhece gente boa. Hoje a minha dicção ficou lá em casa. Ô, dicção, pode voltar fazendo favor? Obrigada, beijo. Um beijo, Lê, obrigada pelo carinho. Outra queridona que eu amo e que já faz tempo que eu conheço é a Dari. Dari, um super beijo pra você. Tá curtindo a batuta da Dari, que é da Maju Boutique e também do Armazém Raiz. Tá sintonizada, Hélio Pedro. A Maria Júlia, sua filha, né, Dari? Se eu tiver errada, você me corrija aqui, porque olha, a minha cabeça com tanto ouvinte e tantos nomes, eu tô me surpreendendo de guardar tanto nome. Ó, gente, mas que bacana. Só que vai acontecer de eu trocar um ou outro. Mas um beijo pra vocês, viu, Dari? Pra sua mãe também. Mulher maravilhosa, guerreira. Admiro demais vocês. E vocês, ó, pode contar sempre com a sua amiga da rádio. 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Muita coisa bacana pra você presentear o seu papai domingo, dia dos pais. Um abraço pra galera que tá aqui no WhatsApp da Voltura. Tá bombando. Um beijo, Jô. A Jô nos presenteou com uma caixinha de cerveja. 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Amanhã é quarta-feira, amanhã não é dia de rodízio, não. É na quinta e na sexta, botuda glosa. Só saudades, né, Jô? Do nosso passeio de sexta-feira. Ai, como tava gostoso. Um abraço pra quem tá chegando por aqui, o Gilberto. Gente, o WhatsApp tá um pouco travandinho, porque graças a Deus tá cheio de mensagens. Já 7h37, tem mais de 60 mensagens e tá travando um pouquinho, mas eu vou falar com todos vocês.
1: Ah, sim. Oi, minha amiga, minha botuda, boa noite. Tamo na escuta aqui, ó, pra nós. Tira o sorteio, coloca nós aí. Coloca o mundo do Bruno Marrone pra nós.
0: Um abraço, Gilberto. Já tá concorrendo. Obrigada pelo carinho, deixa eu me ajeitar aqui com o WhatsApp, porque eu tô travando ele aqui. Já vou resolver. Um abraço, Rosiele.
2: Boa noite, amiga Botuda. Confirmando a audiência, estamos ligadinhos aqui no seu programa. Coloca nós no sorteio. Um abraço da sua amiga de todo dia, Rosiele Cabral.
0: Um beijo pra você, Rosi, pra Lívia, o Nicolas, um abração pro Rubens, a família maravilhosa, sempre curtindo a Botuda. A minha amiga Marlene também, achei muito legal que a mensagem da Marlene domingo tinha uma furadeira. Ela falou, Botuda, se eu ganhar essa furadeira, minha casa vai virar um queijo. Eu vou encher de buraco, achei sensacional, adoro a festividade de vocês, Marlene. Janelinha, seja bem-vindo no palco do Batidão.
3: Buenas noites, minha amiga Ana Lima. Buenas noites, é o nome da radialista, que não é 10, não é 100, é 1000.
0: Melhor
3: radialista que existe na Paraná. Até a próxima, falei, não vou apagar o áudio. Boa noite, minha amiga Aninha. Eu mesmo, sorridente, @.com, pelo lado de cá na audiência. Em casa, graças a Deus, vamos mexer com a janta e vamos que vamos, hein?
0: Vai
3: achar uma música boa que me pedir pra você hoje, vamos ver.
0: Qual que você quer hoje?
3: Volta pra nós com o Rádio Alexandro, afinal.
0: Afinal.
3: E põe a nós no sorteio.
0: Um abraço pra você, Janela, e esse vídeo aqui, ó.
3: Tamo aí, Batuda. Galerinha por aqui na audiência, só. Tocando uma moda e escutando a Batuda, hein?
0: Um abraço, Janelinha. Tudo de bom ao som de Léo Ave e Letícia. Um abraço, meu amigo Janelinha, tá lá com o violão dele. Um abraço pro Cirineu Hatke. Oi, Batuda, tô sumidinho, né, seu Cirineu? O que tá acontecendo? Aquelas minhas enjoadas, Cirineu. Um abraço pra você, Cirineu. Batuda, manda pra nós. Chico Rei, Paraná, de lá pra cá. Sucesso, obrigada pelo carinho, Cirineu. Um abraço pra você e pra Edna. Tá todo mundo sintonizado com o Batidão. A Carol, a Caroline Blasos, lá de Cinque Cruzilhadas, tá sintonizada também. Um beijo pra você, Carol. Meu amigo Neizo, já tá ligadinho, já tá curtindo uma original gelada. Já vejo as chamas lá na churrasqueira do Neizo. Um abraço, Neizo. Já vou mandar pra você, Renan e Raí, na sequência. Tudo de bom, meu amigo Neizo.
4: Fala, Batuda. Boa noite, bom. Tudo beleza? Tô tranquilo, amoroso por cá. Diretamente do Mané Riba, Paraná, Brasil, capital do balaio. Vou escutar um pouquinho isso aí, Batuda. 7h30 tem jogo de bola, daí.
0: Ei, daqui já foi.
4: Partir pra...
0: Já era o amoroso.
4: Pro exercício, né, Batuda? Valeu, tá tudo de bom.
0: Tudo de bom, meu amigo amoroso. Um abraço pra você. Alô, seu Luiz. Luiz Letrei, Luiz também, mais um Luiz também de Santa Maria.
5: Boa noite, boa toda. A rainha da 102.
0: Obrigada pelo
5: tá
0: carinho.
5: Tá ouvindo aqui o Carlos aqui do Rio Feio, Santa Maria do Oeste. Beleza? O programa beleza. Tá show.
0: Um
5: beleza?
0: Abraço, obrigada.
5: Se o dia não deu pra mim mandar áudio, porque tá meio sem dos dados móveis aqui, mas daí tava escutando a mesma coisa.
0: Ah, que bom, meu amigo Luiz.
5: Programa. Mas obrigada. Pra mandar áudio não tinha como mandar.
0: Entendi.
5: Beleza, Batuta? Tudo que tem, né, bom?
0: Amém. Pra você, pra você também. Luiz Carlos de Santa Maria, um abraço. Seu Luiz de Treino e a dona Marlene também. Santa Maria, tá todo mundo sintonizado. 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Meu amigo Juliano, tá sintonizado e vai presentear o papai do Domingão com um travesseiro bem macio, bem confortável. 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Obrigada, Juliano, pela parceria. 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Pertinho do Itaú, um abraço pro meu amigo Gans, William Gans, móveis planejados, sintonizado com a Batuda. Um abraço pra você, Gans. 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

aquela carne que já é de praxe todas as noites, né, Neis? Um abraço pra você, Casa Encerrado, Renan e Raí. Um abraço pra galera lá de Boa Aventura e São Roque. Já vou falar com todos vocês. O Cássio, gente, o Cássio é um amor de pessoa. Já vou falar com você, tá bom, Cássio? 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

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Um beijo, Dona Inês. Alô, meu amigo Vilmar. Onde anda você, Vilmar Pisadinha? Um abraço pra você, tá tomando uma Antártica. Obrigada pela sintonia, meu amigo Vilmar. Um abraço, você gosta do Panda, né? Daqui a pouco eu vou tocar mais uma do Panda pra você. 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

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Meu amigo Nelson Telly já chegou por aqui. Alô, Nelson, já vou falar com você, meu queridão. Maridão da Dulce é caminhoneiro. E você, caminhoneiro,

0: 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Um abraço, Fernanda, Carlinhos e o nosso amigo Belo. Agora vamos falar com o Cássio, lá de Boa Ventura.
1: Boa noite, Botuda, tudo bom? Aqui é o Cássio Gustavo Martins de Boa Ventura.
0: Oi, Cássio.
1: Faz favor de trocar a música Retrovisor, gosto muito dessa música.
0: Retrovisor.
1: Tchau, obrigado, Botuda.
0: Tchau, obrigado a você, meu querido. Você é muito simpático, alto astral. Adorei receber sua mensagem aqui. Participa sempre, hein, Cássio. Já tem Retrovisor pra você curtir aqui com a sua amiga da rádio, meu amigo Fernando. Vem aí o encontro dos amigos do Fernandão. É dia 12.
2: Toda.
0: 12 de setembro.
3: Fala, boa tudo, beleza, boa noite. Fernando Fechner no lado de cá, passando aí pra confirmar a audiência.
2: Já vou falar com você.
3: Tamo aqui, ligado, sintonizado, carregando de carona aí, sentindo o Rio do Meio aí, beleza, meu amigo?
0: Um abraço pra você, Fernando.
3: Uma boa noite, tudo de bom.
0: Tudo de bom pra você e pra Japa, bom encontro pra vocês. Gente, é dia 12 de setembro, mas o que que acontece? Tem toda uma preparação, as inscrições, as camisetas, então você já se adianta. E você que quer participar do mais um encontro do Fernandão, é dia 12 de setembro, mas já fala com ele, manda mensagem pra ele. Fernando Festner, um abraço pra você, obrigada pela carona. A Eva tá chegando por aqui, boa noite, Eva. Hoje tem rodízio de pizza da Atlanticana e tem também uma caixa de cerveja do Atacadão Areia e Pedra, da minha amiga Jo. Tem mensagem aqui lá da Suelen Cauane, do Mato Rico, a mamãe Zenilda.
4: Da música do Gino Gêmeo com o Antônio, com o Padre Antônio e com o Zenildo.
5: Estamos fervendo que suco que o Botone.
4: Estamos, por enquanto, estamos por aí.
5: Acabemos de comer uns pés de porco.
0: Ei, tá que tão animado.
5: Tendo meu velho aí.
0: Um abraço pra vocês, Zenilda, Zenilda e a Suelen Cauane e todo mundo sintonizado. Um abraço pra você também. Se não me conta o teu nome, me manda aqui, Suelen, o nome desse meu novo fã, segundo a Suelen. Obrigada pelo carinho. Alô, Abel, Walter da Silva.
6: Boa noite, Batuda, tudo bem? Aqui é o Abel, é o Walter, de Boa Ventura São Roque. Gostaria de oferecer a música Morango Nordeste pra fazer referência ao que estava comentando com o Bronze, do Morango do Amor. Então toque pra nós ouvirmos. Morango do Nordeste. Ofereça a todos os ouvintes da melhor programação noturna.
0: Um abraço pra você, meu amigo Abel. Hoje completou um ano da febre que foi do Morango do Amor. A minha irmã fez quando nós fomos pra lá, pra Apucarana. Minha irmã é boleira, é doceira. Nossa, que delícia. Você viu uma bandejona de Morango do Amor? Chega, olha. O coração chega a errar as batidas. Um abraço pro Urso. Urso, me conta se é uma feijoada que você tá fazendo aí, que tá bonita, hein, Urso? Obrigada pelo carinho. Boa janta pra vocês. O meu amigo Nelson, Batuda sintonizados. Hoje a viagem não rendeu muito. Estou parada aqui desde as 3h40 por causa de um acidente. Poxa vida, Nelson. Sério, onde que você está? Qual ponto? Qual BR que você tá? Oh. Lembra daquela piada que eu fiz, né, Nelson? A mulher se importa pela... Tô perguntando por causa da Dulce? A Dulce tem que saber onde que você anda. Um abraço pra você, Nelson. Que pena, né? Acidente realmente atrasa. Infelizmente, tomara que não tenha vítimas, mas faz parte do percurso e que Deus abençoe você nas suas viagens, Nelson. Ele tá parado devido a um acidente, mas tá curtindo o batidão e ele tá parado desde as 3h40. Quer ouvir, Leonardo? Um abraço pra você, meu amigo Nelson. Obrigada pelo carinho da sua sintonia, por levar a Batuda sempre, ó, pelas estradas da vida. Isso foi um fuio porque a minha música não entrou, mas agora ela vai entrar. Henrique e Juliano, Amor dos Outros.

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4: 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Abram alas que o Jack Daniels vai passar. É, mais um Jack Daniels sorteio para domingão, dia dos pais, presente dos meus amigos. Essa dupla maravilhosa, Léo Abre e Letícia. Então, ó, gente, já temos caixa de cerveja, por enquanto duas. Já temos Jack Daniels, já temos travesseiro, já temos pizza, cerveja e refrigerante. É só o começo, vocês me aguardem. Nham! Vocês me aguardem que o domingão vai ser muito presente, porque é uma data tão importante, né, gente? Comemorar o dia dos pais. 8:07, boa noite, meu amigo Janela. Já programei a sua. Inclusive, é a primeira do próximo bloco. Infelizmente, meu amigo Nelson falou que teve, acabou tendo morte nesse acidente que teve. A gente fica tão triste, né? Acaba, não tem como a gente não pensar na família que fica. É realmente uma tristeza enorme. E o Nelson tava ali, ó, parado no acidente entre Cândido de Abreu e Reserva, que teve um morto. Um grave acidente de trânsito foi registrado na PR-487 na tarde dessa terça-feira, por volta das 3:15, entre Cândido de Abreu e Reserva. A colisão envolveu duas carretas e um carro próximo à Serra da Laranjeiras. E a gente sente muito, meu Deus, né? Que a família seja amparada sempre pelo amor e a força de Deus, porque não há palavras que possam mensurar ou diminuir a dor nesse momento. Um abraço pra você, meu amigo Nelson. Bom retorno pra casa, que já tá na estrada. Um beijo pra Dulce e pro Eduardo Teles, que com certeza também estão curtindo o batidão. A minha amiga professora Lourdes. 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Tudo de bom, meu amigo Vilmar Pisadinha. Eu tô devendo uma moda do Panda pra ele, eu já vou atender. 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

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Um beijo pro Som, pra Andréa, pra Maria Laura, os meus amigos e família. 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Essa aqui é pro Janela, que pediu a final. E é um popurri com lobos e signos 8 e 11.

com a sua amiga da rádio. 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

0: 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Alô, Vanessa Silva. A Vanessa tá ligadinha com a Batuda e quer ouvir Gustavo Lima. Um abraço pra você. Boa noite, Vanessa. Rosângela Silva também tá confirmando a audiência. Meu amigo Loli Borges quer ouvir Bruno e Marrone. Um abraço, Loli. Um abraço pro Alexandre Jativa, lá de Roncador. Batuda, manda perdoa, amor do Mato Grosso e Matias pra nós. Estamos curtindo aqui, ó. Aqui é só Batuda no Roncador. Um abraço pra você. Ó, Batuda, vamos trocar. Vamos querer agora o Wilson Soraya. Então, tá bom, Alexandre. Vou mandar o Wilson Soraya pra vocês. A galera animada lá do Roncador. Amigos e ouvintes da Batuda. Meu amigo Baltazar, lá do Bom Retiro, também tá sintonizado. Um abraço pra você, Baltazar. Tem áudio do urso. É feijoada demais. Que feijoada. Urso do céu. Que delícia.
1: Batuda, escutando a musicona dessa mariposa e comendo uma feijoada, Batuda.
0: Nossa, foi feliz. Tá
1: miserico.
0: Que maravilha, urso. Mas você é um homem assim muito prendado? Parabéns, urso. Que feijoada maravilhosa. Vou postar depois nas minhas redes sociais pra todo mundo ficar com vontade, igual eu. Um abraço pra você, urso. Obrigada pelo carinho. Meu amigo Romualdo, Romualdo Paulo, que nós estivemos sábado no aniversário, é o mês inteiro de aniversário do Agro Casa da Ração da família Paulo, o nosso querido Romualdo Paulo, que nosso amigo, um abraço pra você, Romualdo, tá na chácara agora, ele, o seu radinho, sintonizado com a Batuda, tomando uma gelada, obrigada pelo carinho, viu, Romualdo? Um abraço pra você e logo nós vamos aí na sua chácara fazer uma visita pra você, gente boa por demais, a família Paulo. Alô, Terezinha, um beijo pra você, Terezinha. O Joanes Baltazar tá sintonizado lá no Bom Retiro e ele quer Fátima Leão, de amor, virei amante. Um abraço pra você, Helena, obrigada pelo carinho, maravilhosa. Alô, meu amigo Zezão, Zezão da

0: Boa noite, Aninha. Chegamos agora da peleia, tá lá pras quiçaças, trazendo minhas abelhinhas pros estaleiros. Agora que é, vamos tomar chimarrãozinho, pegar com a janta. E tamo ouvindo o programa.
1: Um abraço pra você, meu amigão. Tem
0: uma música do Gilberto e Gilmar pra nós.
1: Gilberto e Gilmar.
0: Maravilhosa. Valeu, Aninha. Até o programa. Tenha uma boa noite. Fico com Deus. Até mais. Tchau, tchau.
1: Até mais, Zezão. Super abraço.
2: E tarde, bronze, gaúcho, botudo, cara.
1: A história do bronze, a minha é de baixo. Agora sim. 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
2: Boa noite, botuda. Tamo sintonizado e no batidão. Toca aí pra nós, Alan e Aladim, a 2 graus.
1: A 2 graus.
2: Ótima e abençoada noite, botuda, pra você, tua família, todos os ouvintes ligados e sintonizados no programa. Batidão da Botuda, ganha da 102 e do povão, que é sensacional.
1: Não. Um abraço pra você, Hélio. Obrigada pelo carinho. Que eu vi Alan e Aladim. Alô, seu Luiz. Alô, dona Marlene.

0: Boa noite, minha amiga Ana. Tudo bem? Tudo animado?
1: Graças a Deus.
0: Ó, manda um musicão pra nós, estamos escutando aqui. Oi. Teu programa tá nota mil.
1: Obrigada,
0: eu tô fazendo
1: querida.
0: Uns queijos aqui. E o Jandir fazendo um janta pra nós.
1: Um abraço pra vocês. Deus abençoe, Carmen. Um abraço pra Eva Regina lá no Conjunto Santa Rita. Um beijo, minha amiga Eva. Maria Miranda, nossa amiga palmeirense, que é o Gustavo Lima, já tá concorrendo a sorteio de rodízio de pizza da Atleticana, mais caixa de cerveja da nossa amiga Jô, Atacadão Areia e Pedras. Alô, Clério. Clério Veloso.

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E agora essa pedrada. Agora deixa eu mandar uns abraços, que tem bastante gente esperando. E aí tem a mesma mulher.

Suelen, lá do Mato Rico, falou que o nome do senhor que tá lá com elas é o Sampaio. Eita, Teodoro Sampaio! Aposto que ele já ouviu essa brincadeira, né, Suelen? Um abraço pra você, Sampaio. Alô, Gilberto. Obrigada pelo carinho, Gilberto. Gilberto mandou aqui o aviso da Tripolone sobre o... Gente, hoje a batuda não tapa com isso. Sabe que você tá com o último sinalzinho de força, assim, igual o celular? Eu não sei o que aconteceu comigo hoje, eu não tô legal, mas tamo que tamo, 8h30. Um abraço, já vou falar o aviso aqui da Tripolone, meu amigo Gilberto. Obrigada, viu? Obrigada pelo aviso. Vai ter, assim, ó, o desmonte de rocha.

sabe aquela baleada mais atirando? É nóis, dona Neuza, que aqui, ó, eu sou igualzinho o pai. Hora do serviço, hora do serviço. Depois eu desmaio, mas agora não. Um abraço, dona Neuza, obrigada pelo carinho, viu? Um abraço pra Ângela. A Isabel Rocha mandou um videozinho aqui da janta dela, deliciosa. A minha janta hoje, Isabel do céu, tô largada as traças. Menina, tô assim com sua dor, uma sensação de desmaio. Oh, meu Deus, me ajude, até as 9 tem batidão. Um abraço, Eva. Essa daqui é pro nosso amigo Cássio. Pra Maria Miranda, que também pediu Gustavo Lima, Retrovisor. Todo mundo merece ouvir essa música e lembrar de todas as orações atendidas, coisas que às vezes a gente reclama, né? Ó, não reclama não. Escuta aí.

retrovisor Gustavo Lima e o Romualdo Paulu, que colocou uma cerveja em cima do rádio. Você sabe que eu não bebo, Romualdo, mas hoje eu não tô muito bem, eu não sei o que tá acontecendo, eu vou aceitar. Vou pegar. Obrigada.

0: Pega essa mulher. Eita, Jardel e Juliano, a mesma mulher aqui na programação da 102 FM. Um abraço pra minha amiga, minha queridona Dona Helena lá do Bom Retiro. Tudo bem, Dona Helena?
1: Oi, amiga. Aqui é Helena Furlaneto Janso do Bom Retiro. Quero participar do sorteio.
0: Um beijo, Dona Helena.
2: Boa noite, boa noite, boa toda. Quem fala aqui é o Juarez Janso do Bom Retiro. Quero participar do sorteio. Com a vontade de tomar um gole de cerveja, mas tá difícil.
0: É, mas então vamos botar no sorteio, né, seu Juarez? Um abraço pro senhor, boa sorte na caixa de cerveja da nossa amiga Joelma, lá do Atacadão Areia e Pedra, bem em frente à Polícia Rodoviária. Um beijo pra você, Jo. Obrigada pela parceria, pela caixa de cerveja. Hoje também tem a caixa de cerveja da Jo e mais um rodízio de pizza da Atleticana. Um abraço pra Célia.
3: Boa noite, boa tudo. Aqui é a Célia Regina Lusco, do Bom Retiro. Tô com uma música bem bonita, nós estamos no escuta o programa, que é pra fazer sorteio.
0: Um beijo pra você, Célia, já tá concorrendo. O Divo e a Val lá da Planalto estão sintonizados e participando. A Suzy tá curtindo com o maridão, o Marcos Pontes, e os filhos Amanda e Eduardo. Gostaria de participar do sorteio, já tá concorrendo, minha amiga Suzy, que eu vi Eduardo Costa. Vou programar pra você, vamos ver se dá tempo ainda. São 11h40, se encaminhando pro final do batidão. A Botuda tá hoje aqui, ó, com 5% da bateria. Tá acabando, tá acabando. Oh, Deus. Até minha risada tá atrasada hoje. Alguma coisa não tá legal, mas já vai ficar. Meu Deus do céu, né? Tão ruim quando a gente se sente assim, ó. Aquele... Ai, aquele mal-estar. Não sei o que aconteceu, mas já vou ficar bem. Um abraço pra Carol, a Caroline Blas, lá de Cinco Cruzilhadas. Alô, Marcos!
4: Boa noite, Batuda. Aqui é o Marcos, passando pra confirmar a audiência de hoje. Tamo curtindo o teu programa aí. Audiência de todos os dias aí. Não manda mensagem, mas sempre tá curtindo aí.
0: Obrigada, programa, Marcos.
4: Aí.
0: Um abraço.
4: Tá eu e minha esposa Suzy aí, curtindo o teu programa aí. Marcos, beleza? Coloca nós no sorteio aí.
0: Um abraço pra você e boa sorte, meu amigo Marcos. Deixa eu falar pra vocês o aviso da Tripolone. Você que vai viajar nos próximos dias, tem detonação de rochas e por isso vai ser interditado as vias. E eu vou te contar agora, ó, na quinta-feira, dia 6, das 2 às 5 horas. Local entre os KM 195 e 209. O primeiro ponto de detonação é na Pedreira 01, quilômetro 196. O segundo ponto de detonação é Pedreira 02, próximo à Fazenda dos Grégios, quilômetros 207 e 206. Na sexta-feira, das 2 às 17 horas, das 14 às 17 horas, local entre os KM 190 e 209. O primeiro ponto de detonação é no KM 192, próximo à comunidade Arroio Grande. Evacuação total da área. Número 2, ponto de detonação, quilômetro 208, próximo à entrada Producerta, na região do Trevo de Boa Ventura, São Roque. Ponto 3 de detonação, Pedreira 01, KM 196. E mais, na quinta e na sexta-feira, das 2 às 17 horas, entre os KMs, eu acho que é o mesmo, esse é o mesmo batuto.

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3: Um beijo pra Suelen, lá do Mato Rico, a Suelen Sampaio, a mãe também tá curtindo, a Vanessa Moraes, a Valdineia Martins e o Divo, tá todo mundo sintonizado, a Ângela, a Lucélia, a Elisângela, chegando no finalzinho do programa, um abraço pra Elisete, que também tá por aqui, boa sorte no sorteio, Elisete, caixa de cerveja da Atacadão Areia e Pedras, da Joelma, a nossa queridona Jo, e mais... Rodízio de pizza da Atlanticana, a Choperia do Fusca, mais de 50 sabores de pizza pra você aproveitar. Você pode ir na quinta, você pode ir na sexta, o ganhador é que escolhe. E agora tem um pedacinho, pelo menos, de Eduardo Costa, pro Marcos e pra Suzy. Essa música linda, Mentira, que virou paixão.

0: 8h51 e a última do batidão. Fábio Júnior Pai, e eu já volto com o sorteio, com a nossa mensagem. Hoje tem rodízio da Atleticana, tem cerveja da Ju, Atacadão, Ari e Pedra. 8h51.
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Isso, Gold. Gente, 8h52, chegando ao fim, mais um batidão. Essa música é linda. Nem deu tempo de chorar, porque eu toquei só um pedacinho, senão eu choro. Eu choro mesmo. Essa música é uma música que eu fico realmente muito emotiva, porque tem uma letra incrível. Às vezes a gente cresce achando que poderia ter sido diferente, quando na verdade foi do jeito que tinha que ser, da forma que os nossos pais conseguiram. Isso é tanto. Nós não somos pais perfeitos, porque a gente acha que os nossos pais teriam que ser, né? Que a gente tenha a mesma empatia que a gente tem com os outros, com a gente e com os nossos pais, para que a gente possa fazer um pouquinho diferente, mas a perfeição, essa é impossível. Um beijo para todos vocês sintonizados, obrigada pelo carinho de todos vocês. Quem leva rodízio de pizza é a Suzy e quem leva a cerveja é o Cirineu. Eu converso com vocês no final do programa, tá bom? Vai ter bastante sorteio no Domingão da Botuda. Amanhã tem batidão às 19 horas. Obrigada pelo carinho de todos vocês em tudo. Dai graças a Deus e vamos à nossa mensagem da noite. Com muito carinho pra você que tá chegando agora, você que chegou desde as 7 e faz companhia todos os dias, ó. Obrigada demais pelo carinho de todos vocês. Mesmo compreendendo todo o histórico de sofrimento e desafios que um dia nossos pais enfrentaram, nós, filhos, muitas vezes compreendemos e ficamos presos à espera. À espera de um olhar de reconhecimento, de um pedido de desculpas, de uma demonstração de afeto. À espera de que um dia eles reconheçam a dor que causaram e nos deem tudo aquilo que a gente sempre sentiu que faltou. Sem perceber, passamos a vida condicionados a essa expectativa. Como se só pudéssemos seguir em frente quando eles mudassem, quando reconhecessem seus erros ou nos amássemos da forma como a gente sempre sonhou. Mas essa espera pode durar uma vida inteira. Talvez seus pais nunca conseguiram dizer aquilo que você sempre quis ouvir. Talvez eles nem tenham consciência das feridas que deixaram. Não porque a sua dor não tenha existido, mas porque muitas vezes eles também tiveram histórias muito, muito marcadas por falta, dor, limitação e que eles nem sabem elaborar. E é justamente aí que nasce uma escolha muito difícil. Continuar esperando que eles se tornem os pais que você precisava ou compreender que eles fizeram o que conseguiram com os recursos emocionais que tinham. Perdoar não é negar a dor, e sim deixar de lado os traumas, os medos e saber que a paz que você precisa no seu coração vai ser você mesma que vai ter que construir. Significa deixar de colocar a sua paz nas mãos de alguém que talvez nunca consiga lhe oferecer aquilo que você tanto espera. Todo mundo ama de um jeito. Eu amo de um jeito, você ama de outro. Na mesma casa nós amamos de forma diferente. Como é que a gente vai exigir um amor perfeito? Nem nós somos. Que a gente saiba reconhecer os nossos erros e principalmente aprender com os erros. Os erros servem para duas coisas: você aprender e mudar. E não para você ficar remoendo. Porque quanto mais você remoe, mais essa tristeza aumenta no seu coração. E o trauma, ele não vai sumir do nada. Seus pais te ofereceram o que eles podiam, o que eles tinham de mais valioso. Se não foi o suficiente, dê a você mesma o amor que você sempre sonhou. E também aos seus filhos. E que Deus cubra cada pedacinho aí, ó, do seu coração que precisa de acalanto, que precisa de validação. Aquela palavra, sabe? Eu tô orgulhoso de você. Um super beijo da sua amiga da rádio. Hoje sua amiga da rádio não tá tão bem, deu umas perdidinhas que hoje o trem tá bravo, mas amanhã, se Deus quiser, vai estar melhor. Obrigada pelo carinho de todos vocês.

0: bem bonito com vocês, vai.
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2: 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As notícias do governo federal que movimentaram o país no dia de hoje.
3: Olá, boa noite.
4: Boa noite para você que nos acompanha em todo o país.
3: Terça-feira, 4 de agosto de 2026.
4: Vamos aos destaques do dia.
3: Saúde mental e BETS.
4: SUS vai oferecer 100 mil teleatendimentos por mês a pessoas com dificuldades relacionadas a jogos e apostas. Thaís Araújo.
5: O serviço funciona como porta de entrada para a rede de atenção psicossocial e disponibiliza orientação, acompanhamento profissional e apoio também aos familiares.
3: E a propaganda e publicidade de BETS deve trazer alertas ao consumidor.
4: Quem conversa com a gente sobre isso é a secretária de Prêmios e Apostas do Ministério da Fazenda, Daniele Correia.
6: Você tem, aposta não é investimento. A outra é, apostar pode causar dependência. E uma questão de que apostar faz você perder dinheiro. Então é justamente nessa perspectiva, seja da saúde mental, seja da saúde financeira.
3: Crimes no ambiente digital.
4: Operações identificam grupos envolvidos em crime de ódio e incentivo à violência. Márcia Fernandes.
7: O Laboratório de Operações Cibernéticas atuou na análise de evidências digitais e na articulação entre as forças de segurança envolvidas.
3: Hoje, na apresentação da Voz do Brasil, Luciana Vasconcelos e Luciano Seixas.
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3: Foram realizadas duas operações para desarticular grupos criminosos que utilizam plataformas digitais para disseminar violência e propagar discursos de ódio.
4: As operações foram executadas em conjunto com as polícias civis de diferentes unidades da federação.
3: E os resultados foram apresentados hoje. Os detalhes você vai ouvir agora na reportagem de Márcia Fernandes.
7: A operação Rede Interrompida da Polícia Civil do Distrito Federal a por existência de uma organização extremista que utilizava comunidades do aplicativo Telegram para planejar atos violentos e disseminar conteúdos preconceituosos contra determinadas raças, religiões e também contra mulheres. O diretor de Operações Integradas e de Inteligência do Ministério da Justiça e Segurança Pública, Anchieta Neri, destacou algumas das medidas adotadas.
8: A partir dessa articulação, a gente teve medidas de busca cumpridas em 8 estados da federação. A gente